0: crimes de violência sexual contra crianças e adolescentes no ambiente digital. Ao regulamentar a ronda virtual e os crimes praticados com o uso de inteligência artificial e da utilização de técnicas de mascaramento de endereço de IP, os números, senhoras e senhores, são alarmantes.
1: O texto também cria novo crime no Estatuto.

0: atendimento psicológico e psicossocial especializado no Sistema Único de Saúde, o SUS, e o agressor será obrigado a cobrir todos os custos do tratamento, incluindo ressarcimento ao SUS. Para o deputado Osmar Terra, do PL do Rio Grande do Sul, autor do projeto, a proposta fecha portas que estavam abertas para os criminosos. O projeto, que aumenta apenas para crimes relacionados a abusos sexuais de crianças e adolescentes em ambientes digitais, inclusive com o uso de ferramentas de inteligência artificial, seguiu para análise do Senado. Da Rádio Câmara, de Brasília, Antônio Vital.
1: Educação. Lincoln Portela, do PL de Minas Gerais, critica a decisão judicial que condenou um casal do interior de São Paulo por evasão escolar relacionada aos filhos. Ele questiona a medida e argumenta que a família estaria garantindo uma educação domiciliar às crianças.
2: O parlamentar também chama atenção para os índices de evasão escolar no país e defende prioridade no enfrentamento de casos de estudantes sem acesso à educação. Segundo Lincoln Portela, a situação exige foco das autoridades públicas e do sistema de justiça.
1: Segurança Pública. O escolto do PT da Paraíba elogia a atuação da Polícia Federal no enfrentamento às organizações criminosas que se infiltraram no sistema econômico nacional. Ele argumenta que as investigações sobre fraudes financeiras devem prosseguir sem interferências políticas.
2: O escolto salienta que os órgãos de inteligência precisam seguir os rastros documentais de transações suspeitas envolvendo autoridades e empresários citados em CPIs. Na avaliação dele, esse é o caminho para fortalecer a segurança pública e a soberania do Estado brasileiro.
1: Eleições. Câmara aprova mudanças nas regras de prestação de contas de partidos políticos. A repórter Daniele Lessa acompanhou a votação dessa mini-reforma eleitoral.
3: A Câmara dos Deputados aprovou o projeto que altera regras sobre prestação de contas, punições e funcionamento administrativo partidário, modificando diversos pontos da Lei dos Partidos Políticos. Relator da proposta, o deputado Rodrigo Gambale, do Podemos de São Paulo, argumentou que o projeto foi construído a partir das demandas dos líderes partidários, com o objetivo de dar mais segurança jurídica às legendas. Já os deputados contrários ao projeto destacaram que nenhum parlamentar subiu à tribuna para defender a proposta no plenário. O projeto proíbe bloqueios e penhoras automáticas sobre recursos do fundo partidário e do fundo eleitoral, exceto em casos de uso irregular reconhecido pela Justiça Eleitoral, ponto criticado pelo deputado Kim Kataguiri, do Missão de São Paulo.
4: E aqui eu faço chamo a atenção de todos os partidos que dizem defender o trabalhador. Esse projeto está dizendo o seguinte: se um partido contratar um trabalhador e ele der calote nas verbas trabalhistas, se o partido não pagar o INSS, se o partido não pagar o FGTS, esse partido não poderá ser penhorado.
3: A deputada Adriana Ventura, do Novo de São Paulo, criticou a falta de debate sobre o projeto, que foi divulgado publicamente apenas 30 minutos antes da votação. Ela reconheceu que a proposta simplifica a burocracia, mas classificou como aberração o trecho que suspende processos administrativos e judiciais dos partidos anteriores durante fusões entre legendas.
5: Um partido se alimenta de dinheiro público, se é sustentado com dinheiro público do cidadão brasileiro, faz um monte de irregularidade. Aí, o que acontece? Tem uma fusão, então tem um partido podre que funde com outro partido, tudo do partido podre não passa para o novo, ele não assume responsabilidade nenhuma. Tudo é suspenso. Isso é grave, gente.
3: Segundo o texto, o novo partido responderá pelas dívidas das legendas anteriores, mas não sofrerá suspensão de recursos do fundo partidário por irregularidades em contas antigas que já foram julgadas. A deputada Fernanda Melchiona, do PSOL do Rio Grande do Sul, pontuou que os cidadãos não têm acesso ao prazo de 15 anos para pagarem suas dívidas, ponto que também está na proposta.
5: Digo mais, o aumento das parcelas em 180 parcelas é 15 anos. Os partidos pagar. O pobre do povo pega ali no cheque especial, tem que pagar, senão é o juro, não sei o que. Os partidos vão ter 15 anos, independente do valor.
3: O texto também prevê que em semestre eleitoral não poderá haver suspensão de repasses do fundo partidário ou do fundo eleitoral por irregularidades em prestações de contas anteriores. Outra mudança trata da análise das contas partidárias. O texto determina prazo de até 3 anos para julgamento dos processos de prestação de contas pela Justiça Eleitoral. Se esse prazo não for cumprido, o processo poderá ser extinto por

0: prescrição. O projeto ainda cria regras para uso de aplicativos de mensagem por partidos e candidatos. As legendas poderão registrar números oficiais para envio de mensagens a eleitores. E essas contas não poderão ser bloqueadas pelas plataformas sem decisão judicial. A proposta, que foi chamada de mini-reforma eleitoral, vai ser agora analisada pelos senadores. Da Rádio Câmara de Brasília, Daniele Lessa.
1: Direitos Humanos. Charles Fernandes, do PSD da Bahia, registra o Dia Nacional da Luta Antimanicomial, celebrado em 18 de maio. O parlamentar ressalta a importância da mobilização por um modelo de tratamento humanizado, digno e em liberdade para pessoas em sofrimento psíquico.
2: Charles Fernandes lembra que a data também marca os 25 anos da Lei da Reforma Psiquiátrica. O deputado defende o fortalecimento da rede de atenção psicossocial com a ampliação dos CAPs e das residências terapêuticas.
1: Saúde. Otone de Paula, do PSD do Rio de Janeiro, cobra do Executivo Federal o recolhimento de um guia sobre pré-natal distribuído pelo Ministério da Saúde. Ele argumenta que o material descumpre o compromisso do governo de vetar políticas públicas que abordem a interrupção da gravidez.
2: Otone de Paula contesta as diretrizes do documento ao apontar que o texto oficial substitui as palavras mãe e gestante pela expressão pessoas que gestam. Ele reforça sua discordância com a destinação de recursos públicos para informativos que tratam do tema.
1: Segundo denúncia de Marangoni, do Podemos, de São Paulo, empresas de auditoria médica estariam negando procedimentos de saúde em larga escala. Ele cita o caso de uma empresa que utiliza algoritmos e planilhas controlados pelos próprios planos de saúde para tomar decisões.
2: Marangoni argumenta que a negativa de cirurgias e tratamentos sem análise médica individualizada desrespeita a lei do ato médico e o código de ética da categoria. O deputado defende uma CPI para investigar as operadoras e cobra fiscalização mais rigorosa da Agência Nacional de Saúde Suplementar.
1: Últimas notícias. As votações de hoje no plenário da Câmara começaram no meio da tarde. A edição de amanhã vai trazer informações sobre a pauta de projetos em discussão ao longo da semana.
2: Termina agora o Jornal Câmara dos Deputados com trabalhos técnicos de Everson Urani e apresentação de José Carlos Andrade e Luciana Vieira. Uma boa noite para você.
1: Uma ótima noite. A Voz do Brasil volta amanhã.
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2: Juventude FM informa a hora certa.
3: 21 horas e 12 minutos.
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A Radioatividade leva até vocês mais um programa da série a série. Dedique uma canção a quem você ama. Eu tenho aqui em minhas mãos uma carta. Uma carta de um ouvinte que nos escreve e assina com um singelo pseudônimo de Mariposa.

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1: Juventude FM informa a hora certa.
2: 22 horas e 1 minuto.
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1: 23 horas e 2 minutos.

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1: 23 horas e 54 minutos.

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1: Juventude FM informa a hora certa.
2: 12:04.
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1: 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Meia-noite e 32 minutos.

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1: Meia-noite e 46 minutos.

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1: Juventude. 1 hora e 17 minutos.

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1: Uma hora e 30 minutos.

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2: 1 hora e 45 minutos.

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1: Uma hora e 57 minutos.

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1: 2 horas e 10 minutos.

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1: 2 horas e 24 minutos.

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1: Juventude FM informa a hora certa.
2: 4 horas e 1 minuto.
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1: 4 horas e 48 minutos.

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1: Juventude FM informa a hora certa.
2: 5:01.
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2: 5 horas e 22 minutos.

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1: 5 horas e 42 minutos.

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1: 5 horas e 56 minutos.

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2: 6 horas e 1 minuto.
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maravilha, moreninha linda do meu bem querer, aqui na sua Alvorada Sertaneja. Você, um grande abraço, nosso bom dia, obrigado de coração pela companhia. Esse é o nosso Alvorada Sertaneja até as 8 horas da manhã, aqui na sua 104.9. Ótima quinta-feira, dia 21 de maio, ano 2026. É isso aí, gente boa. Nosso abraço especial, manhã chuvosa, hein, cowboy? Cowboy, quem me acorda cedo de madrugada, Deus ajuda. Bora pra luta, bora pra luta, vai lá. Acorda cedo, meu irmão Zé Pelão, meu irmão Zé Manuel Braulino. Acorda pra luta, acorda cedo, era ali da Vaquinha Preta, Manuel Braulino. Aí no sítio Mariano, irmão velho, as duas irmãs ali, né? Manuel Braulino e Zé Pelão. Lá no sítio Mariano, Limoeiro, curtindo Nova Alvorada Sertaneja. Zé Bibi, bom dia, dona Giovana. Amanhã é sexta-feira, já foi pra feira hoje, comprar todos os preparos pra feijoada, né? Amanhã tem feijoada, né, Zé Bibi? Grande abraço, meu querido. São 6 horas mais 12 minutos, 6 e 12. 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E olha só, vamos lá agora com Mato Grosso Matias, 24 horas de amor. É muito amor, né? Bom dia, gente boa. Aquele abraço carinhoso. Ótima quinta-feira. Chuva de bênçãos está caindo aí no céu, viu? Para todo homem do campo. Bom dia, homem do campo. Meu amigo agricultor, pecuarista. Meu amigo vigilante. Pessoal do Mercado Municipal da Carne. José Correia Sobrinho, um grande abraço.

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Que legal para você aqui na sua varal sertaneja, o nosso Marcelo Aguiar. Aguenta as pontas, coração, gente boa. Bom dia para você estar ligado com a gente aqui na varal da sertaneja até as 8 horas da manhã. Olha, quero aqui mandar um abraço especial pro Cizino e também o meu amigo Aldemiro Frete, aí em frente da Casa Matinha aí, e tem meu Cizinho da Matinha. O Edivaldo, sua esposa Helena, no bairro Novo Horizonte. 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Aquele abraço todo especial. 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

0: 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Vamos lá então, viu? Vamos aqui primeiro aqui para falar com ele, viu? Vamos falar com ele aqui primeiro, que é isso, vamos falar com ele. 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Acorda, Suero. Bom dia, Suero, prestazione.
1: Bom dia, meu amigo Ed Santana. É um prazer participar deste maravilhoso programa Alvorada Sertaneja.
0: Diz aí.
1: Eu gostaria, rapaz, de ouvir a embolada com melão e melado.
0: Certo.
1: Na Feira do Lagarto.
0: É boa.
1: Oferecendo toda essa legião de ouvintes, a Cowboy da Gata aí no seu rancho, no povoado Jiboia, a Dona Gidene, seu esposo Cristóvão aí no povoado Tanque, a Helena Vieira e família, a Dulce do Sindicato e família, a Maria do Perfume, a Índio Implacador e família, a Cafu, a Bita, a Hulk, a meu amigo Abel Costa e família, o Bira Júnior, a Isaú Monteiro, a Zé Augusto Corretor, a Jailton Silva, e não esquecendo, apareceu o Aziel aí no Loyola, a Bicho do Mato em qualquer canto da cidade, a Tio Marca de Fera aí na Moita Redonda, a minha esposa Adriana, meus filhos, meus netos, e a Edson do Ferro Velho Ribeiro, e não esquecendo de Severo do Bairro, seu filho Fabinho, a Guri Eletricista aí no BNH, seu Edvaldo aí no BNH, mas, enfim, a toda essa legião de ouvintes, valeu que valeu, Ed Santana.
0: Valeu que valeu, Assuero, bom dia. Meu amigo Adriano, trabalha na Climef, no assentamento do Dr. João. Bom dia, Adriano. Obrigado, coração. Gilbene, bom dia. Júlio Tirarrisco.
2: Lagarto

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0: Temporal de amor, com ele, Leandro e Leonardo, aqui no Alvorada Sertaneja. Olha a hora, 6 horas mais 36 minutos, acorda Zé Pelonha, tá chovendo, né, Zé Bibi? Bom dia, os amigos Fiorantes aí no Mercado Musical, Zé Pelonha, sobrinho. Nosso abraço especial, viu? Obrigado de coração pela companhia. Meu amigo Dom José, Félio Romeu também tá com a gente. Bosco Luz Guaranis, bom dia. Alô Cícero Guarani também. Nosso abraço todo especial, bom dia, tá bom? Obrigado de coração pela companhia. Você está ligado com a gente, curtindo o nosso Alvorada Sertaneja.
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0: Vamos que vamos até as 8 horas da manhã. Olha, quero aqui mandar um abraço especial também para meu amigo Gilberto e o filho Gilmar, Valdemar de Carvalho, Dona Tânia e o Dimar, Aguinaldinho. É, Aguinaldinho tá fazendo, né? Tá invernado, é, Aguinaldinho? Tá invernado, meu irmão. Muita paz, viu, filho? Muita paz, muita força. Bom dia, meu amigo Genivaldo.
2: Bom dia, Ed Santana, grande locutor, meu irmão. Que Deus te abençoe.
0: É só uns 70, só.
2: Trabalhística, vivente. Né? No matrimônio, abençoe sua esposa, seus
0: amém
2: filhos.
0: Amém a nós, irmão. Amém.
2: E a música de hoje é com o milionário José Rico, O Último Julgamento. Ofereço para Dolores, Adilson, Bicho do Mato, Assuelo da Prestação, Cowboy da Gata. Eu garanto que hoje ele não está dando uns pauzinhos nessa chuva.
0: Tá, não.
2: É, a Helena Vieira, a todos vocês aí nessa rádio maravilhosa aí, que veio para fazer a diferença, Juventude FM. O ponto certo da gente ouvir, né? E a parábola da manhã é o seguinte, meu irmão.
0: Diz aí, irmão.
2: Não pedimos para nascer.
0: Nem para morrer.
2: Morremos sem querer.
0: Isso.
2: Né? Então nós temos que aprender a valorizar o processo. Porque a vida é tão curta, cara. Né? Aprender a se amar, fazer caridade. Se tiver que fazer alguma coisa hoje, faça. Do bem, claro. Porque é um processo tão rápido que passa e às vezes a gente
0: isso.
2: Nem usufrui daquilo. Deus lhe dê um bom dia, saúde e paz, meu irmão.
0: Bom dia, meu irmão. Muita paz para o senhor também, viu? E bom dia de bênção aí na labuta do seu dia a dia, viu, na sua oficina aí. Aquele abraço especial. Vamos lá então, viu? Vamos lá aqui falar com mais ouvinte aqui no nosso Alvorada Sertaneja. É, aqui minha amiga, já está por aqui, ela é Dona Josefa também, na estação, bom dia. Dona Elisa, bom dia, Dona Elisa, bom dia, bom dia. Bom dia, Dona Elisa.
3: Bom dia, meu amigo Ed Santana.
0: Muita paz.
3: Gostaria de ouvir a música com Zezé de Camargo e Luciano, Dois Corações e Uma História. Ofereço para Edese, Viana e Alice, Edith e Dulce do Sindicato, Helena Vieira, comadre Everada Rende Flacor, Marlene Professora, Maria Lisboa, Raimundinho de Miguel, Neuza de Pijardim Campo Novo, Chico Riacho Piedade, Rosa de Carlinhos, Ude Eloz, Avelã da Horta, Valdina do Loyola e para Zezé e Lucinha na Caraíba. Muito obrigado, Ed Santana.
0: Bom dia, minha querida. Bom dia, bom dia, bom dia. Alô, Zezé, tô com saudade, Zezé, viu? Ah, esse Zezé é o homem da Caraíba, do boi! Bom dia, boi! Aí na Caribe também. Vamos lá então, viu? Zezé de Camargo Luciano. Não, tá aqui, rapaz. Primeiro esse aqui, ó. Primeiro vou aqui com o melhor Zé Rico, o Último Julgamento. Pra você, meu amigo, aí tá ligado com a gente. Bom dia. Alô, Avelá! Bom dia, meu irmão Manoel Braulinha. Já tá na chácara aí, né? Cuidando da vida. Muito bem, meu irmão. Bom dia. Meu irmão Zé Pelonha, o Wilson Eliseu, de Jovem, Dona Verinha, Massinha, o Etinho, a Adil, Celina. Uma boa do Limeiro, Zé, bem-vindo, Dona José, um abraço, meus irmãos. É o Pai Velho, Zé, bem-vindo. Acaba bom, Deus abençoe, saúde e paz, Dona José.

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1: Seis horas e 51 minutos.
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0: Juninho C10, o Moral de Garanhuns.
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2: 7 horas e 4 minutos.
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1: Vamos nessa, vamos que vamos. São 7 horas mais 14 minutos.

7h14, gente boa. Bom dia, bom dia, bom dia. Agora são 7h14, esse é o Alvorada Sertaneja. Até as 8 horas, aqui na sua 104.9. 9978-2763. Bom dia, bom dia. Bom dia aqui para nossos amigos que estão ligados com a gente. Alô lá, o Corujão, né? É, esmachante. Bom dia para meu amigo Adilson, Didimundo, Celina, Netinho, a dona Rosalina, a turma.

0: também tá com a gente. Nosso abraço especial, mamãe Helena Vieira, papai David Pastel, melhor parceiro da cidade, na Filadélfia do 317. Alô, cowboy! Cowboy, bom dia, cowboy!
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0: Tudo bem?
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0: Isso.
1: Gosta de escutar uma toada aí hoje com a Amada Dissa, o prefeitor da Vaqueirama tá tirando leite, o Itabaiana, que tá na fazenda do Chico Mariano.
0: Uhum.
1: E a todos os ouvintes aí, ao Arthur da Pestaçona, o Genivaldo Mecânico já participou aí agora. Quem é Madruga, Deus ajude, o Curujão lá, viu? O Esmachão tá seu ouvido, tá sendo, viu? E outro que escuta seu programa também é...
0: Hein?
1: Vado do Tempero, lá na feira, viu? Seu ouvido, Dona Garrincha, valeu, é Tantão, lá um palu, tá dando uns pauzinhos logo cedo.
0: Cedinho, já. Chovendo, desde mentira. Ô, oh, Mandelara. Vamos lá então, viu? Alô, meu amigo. É... Tá ligado com a gente, é? Muito bem. Meu amigo Cícero Guarani, um abraço, Bússolas Guaranis, turma boa também, tá o Fernando da... É, o Fernando, de quê? Daquela, ó, da sua amiga, parceiro do dia a dia, é, da Levante Lavanderia, né? 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Um abraço também especial que você vai querer, para Luísa do restaurante, bem na esquina do fundo da Mercado da Carne, né? A Luísa restaurante, isso aqui, está ouvindo o nosso Alvorada Sertaneja. É café da manhã, almoço, né, Luísa? Muito bem. Aquela base especial para Luísa. Vamos lá, Amada Dilson.
2: Cadê as mulheres que estão de chão?
0: A mulher, mulher de chão tá apertado. Acorda, cowboy. Quem é da cedo, madruga, Deus ajuda.
2: Só não tem a mulher feia, viu? Que todos vocês são lindas. Vamos, short apertar.

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0: Que legal demais, hein? Cê de Menor, Fabiano, ciumenta, para de ser ciumenta. Agora são 7 horas às 25 minutos, 7h25. Aqui no seu Alvorada Sertaneja até as 8 horas com seu amigo Ed Santana na melhor sintonia.
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0: Vamos então, agora são 7h25, 7h25. A você um grande abraço, nosso bom dia. Obrigadão de coração pela companhia. Alô, meu amigo Aldemário. Obrigado, coração, vir pela companhia, por estar sempre com a gente, curtindo o Alvorada Sertaneja. Olha que ilusão especial pra você, viu? Ah, meu amigo aí, ó. É, o Valentim, alô, Jorge Júnior. Alô, Jorge, dona Mari, né? Dona Mari, né? Recém-casados aí da horta, né? Então, de lua de mel. Muito bem. Abraço do tio Edson Valentim e Jorginho aí, né? O Júnior. Aquele abraço, bom dia, obrigado pessoal da horta, dona do sindicato. Alô, Avelar. E o lindo Limoeiro também tá com a gente, sempre curtindo a Alvorada Sertaneja. Turma boa aí, que curte a gente. Nosso abraço todo especial. 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Vamos nessa então, viu? 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Vamos lá então, aqui, ó. É por aqui, rapaz. É por aqui, papai. Vamos falar com ele agora. Tá por aqui, chegou. Ele chegou. Ele chegou, chegou chegando. Alô, bicho do mato. Bom dia.
2: Bom dia a todos do Alvorada Sertaneja. Ed, eu gostaria de ouvir Bruno Marrone, deixa.
0: Deixa sim, pode falar.
2: Oferecer para do sindicato, Helena Vieira, Cowboy da Gata, S do Ferro Velho Ribeiro, amiga Maria dos Perfumes, Dolores e Adilson, bairro Matinha, Jorge Pereira e Carminha na Matinha. Madame Análise Armunda, no Jardim Campo Novo. Minha amiga Neuza de Pepe, do Jardim Campo Novo. Osiel Loyola. Micael Lindolfo, no Loyola. Gideon Padeiro. Helena Reis. Helena Ioga.
0: Diga mais aí, meu filho.
2: Tio Marcado de Fera, na Moita Redonda. Tião, Tânia, na Demar de Cavalho.

0: Trabalho. A galera do Salão do Maurício, meu amigo Maurício.
1: Que mais?
0: Severo do Bar, Suelo da Prestação e a esposa Adriana. É Dilma Vitória, Mira Júnior, Jailton Silva, meu amigo José Augusto, corretor, da Hora do Corretor. Minha filha Cris. Rainha aqui da Bama, meu genro Davi, meu netinho Ravi, meu filho João Paulo, minha filha Dani, Ricardo, lá em Capela, Genivaldo Motos, meu netinho Pedro Miguel,
1: E a irmã Simone, a cantora, né?
0: Peixe Padeiro,
1: Isso.
0: enfim, para toda a
1: Enfim,
0: galera
1: para
0: que
1: toda a
0: tá
1: galera.
0: ligadinho, sintonizado,
1: Chama, papai,
0: para
1: chama.
0: você, para sua esposa e para todos.
1: Valeu, papai. Um grande abraço, um
0: Bom,
1: bom
0: é
1: dia.
0: Veralda, né?
1: É
0: Nossa
1: a
0: amiga
1: Rádio Folclore, é
0: Veralda, do
1: verdade. Não pode
0: Folclore
1: esquecer,
0: de
1: não, dela,
0: Pracuru.
1: não.
0: Bom dia, bom dia.
1: Bom dia, bom dia. Alô, dona Josefa. Bom dia, dona Josefa.
2: Bom dia, meu amigo Edson Tano. Deus
1: Tudo
2: te
1: bem?
2: abençoe, te dê um bom
1: Amém.
2: dia. Tá chovendo por aí.
1: Aqui não, tô dentro de
2: Aqui
1: casa.
2: tá chovendo.
1: Aqui tá não, ainda não. Só se tem a pingueira.
2: Passa uma música aí para mim, sertanejo. Se passar para mim. Deus abençoe todos os ouvintes, todos os companheiros da Juventude FM. Um
1: Certo.
2: abraço.
1: Um abraço, querida.
2: Que Deus abençoe Maria dos Perfumes.
1: Isso, amém, a todos nós. Dona Josefa da Estação. Vamos lá, gente boa. Grande abraço, bom dia. Vamos lá, viu? Bom, ô Bicho Mato, vou tocar aqui, ó. Mariana pra você, viu? Mariana, música linda com Bruno Marrone, viu? Alô, mamãe Helena Vieira, papai David Pastel, bom dia. 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
2: 7:43.
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0: 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Mas tem outras que, além de marcar, machucam demais.
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É, e o Galo cantou. E a partir de agora você vai ouvir o programa A Hora do Corretor. A Hora do Corretor é a sua revista diária de informações imobiliárias. Eu quero mandar um bom dia a cada um que está com o rádio ligado.

Bom dia e que a paz esteja convosco. A vida é feita para quem segue em frente, mesmo depois dos tropeços. Para quem encara desafios sem deixar que uma queda defina o caminho. Porque viver de verdade não é nunca topar obstáculos, e sim não permitir que qualquer topada seja motivo para parar. 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
2: Oito horas e seis minutos, Rádio Juventude FM 104,9, fazendo a diferença. Você está ouvindo o programa A Hora do Corretor, que é a sua revista diária de informações imobiliárias. 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Com quem você fala? Com um corretor especializado no assunto. Sou eu, José Augusto, corretor de imóveis. Amados ouvintes, eu estou aqui à inteira disposição. Você tem aquele imóvel para vender, para alugar? Ou você quer comprar aquele imóvel? Fale comigo. 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Eu quero mandar um bom dia para o amigo Fernandinho da Elagarto. Ele está sintonizado conosco. Para o Edmilson Cabeleireiro, para o Totonho das Águas, para o Valdomiro, o Rogério do Espetinho, para Nenê, Marcos e Eliel, no Mercadinho do Santinho. Olha, ontem eu falei aqui para todos vocês que agora, no mês de junho, e depois do mês de junho, quando você queira, você aí na sua chácara, você aí na sua loja, você contrate um trio pé-de-serra para animar seus festejos juninos. Tem tanta gente importante aqui na nossa cidade? Tem. E eu citei o nome de algumas pessoas, entre elas, Dona Thelma Forrozeira. Dona Thelma está com a bandinha. Ela, o Emanuel, o Teté na zabumba. Olha, Dona Thelma cantando, Emanuel tocando e Teté no zabumba. O triângulo, a Dona Thelma sabe tocar o triângulo, danada. Certo? Então, para contratar a Dona Thelma, ontem eu passei o número dela e daqui a pouco eu vou passar novamente. Mas se você não tem o número da Dona Thelma Forrozeira, pode ligar para José Augusto Corretor. Eu sou corretor de imóveis. Não sou corretor da Dona Thelma, não. Mas tenho a hombridade de passar o contato dela. Tá bem? Combinado? Pronto. Vamos botar esse povo para cantar e vocês dançar. O Emanuel é excelentíssimo na sanfona, Dona Thelma naquele vozeirão. Dona Thelma, eu comparo ela com a grande cantora que já teve de forró aqui no estado de Sergipe. Era uma alagoana por nome de Cremilda. A Cremilda, isso mesmo. E a Dona Thelma canta direitinho. Pois é, amados ouvintes, programa A Hora do Corretor, sua revista diária de informações imobiliárias. Você quer comprar, você quer vender, você quer alugar imóveis? Pode falar comigo. Eu estou no 999-86-0295. Quero mandar um bom dia hoje para minha família. Minha família. Minha irmã Laudinete, que mora aqui em Lagarto. De mulher só tem ela que mora aqui em Lagarto. Tem Livanete, que mora em Estância. E tem Lucineide, que mora em Aracaju. E irmão que mora aqui em Lagarto, tem Aloísio. Aloísio, que é o meu irmão. Então, Um abraço.

abraço a todos, meus irmãos. Eu tenho certeza de uma que está ouvindo, que é Laudinete. As outras duas, uma na Estância e a outra em Aracaju, e os afazeres são grandes delas. Eu tenho conhecimento. Mas um forte abraço a todos da minha família. Aí tem um monte de sobrinhos e sobrinhas. É muita gente, viu? É muita gente. O Bira Júnior preparou as músicas de hoje. Muito forró. E amanhã é só forró com lagartense. Eita! É bom demais, é bom demais. Vamos de forró e em seguida o apoio cultural.

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3: Oito horas e 19 minutos, Rádio Juventude FM 104,9, fazendo a diferença. 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A Hora do Corretor é a sua revista diária de informações imobiliárias. Hoje é 21 de maio, o ano é 2026. É, estamos no ano 2026. 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

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Pois é, amados ouvintes, programa Hora do Corretor. 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Preço, eu tenho José Augusto Corretor. Eu tenho. Mas você quer um terreno para chácara? Eu tenho no povoado Sobrado. 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

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Quem foi Seu Manuel Rodrigues? Um grande senhor. 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Olha, a proprietária mandou baixar o valor. 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Ali, ó, no bairro Horta, no bairro Jardim Campo Novo, porque do lado esquerdo, saindo daqui, sentido Aracaju, do lado esquerdo é bairro Horta. Depois, bairro, do lado direito, bairro Jardim Campo Novo. 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E tenho a venda também uma mini chácara, medindo 400 metros quadrados. 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Ligue para José Augusto Corretor. Preço de Papai Noel. Ué? Papai Noel, que maravilha. Bira Júnior, tem música na... no ponto aí, na agulha. Então vamos de música em seguida, o apoio cultural.

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3: Oito horas e 39 minutos, Rádio Juventude FM 104,9, fazendo a diferença. Quero mandar um bom dia para a Dona Nelsa, lá no conjunto Laudelino Freire. É a esposa do senhor Nivaldo, é ouvinte do nosso programa. Quero mandar um bom dia também para a Casa Grande, para o Wilson, sobrinho do saudoso Nelson da Galinha. Para o Naldinho Alfaiate, o rei das calças. Para a Dona Vera Lúcia, que é a esposa do Rosinaldo Fontes. Para Elia Roque, lá na saúde. Para a Dona Valdeci, que é a esposa do Chico Ceará. Maria dos Perfumes, Dona Neuza, Helena Vieira, Maria e Gesso, lá no Caldo de Cana. Para a Edilza do Sindicato, lá na Horta. É. Essa turma maravilhosa que estão sintonizados no programa A Hora do Corretor. A Hora do Corretor, que é a sua revista diária de informações imobiliárias. Hoje eu quero mandar um bom dia para o Clube dos Jovens. Clube dos Jovens.

Jovens aposentados. Clube dos Jovens Aposentados. É tanta gente boa, rapaz. Tanta gente boa aqui no Clube dos Jovens. Deixa eu pegar aqui a relação deles. Tudo menino, menino. Umas crianças do Clube dos Jovens Aposentados. Essa turma boa demais. Essa turma maravilhosa. 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Você vai falar comigo, José Augusto Corretor. Eu tenho o imóvel que você procura. Tenho sim. 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Uma maravilha. 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Ah, sabe, já vi você lá tomando um Guaraná. Pois é, do outro lado, no número 1607, eu tenho uma casa à venda ali, na rua Avenida Contorno. Eu tenho uma outra casa à venda na rua Monsenhor Jason. Linda casa. Tenho uma outra casa à venda na Travessa Raimundo Isaías, no bairro Catita. Ali bem próximo ao Centro Pastoral da Igreja Católica de Lagarto. Pois é, como eu falei que ia mandar um alô, estou mandando agora um alô para o Clube dos Jovens. Clube dos Jovens Aposentados. Olha, tem o Clube dos Jovens, é composto deles: André do Frigorífico, ali em frente ao Banese; Gilson dos Doces, no Novo Horizonte; Carlos Pimentel, que é o Carlos da Philips, aqui na Praça Filomenora; Fernando de Heráclito; Cícero do Los Guaranis; Chico da Farinha, esse é irmão do padre; Aldemiro Fontes; Zé Lima, é o Zé Lima da Bananita; o Edberto da Caixa; o Zezão da Equipe K; o senhor Nivaldo; o Zito Gato, que é o pai do Edi da Dezo; o Nelson da Sapataria; o Barreto Cambista; o Antônio Teles e seu irmão João Bosco. Ai, todos dois já estão no Clube dos Jovens. O Neo Paulista, neto de Zé Padeiro, que é o avô do Bira. Meu garoto, nenenzão. Nelson do Trator. Raimundo Padeiro, Zezinho Vidraceiro, Zé de Bento, Louro Mecânico. Gesso, meu primo, lá na Pururuca. Marciano Caminhoneiro, Everalda, rainha do folclore. Estive com ela ontem. Compadre Gilberto, que é o pai do Gilmário. Chico Ceará, que é o esposo da dona Valdeci. O Antônio Chapista, o coroa da lancha e do cabelo branco. O Emílio da Jackson de Figueiredo, Edson Ribeiro, Cristóvão Vasconcelos, Rosinaldo Fontes. O Mala. Clenivaldo lá em Caxias. Hélio Rodrigues no Riachão. Antônio de Lia subindo escada. Manuel Vaqueiro, vizinho do Bicho do Mato. Jorge Rodão. Zé Barata no Carcará. Rosalvo da Praça do Gomes. Paulo Pescador. Gilson da Docilá. Taíde Pedreiro.
Charles do

Fogão, Tino do DR, Pipoca Cambista, Salvador Taxista e Joséito Pintor de Carro. É esses caboclos que compõem o Clube dos Jovens Aposentados. Não é, Beira Júnior? Tem gente da sua família que...

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3: Oito horas e 56.

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Pois é, já estamos pertinho de ir embora. Nessa quinta-feira, que maravilha. Eu quero mandar um bom dia para o amigo Dadá Letrista, Dona Thelma Forrozeira, Dona Cristina, que é sua irmã. Também para o Tim de Zé de Bibi. Ô Tim, já encontrou o remédio, meu filho? Me conta, Tim. Você que anda à procura de remédio. Olha, tem farmácia e tem raizeiros, viu? É. Pode procurar o que você acha. Amados ouvintes, não esqueçam da palavra mágica. A palavra mágica é gentileza. Por quê? Gentileza gera gentileza. Mas gera mesmo. Seja gentil, que você vai ver que vão lhe retribuir. A gentileza que você fizer, você vai receber. E em grande quantidade. E a frase que eu deixo hoje para vocês é a seguinte. Senhor, mesmo sem compreender tudo o que vemos, agora escolhemos confiar em Ti. Cremos que estás agindo em silêncio, preparando algo maior e descansamos sob a Tua guarda. Amém. Dito isso, amados ouvintes, me despeço de vocês desejando uma ótima quinta-feira e até amanhã com fé em Deus!

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3: 9 horas.
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0: Vamos para o apoio cultural. 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
2: Olha que coisa mais linda. Bom dia, 9h09. Bom dia, José Augusto, que tá indo embora. Bom dia, mas ele volta. É a simpatia em pessoa e um dos melhores profissionais do ramo da imobiliária em Sergipe, quiçá Brasil. E eu tô com a minha galera aqui. Daqui a pouco a gente tem notícia, daqui a pouco a gente tem beijinhos e beijinhos pra mamãe. Daqui a pouquinho a gente... É, você mesmo. É, e daqui a pouquinho a gente vai mandar abraço pro bocado de gente. Inclusive, daqui a pouco já tem o áudio de Manuel Serralheiro. Já tava com saudade, viu, amigão? Já tava com saudade. Vamos lá de Luiz Cláudio e Juliano para começar essa quinta-feira, 9h10, de boa.

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1: Isso, e o tempo tá a coisa mais linda do mundo lá. Sabe aquele dia assim, nem chove, nem faz sol, muito bom pra gente sair pra rua. Vamos gastar no comércio de lagarto, que é muita gente boa. Você viu nossos apoiadores? Cada um melhor do que o outro. Show de bola. A gente vai falar com quem agora? Com Manuel Serralheiro. Bom dia, Manuel.
2: Bom dia, Dilma Vitória, os ouvintes da Juventude FM. Dilma, gostaria de ouvir a música de TT Espíndola, escrita nas estrelas, e oferecer a todos os ouvintes da rádio e a vocês um bom dia.
1: Bom dia, Manuel, bom dia e muito trabalho para você, que eu sei que você é um guerreirão. Valeu, que horas? 9 horas, 17 minutos. Chove, traga felicidade, chuva.

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2: Gente, eu tô correndo, 9 horas 25 minutinhos. Por que é tanto alô, tanto bom dia? Epa, falar nisso antes. Deixa eu falar com meu amigo logo. Bom dia, você tá me ouvindo? Opa, a galerinha tá de fone, não tá me ouvindo. Bom dia! Não, tá todo mundo aqui muito concentrado em preparar o programa de prefeitinho logo mais meio-dia. Daqui a pouquinho eu falo com eles. Então vamos lá? Pra quem? A Natália, que é a filha do Nivaldo e da Salete, se não me engano, foi ontem o aniversário. Né? Nivaldo, me corrija, né? E desejando novamente vida longa, saúde, prosperidade, dizer para ela parabéns. Agora, não pela pessoa que ela é, e sim pela pessoa maravilhosa, pelas pessoas maravilhosas que são Nivaldo e Salete. É uma família linda, viu? Já conheço antes de juventude e é um pessoal maravilhoso. Júnior da Deguste, isso que eu descobri, como eu disse já há tempos atrás, que é meu ouvinte assíduo, muito bom dia. Irani Nascimento, bom dia. Tô sabendo que vai ter neto fazendo aniversário. Opa, vamos lá. Depois você vai me dizer o dia que o netinho e o nome dele que faz aniversário.

0: A gente vai para quem? Opa, a gente vai para Ultralar, diretamente da Ultralar, que tem um rádio já travado na juventude. Ah, pense que pessoal maravilhoso. E aí, tá me ouvindo agora? Agora tá, né? Pronto. Então, antes da Ultralar, a gente vai dar bom dia. Bom dia, querido!
1: Bom dia, Dilma Vitória. Bom dia, ouvintes.
0: Opa.
1: Tava ansioso já, fico ansioso pra participar do seu programa, viu?
0: É, e eu já comentei que o pessoal pergunta, né?
1: Sempre, né? Já se acostumaram.
0: Acostumaram, coisa boa. É, inclusive, o dia que eu não estive aqui, mandaram mensagem. Ei, cadê os meninos? Falei, calma, sou eu que estou falhando. O seu bom dia vai ser pra quem?
1: Hoje, meu bom dia vai para minha mãe.
0: Sempre?
1: Mandar um bom dia pra minha mãe. Mandar também um bom dia pra minha amiga Ana Maria e sua mãe, que eu tenho como se fosse minha irmã, e a mãe dela como uma segunda mãe pra mim. Elândia também, que é prima dela.
0: Uhum.
1: O seu filhinho, o filho de Ana Maria, né?
0: Uhum.
1: Antônio e seu esposo também, Ramiro, que são meus amigos. Hoje vai ser pra eles.
0: Pronto. Você sabe que em rádio a gente fala sempre assim, o ouvinte fala, me bote na lista. Eu acho que você já tá numa fase
1: já,
0: evoluída.
1: Já tô nessa... Sim, já tô nessa fase.
0: Já.
1: E o meu abraço, o meu alô, você nem fala o meu nome,
0: exato,
1: esqueceu de mim, foi.
0: Exato. Então você já providencie.
1: Sim.
0: A listinha, viu? Porque senão,
1: vou,
0: o povo, ó...
1: Vou ter que providenciar.
0: Uhum, beleza. Nosso amigo daqui a pouco tem notícia, né?
1: Sim, tá produzindo ali já.
0: Pronto. Eu tô precisando arrumar a vinheta de vocês. Eu fico numa
1: Sim.
0: agonia, né?
1: Vou produzir.
0: Vamos produzir a vinheta dos meninos maravilhosos aqui. Pronto. Obrigada, querido.
1: Cheiro.
0: Ah, não. Que horas?
1: São exatamente 9 horas e 28 minutinhos.
0: Tchic, tchic, tchic. Oh, ligado na juventude.
1: Isso aí.
0: Opa, não vá não. E o pessoal viajou de boa?
1: Viajaram hoje.
0: Você foi lá?
1: Ah, eu fiquei lá até perto da hora que o ônibus estava próximo de chegar. Fiquei, não vou ficar aqui não, porque eu queria tanto ir, Dilma.
0: Uhum. A gente precisa de você, fique por aqui.
1: Mas eu tenho que trabalhar, né?
0: Quem
1: sabe
0: e aí,
1: uma próxima.
0: Foi muita emoção?
1: Muita. O pessoal tava muito feliz. Ah, é muito bom, Edilma. Viajar é bom. Ainda mais viajar para levar cultura é melhor ainda.
0: Mas a gente tá por aqui.
1: E também tem cultura, domingo, né?
0: Isso.
1: Se contenta um pouquinho.
0: Tá.
1: Conforta
0: bom.
1: O coração.
0: Obrigada, querido. A gente vai
1: De
0: se
1: nada.
0: Falando. Beijos.
1: Tchau, tchau.
0: Valeu. E a gente vai agora para Ultralar, certo? Vamos lá, Pedrinho, Pedrinho, Pedrinho. Cadê o áudio do Pedrinho? Cadê? Tá aqui. Bom dia!
2: Bom dia, Dilma Vitória. Aqui é o Pedro Manuel da Ultra Construções. Hoje, quinta-feira, como de praxe, peço música aí no seu programa. Dilma, hoje eu queria pedir uma música muito especial, uma música da MPB de 1985. Eu tenho apenas 10 anos nesse ano em que essa música foi lançada. E até hoje eu gosto muito dessa música. A música é Prentice e o nome da música é Não Diga Nada. E hoje eu queria oferecer essa música aos meus colegas aqui da Ultra Construções, em especial o Matheus, né, que você tanto gosta. Queria também oferecer ao meu filho Pedro Juliano, que trabalha aqui comigo, meus colegas aqui, meus colegas das oficinas aí na cidade e minha esposa Maria de Fátima. Para você também, em especial, Edilma Vitória. Um abraço.
0: Um abraço, Pedrinho. E falando em lista, né, você também já precisa de uma listinha, viu? Porque você tem muito profissional aí que eu sei que é sempre ligadinho na juventude e principalmente na quinta-feira, quando você está fazendo participação. Eu estou sabendo. Vamos lá, não diga nada, isso, juventude!

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2: 9:33. Eu gosto muito da visita do seu Pedrinho Poeta. E outra coisa, ele anda no comércio todinho e ele é testemunha de que a juventude está viva em todo lagarto. Bom dia, seu Pedrinho.
3: Vai ter a Copa do Mundo e não sei se é como tanta guerra. Diz se acabar essa guerra. Não é de guerra, não é de paz. É só o que eu vou falar pra vocês, viu? Não sei se é como essa Copa do Mundo com tanta guerra. Tem que cessar essa guerra, tem que cessar, rapaz. Desejo de paz. Muito obrigado a paz a todos. Muito obrigado, meu Deus.
2: E duas músicas, né, seu Pedro? Roberto Carlos e Nazaré.
3: Pronto. Paz, viu? A paz a tudo. A Juventude FM, que faz diferença. A rádio que está em todo mundo. Obrigado, a paz. Tchau, meu.
2: Obrigada, seu Pedrinho.
3: Estou indo, paz.
2: Opa, paz, paz. Debaixo dos caracóis, pro seu Pedrinho. 9:34.

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2: Opa, vamos que vamos. 9 horas 42, 43 minutos aqui na Juventude. Pronto. E a gente vai de quem? Opa, vamos de Bicho do Mato. Bom dia, Bicho do Mato. Como é que vai? Tudo bom mesmo?
3: Bom dia, minha amiga. É Dilma Vitória. Bom dia a todos os ouvintes do Ligação 104. Edilma, toca aí, por favor. Gilberto Gil, Nos Barracos da Cidade. Vai pra Manuel Serraleiro. Vai pra Pedrinho da outra lá e a galera dele. Do sindicato, Helena Vieira. Cowboy da Gata lá no rancho. Do sindicato, Helena Vieira. Pedrinho, o nosso amigo Nivaldo aí da Casa Ideal, Sebastião Bicheiro. Todo mundo aqui muito concentrado. Rogério Ditino. Meu amigo Rinaldo Prata, hoje tem Saudade Musical com Rinaldo Prata e Jairito Silva. Com certeza, eu vou, se Deus permitir, eu vou estar por lá. Nosso amigo Ricardo Coroinha está por lá também. Pedro Batista, aquele abraço, meu brother, de Emplacador e Família. Agora, não pela pessoa. Olga Helena. Pela pessoa maravilhosa. Josia da Vaca Tolada e a galera toda aí. Bom dia. É Dilma Vitória. Gilberto Gil, Nos Barracos da Cidade. Toca aí pra nós.
4: Que tem um rádio.
3: Meu amigo Alan, né, aí nos estúdios. E o Evandro Santos. Bom dia, Jairto Silva.
2: Não esquece de ninguém, não é mesmo? Ei, Evandro, tem música? Você vai dizer... Oh, música não, notícia. Opa, então vamos para cá. Antes da música de Bicho do Mato, eu vou aproveitar, porque o pessoal realmente aqui é muito ocupado. Aí a gente tem que dar uma roubadinha. Vamos lá. Bom dia!
5: Bom dia, Dilma. Bom dia a todos que estão sintonizados aqui no Ligação 104 na Juventude FM.
2: Notícia?
5: Sim, muita notícia, né? Logo mais às 12 horas no Juventude Notícias com Aloysio Andrade, o prefeitinho, e toda aqui a galera, né? Aqui da produção, né?
2: A grande equipe!
5: Sim! Hoje nós vamos falar sobre ainda a repercussão sobre um caso, né, que ocorreu no estado vizinho, em Alagoas, mas que envolve, né, personagem aqui de Sergipe, né, que foi um policial que assassinou outros dois colegas, né, e entre esses dois que acabaram falecendo tem um que era sergipano, mas que trabalhava lá na polícia de Alagoas, mais precisamente lá na região do Sertão, ali em Delmiro Gouveia, né, então tem toda a repercussão desse caso hoje no Juventude Notícias, logo mais ao meio-dia.
2: Muito obrigada. Uma tragédia.
5: Uma verdadeira tragédia mesmo, viu?
2: Ok, então a gente está aguardando você. Muito obrigada. E que horas são?
5: São exatamente 9 horas e 46 minutos. Hoje eu queria pedir uma música.

0: Eu queria pedir uma música de Unha Pintada.
1: Ah, nossa! E que música é?
0: Pode ser qualquer unha de unha pintada.

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2: 9:50 e estamos partindo. Vamos que vamos, mas amanhã a gente está por aqui. Tchau, bebê lindo de mamãe. Ah, você quer falar? Ah, tá bom, vamos lá. Peraí, deixa eu ligar. Fala.
3: É Dilma, acabei esquecendo. Eu quero mandar os parabéns e as felicitações para minha amiga Beatriz, ela é lá de Aracaju, do Laboratório Zamor, um laboratório de prótese dentária, que hoje é aniversário dela, está completando 32 aninhos. Feliz aniversário, amiga, que Deus te abençoe grandemente.
2: Vá? Esqueceu o aniversário do povo?
3: Da minha amiga, diga aí. Falei com ela na estante e eu esqueci de mandar um beijão para ela.
2: Pronto, então vamos lá.
3: Aproveita também mandar um abraço e um beijo para todo mundo que trabalha lá na Zamor Laboratório. Estou morrendo de saudade deles. Não vejo a hora de Aracaju para visitar eles e matar a saudade. Oi?
2: Que bairro é?
3: Fica ali na Barão de Maruim.
2: Barão de Maruim, pronto.
3: Isso.
2: Então pronto, um beijo especial para quem mesmo?
3: Beatriz e toda a equipe da Zamor Laboratório.
2: Tá bom, então. Ainda bem que deu tempo, né?
3: Deu tempo.
2: Né?
3: Deu tempo.
2: 45 minutos. Então, a gente vai aproveitar unha pintada e a gente já vai oferecer para ela.
3: Certo.
2: Ei, converse com o pessoal da quadrilha.

0: E amanhã você consegue uma matéria pra gente?
1: Consigo sim.
0: Pra gente. Lembra aquela história? Ouro de casa.
1: Mas é porque eu acho que amanhã eles não vão ter. Não vão se apresentar amanhã. A apresentação dele vai ser no sábado.
0: Sim, mas aí já damos uma prévia. Nós estamos em tal cidade, vamos se apresentar.
1: Pronto, né? Fechou.
0: A gente tá aqui na ansiedade. Na ansiedade, tudo dando, né? Certo.
1: Fechou.
0: 9 horas.
1: 9 horas e 52 minutos.
0: É um fofo. Vamos que vamos. Obrigada por ser juventude.

0: vai conseguir.
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3: 9 horas e 59 minutos.
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2: Muito bem. Agora são 10 horas mais 12 minutos. 10 e 12. Bom dia. Nesta quinta-feira, dia 21 de abril. Não, em maio, rapaz. Que abril já foi. É, rapaz, quinta-feira, dia 21 de maio de 2026. O tempo está passando, rapaz. Estamos chegando no São João, ó. Falta apenas aí 10 dias, né, para a gente entrar no meio do São João. Eita! 10 horas mais 13 minutos, 10 e 13. Fazer agora até o meio-dia, tem uma ligação 104 aqui na sua nossa Juventude FM, a rádio que faz a diferença nesta manhã de quinta-feira, aquela chuvinha bem gostosa, você aí em casa, no trabalho, no sítio, na fazenda, aonde quer que você esteja, você está na melhor sintonia da cidade, Juventude FM, de noite e de dia, a sua melhor companhia, 24 horas no ar. É a Juventude FM no mais longe, para ficar bem pertinho de você. É só da internet, você das rádios net. Aquele abraço, bom dia! 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Aquele abraço, bom dia! 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Vizinho da Barra de Fute, meu amigo Pedrinho, também do Campo Seu Joaquim, da Moita Redonda. 10 horas mais 15 minutos. 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
4: Muito bem, vamos agora às primeiras previsões astrais para esta quinta-feira. Vamos lá, Áries, Touro e Gêmeos, para você que está ouvindo a gente, nosso muito obrigado, nosso amigo Pedro Batista, o repórter da cidade está sempre ouvindo, daqui a pouco eu vou tocar a música do meu amigo Pedro Batista, que está ligado com o seu rádio aí nas ruas da cidade, aqui no centro da cidade, retransmitindo o som da melhor Juventude FM, tá bom, meu amigo Pedro Batista, aquele abraço, é o poeta. Vamos lá então, para você de Áries, nesta quinta-feira você desejará viver momentos de lazer, todavia disputas de poder e crises nos grupos de amigos poderão surgir, atrapalhando os planos. Ainda nesta quinta-feira haverá possibilidade de tensões nos relacionamentos, será necessário autocontrole para não impor as suas vontades ou reagir com autoritarismo diante das pressões externa. Isso. Para você de Touro, você precisará ter cuidado para não se envolver em disputas de poder e discussões desgastantes dentro do ambiente familiar. Será fundamental controlar as reações impulsivas e o desejo de impor a sua vontade a qualquer custo, pois isso poderá afetar segurança emocional e trazer tensões desnecessárias. Procure agir com flexibilidade e maturidade diante das crises. Para você de Gêmeos, nesta quinta-feira, tensões profundas, disputas de poder, mudanças poderão surgir ao lar, afetando o relacionamento com os familiares. Para não transformar pequenas divergências em brigas intensas, você precisará tomar cuidado com o seu desejo de controle. Ao agir com calma e flexibilidade, será possível transformar os obstáculos em aprendizados valiosos. Isso, daqui a pouco tem Câncer, Leão e Virgem aqui no Ligação 104. Meu amigo Pedro Batista, vamos lá, vamos tocar Respeito a Januário, depois vem aí o Riacho do Navio. 10h25.

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5: Muito bem, agora são 10 horas mais 32 minutos. Abraço, meu amigo Rogério de Tino, aí na rua Monsenhor Jazon, ouvindo a gente. Obrigado aí, meu amigo Rogério de Tino, na rua Monsenhor Jazon. E a todos vocês da rua Monsenhor Jazon aí, né? O Chagas, da Panificação Chagas. Pessoal aí da Rua Direita, pessoal aí da Matinha, do Libório, do Pacheco. Obrigado aí pela audiência, a todos vocês, né? É, rapaz, pessoal sempre ligados com a gente. Até agradece aí pelo carinho da audiência a todos vocês, viu? Vamos lá então. Para você de Câncer, Leão e Virgem. Vamos lá para você do signo de Câncer. Isso, você do signo de Câncer, do signo de Câncer. Você sentirá a necessidade de controlar melhor as finanças. Porém, o interesse causado por esse desejo poderá provocar conflitos sérios nas relações e instabilidades materiais. Diante disso, tome cuidado com os gastos impulsivos e evite agir de forma autoritária com as pessoas próximas, né? Para você agora de Leão, Leonino, Leonina, você sentirá vontade de dedicar, de destacar e cuidar da própria imagem. No entanto, essa intensidade emocional poderá entrar em conflito com as pressões, né? pressões externas, levando a conflitos, reações imensas ou disputas de poder. Nesse cenário, o melhor será manter o controle das emoções e evitar impor a sua vontade. Agora, para você do signo de Virgem, você buscará se recolher para processar sentimentos intensos que tenderão a surgir de forma repentina. Ao longo do dia, evite reações impulsivas e conflitos, pois a impaciência e o desejo de controle poderão gerar desgastes desnecessários com as pessoas ao redor. O ideal será agir com calma, finalizar pendências e investir o equilíbrio emocional, tá bom? Daqui a pouco tem Libra, Escorpião e Sagitário. E abraçando aí a turma do... Aqui, rapaz, meu amigo Rogério Tino mandou aqui pra gente. Vamos ver então aqui. Aqui, rapaz, o Arraiá do Coió. O pessoal do Arraiá do Coió deve ser ali na rua do DR, né? Isso ali, a rua do DR ali, com certeza ali. Aquele pessoal ali sempre faz esse Arraiá do Coió. A todos os organizadores aí, aquele abraço, né? Um bom dia pra vocês, né? Pessoal do Arraiá do Coió. Todos os anos aí eles se organizam aí para fazer aquela festa aí, né? Beleza, valeu que valeu a toda a turma aí do Arraiá do Coió. Aquele abraço, né? Isso, muito bem. Vamos lá então, agora são 10 horas mais 35 minutos, 10h35.

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4: Muito bem, agora são 10:41, 10:41. Vamos a mais previsões agora para Libra, Escorpião e Sagitário. Para você, Libriano, Libriana, nesta quinta-feira. Vamos lá então, divergências de opinião tenderão a gerar discussões e disputas de poder nos grupos dos quais participe. Além disso, poderá haver imprevistos na vida financeira, causadas principalmente por ações apressadas e cobranças externas. Para amenizar as tensões do dia, procure manter a calma e evite impor o seu ponto de vista. Para você de Escorpião, né? Você precisará ter muito cuidado no ambiente de trabalho, uma vez que poderá haver disputas de poder e conflitos. Procure evitar reações impulsivas diante de cobranças, assim como controlar a pressa para que a sua imagem profissional não seja prejudicada. Ao manter o equilíbrio e a calma, será possível separar os desafios desta quinta-feira, tá bom? Para você de Sagitário, você deverá controlar a impulsividade e o desejo de impor as suas vontades, pois haverá o risco de discussões intensas. Além disso, sua vontade de expandir os horizontes tenderão a ser afetada por conflitos, resistências externas. Procure ter flexibilidade para enfrentar as limitações e evite reagir de forma extrema diante de visões diferentes das suas, tá bom? Daqui a pouco tem Capricórnio, Aquário e Peixe aqui no programa Ligação 104. 10:43.

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4: Muito bem, 10 horas mais 49 minutos, 10h49. Agora vamos às últimas previsões astrais para esta quinta-feira, Capricórnio, Aquário e Peixe, né? Para você de Capricórnio, uma intensidade emocional levará a querer controlar recursos compartilhados e a entender os próprios sentimentos. No processo, entretanto, pressões externas ou disputas de poder poderão surgir, gerando crises. Procure agir com desapego para transformar essas tensões em amadurecimento, evitando assim desgastes desnecessários, né? Para você de Aquário, sentimentos intensos poderão surgir nos relacionamentos, levando as tensões e a disputa de poder. Esse cenário, inclusive, tenderá a afetar o bem-estar emocional. Será preciso muita maturidade para não ceder a provocações ou agir de forma destrutiva. De modo geral, o dia pedirá que mude a maneira como se relaciona, tá bom? Para você de peixe, você sentirá a necessidade de organizar as tarefas diárias e cuidar do bem-estar. Contudo, poderá enfrentar tensões e conflitos no processo. Nesse contexto, será fundamental evitar reações exageradas e o desejo de controlar tudo ao seu redor, já que essas ações tenderão a gerar desgastes físicos e emocionais. Lembre-se, a paciência e o desapego ajudarão a superar os desafios do dia, tá bom? Tá aí as previsões para esta quinta-feira. São 10 horas mais 51 minutos, 10h51.
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2: 11 horas.
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1: Muito bem, agora são 11 horas mais 10 minutos, 11:10 aqui na Juventude FM, o programa Ligação 104, abraço amigo Zé Dino aqui na Rua da Jaqueira, também nosso amigo Val, né? É, o Val que mora na rua, Monsenhor Jazon, tá por aqui visitando a gente, nosso amigo Val aí, né? É, o filho do Pau d'Água, não é isso? É, nosso amigo Pau d'Água aí na rua direita também ouvindo a gente, e na rua Monsenhor Jazon tem muita gente boa, meu amigo Rogério de Tino também na sintonia, né? Muita gente boa aí, que mora aí na rua Monsenhor Jazon, sempre ouvindo a gente, obrigado aí pela audiência, viu? 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

0: Muito bem, muito bem. Vamos ver aqui. Pera aí, meu amigo Messias da Churrasqueira. Ele tá aqui, pediu a soma. Vamos lá. Meu amigo Messias, bom dia.
1: De opinião,
2: Federão. Bom dia, meu amigo Jailton Silva. Eu dedico a música de Alcimar Monteiro, ou de Clemilda, ou de casa ou de fora, para o Arraiá do Coió, como tem de administração, e os participantes como Rogério de Tino, Baial Nizerê, Juvan e o Magal lá de Estância. E também aí dedico a turma do Gomes, do Arraiá da Turma do Gomes, como tem de representante Beto do Saudoso Zedé, o Gueteiro, Marcelo, Misso, Márcio, Marquinho e esse que nos fala. Valeu, Jailton Silva. Toca aí a música, ou de casa ou de fora, para esses lindos baluartes que domingo tem água.
3: Meu, Axelica!
0: Valeu, amigo Missi da Churrasqueira. Muito bem. Vamos lá, então. Olha. 11 e 14.

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0: Muito bem, 11 horas 49 minutos é o final do programa, gente. Um abraço a todos. Eu volto amanhã às 10 da manhã, viu? Na sequência tem Apoio Cultural, depois tem ele, a Luísa Andrade, o Prefeitinho, com as notícias Lagarto de Sergipe, do Brasil e do mundo. Daqui a pouco, Juventude Notícias pra você. Um abraço, eu volto amanhã às 10 da manhã.
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4: 11 horas e 49 minutos.
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0: Hoje é quinta-feira, 21 de maio de 2026. 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
0: Na técnica, Jailton Silva. Na produção, Evandro Santos. Nas redes sociais, Alan Hermenegildo. 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
1: E vamos para as principais manchetes do dia.
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0: Beleza, Jailton. Como é a história, Jailton? Hein? Tô esperando, né? O que que vem? Jair, pode falar. Né? Porque quando a gente bota a vinheta do cabo, é pra você que ele queira falar. Pode anunciar. Anotem aí na marca da exclusividade.
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0: Fala, Jailton Silva. Crise na direita pode trazer mais dois pré-candidatos novos à presidência da República. Quais são os dois nomes novos que estão sendo ventilados em Brasília para os partidos apresentarem como um pré-candidato a presidente? Já que não querem Lula e agora perderam a graça com Flávio Bolsonaro. Quem são esses nomes? Só eu tenho e daqui a pouco eu papo. Próximo BO de Flávio Bolsonaro vem do Rio de Janeiro. Envolvimento com o ex-governador enrolado, Cláudio Castro. Agora descobriram, grave, que emendas foram enviadas para empresas ou ONGs dos mandantes do assassinato de Marielle Franco. E sabe quem mandou o dinheiro? O filho de Bolsonaro. Veja a minha responsabilidade. Não estou dizendo que ele mandou dinheiro para matar ninguém. Eu estou dizendo que os homens que estão presos, chamados Brazões, um que era deputado federal, outro que era do Tribunal de Conta, que umas ONG, umas associações, receberam dinheiro, essas ONG, essas associações, verba pública, emendas do filho de Bolsonaro. E depois mataram Marielle. Eita! Deu B.O. Eita! Deu B.O. Aqui em Sergipe, quais as possibilidades? Como é que fica o quadro da eleição para governador? Com a fraqueza de Flávio Bolsonaro. Será que Mitidieri cresce porque está com Lula? Será que Valmir de Francisquinho agora diz, olha para aí, Flávio só queria Rodrigo e Eduardo Marques. Agora tá como diria o cara, picurete, fedendo a merda. Os impactos da eleição presidencial em Sergipe. Em São Paulo. Acaba de sair uma pesquisa para governador. E o candidato a governador lá era aquele que deveria ser, ou sempre foi, o candidato dos sonhos da direita. Da extrema direita, do que fosse. Era o Tarcísio. Mas botaram o filho do Bobô. Tarcísio agora não pode mais ser candidato a presidente, porque não saiu do governo. Mas pode ser candidato e é. A governador de São Paulo. A pergunta é, saiu uma pesquisa ontem. Ele é apoiado por Flávio. Houve algum ribuliço na pesquisa, ele perdeu ponto, ganhou ponto. O candidato de São Paulo. Eu tenho pesquisa e vou trazer o resultado daqui a pouco. André Moura, aqui em Sergipe, pré-candidato ao Senado. Acaba de sofrer mais uma condenação na justiça. Quem condenou? Por que condenou? E agora? É BO para a eleição dele ou não? Os detalhes daqui a pouco neste programa. Deputado estadual Ibrahim Monteiro leva para a Assembleia Legislativa a posição do deputado lagartense Agostinho Ribeiro sobre a escala 6.1.

0: Alagoas vai falar neste programa.
1: Policial doidão, matou dois colegas.
2: É. Eu fui buscar a matéria da imprensa, da TV Pajuçara. É uma TV renomada lá de Alagoas. E eu vou colocar sem corte toda a matéria. Foi bárbaro. Encheram o rabinho de cachaça. O mais velho aí de 60 e tantos anos. Picou a bala nos dois mais novinhos. E matou. E depois foi pra casa de pé, de boa. E os dois mortos dentro do carro da polícia. Coisa braba. Um homem desse é polícia, é um doente. Um fuleira desse, como diz o cara. Tinha que existir a pena de morte no Brasil. Pra crimes como esse, não tem pena não. Era botar o cara lá no fuzilamento, abre os braços. Nem mandar abrir os braços. Fica lá porra nele. Porque ele não teve pena. Deste pobre rapaz chamado Iago. Um jovem sonhador, sergipano, pai dele, o tio dele é delegado de polícia aqui em Sergipe. Vai falar daqui a pouco. O cabo não teve pena dele, não. Tava no banco traseiro do carro da polícia, um dirigindo o outro lado. Ele botou a pistola na cabeça, puf, depois na do outro, puf, matou os dois. Ai, foi uma doideira. Eu nem lembro, disse que não se lembra. Ah, filho do cabrunco, como diz Picoreto. Tem que xingar, sim. Isso é o verdadeiro filho do cabrunco. Fazer uma peste dessa. Olha, tem dias que eu começo com a canjibrina acesa, viu? Por que uns casos desses? Pelo amor de Deus, rapaz. Pelo amor de Deus. Anotem aí na marca da exclusividade.
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0: Concorrência desleal e quem sabe até abuso trabalhistas com funcionários de óticas aqui em Lagarto.
1: Pois é, a matéria tá num site. Não sei se é o Lagarto como eu vejo, eu digo já qual é a fonte, sabe? E conta uma história que eu já vi e achava que era mentira. A exploração, que a palavra é essa, de jovens que ficam no meio da rua panfletando, entregando papel para as óticas. Ô, prefeito, mas é um trabalho digno. É, mas diz que elas têm que marcar lugar. Tem que chegar 4 horas da manhã na frente de clínicas que faz tratamento de oftalmologista para quando o cabo sair de lá com os olhos truvilusco. As meninas já tá aí, bora ali fazer o orco. É. Tem B.O. E eu vou conversar sobre esse assunto com coragem. Não para denunciar clínica nenhuma, mas com pena dos funcionários. Que precisam se expor a este ridículo para exercer a sua função. Tá errado. Com a palavra, o Ministério do Trabalho.
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1: 12 horas e 13 minutos, a matéria está no Lagarto, como eu vejo. Empresários do setor ótico, em Lagarto, denunciaram uma suposta prática de concorrência desleal, envolvendo a abordagem de clientes em frente a clínicas e hospitais da cidade. Segundo relatos encaminhados ao portal, funcionários de algumas óticas estariam sendo obrigados a sair de casa por volta de 4 da manhã para marcar lugar nas calçadas antes do início do horário comercial. De acordo com a empresária ouvida pela reportagem, o esquema funciona da seguinte forma. Os funcionários vão até os locais durante a madrugada, registram fotos para comprovar a presença e depois retornam para casa, voltando novamente por volta de 7 horas ou 7 e meia para iniciar as abordagens aos pacientes que saem das consultas oftalmológicas. Quem chega no horário comercial não consegue mais nem espaço, porque eles dizem que marcaram lugar 4 da manhã. Ainda segundo denunciante, a prática estaria acontecendo em diferentes clínicas da cidade, principalmente em locais com atendimento oftalmológico. A empresária relata que a disputa ocorre principalmente na saída das clínicas, momento em que abordadores oferecem serviços das clínicas, das óticas, aos pacientes. A vida toda funcionou por ordem de chegada. Quem chegava primeiro abordava. Agora querem marcar um lugar fictício na madrugada, disse a empresária. A empresária também afirmou que a situação estaria gerando conflito entre trabalhadores e desgaste físico dos funcionários, que passam horas nas calçadas aguardando atendimento nas clínicas. Tem funcionário dormindo sentada nas calçadas e tão cansadas. Os comerciantes pedem fiscalização e providência dos órgãos competentes para evitar novos conflitos e garantir igualdade de concorrência entre as empresas do setor. E aí o site diz, o Lagarto como eu vejo, que o espaço segue lá, aberto para manifestação das óticas e demais envolvidos. Como nós citamos a matéria, estamos colocando também à disposição de quem interessar possa para discutir esse tema conosco. Mas, de antemão, já repreendo aqui quem não sei nem quem é esta empresária. Ela relata um fato, mas comete irregularidade, porque eu acho que isso é super ilegal. Expor o funcionário para ter que marcar 4 horas da manhã um local na frente de uma clínica e dizer, aqui é meu lugar, eu volto mais tarde para entregar os panfletos da minha ótica. Se chegar uma funcionária de outra ótica, está dando briga entre elas. E essa empresária está sendo contra a marcação desse lugar. Está errado tudo, minha empresária. Vocês estão expondo ao ridículo essas pobres jovens, bonitas, trabalhadoras, às vezes mães de família, às vezes iniciantes no trabalho, e se expondo a este ridículo. Que é normal a abordagem? É. A gente acha bonito, está na frente da clínica, passa. Quer trocar seu óculos? Normal, bonito, interessante, né? Tá divulgando, tá chamando o cliente ali para sua loja. Mas já chegar a este ponto de ter que dormir em frente de clínicas oftalmológicas é ridículo isso. Atenção, Ministério do Trabalho do Lagarto. Atenção, Ministério Público.

0: Federal do Trabalho. Passem a investigar isto. Nada contra as clínicas, as óticas, mas o meu comentário aqui vai em defesa da opressão que estão fazendo, do crime que estão cometendo contra essas pessoas que, para ter o seu trabalho, ganhar dignamente o seu sustento, tem que passar por esse vexame, por essa humilhação, por essa disputa desleal. Pelo que vi aqui na matéria, já deu problemas pessoais, briga. Não pode. Está tudo errado. 12 horas e 19 minutos. 12 e 19. 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Anotem aí na marca da exclusividade.
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0: A Justiça Comum da cidade de Pirambu condenou André Moura novamente por atos supostamente realizados, praticados por ele quando havia sido prefeito da cidade de Pirambu. Com esse processo, com esta condenação, André Moura arruma, sim, problema sério para a sua pré-candidatura. Ô, prefeitinho, mas começou agora. Ele foi condenado apenas na justiça de primeira instância. E pela lei, quem fica impedido de ser candidato é quem tem uma sentença julgada por um colegiado, que é a segunda instância. E a segunda instância é o quê? O Tribunal de Justiça. Então, esse processo, como já morreu lá, morreu o que eu digo, já foi julgado, sentenciado na esfera local, vai ao Tribunal de Justiça. Se até as eleições André Moura for condenado no Tribunal de Justiça, mesmo cabendo recursos a Brasília, ele poderá arrumar problemas para o registro da sua candidatura. Aí aqui fica uma pergunta. Será que a rapidez com que trata os assuntos de Valmir será a mesma rapidez para tratar dos assuntos de André Moura? Com a palavra, o judiciário, Sergipe. 12 horas e 21 minutos, Marcos Oliveira, o deputado estadual de Itabaiana, ele concedeu uma entrevista à imprensa e ele falou sobre essa questão de Valmir, que o povo, alguns setores da imprensa, ele critica também, de que levar o tema de Valmir, né, para a imprensa nacional, Metrópoles e outros sites e jornais a nível nacional. Enquanto isso, tinha gente em Aracaju com falta de água, bebendo água de esgoto. Valei-me, Nossa Senhora. E segundo ele, ninguém levou esse tema para ser tratado a nível nacional. Vamos ouvir a fala do Marcos Oliveira, deputado estadual da Itabaiana Grande.
2: Absurdo o que a gente tem passado e essa quadrilha digital, essa cortina de fumaça. Valmir saiu no Metrópolis, rapaz. Crianças e mulheres pegando água para beber no esgoto, não saiu no Metrópolis e na imprensa nacional. E por um passo de mágica, a fala de uma pessoa dizendo: a minha esposa não vai disputar as eleições, saiu no Metrópolis.
3: Aí eu vejo o presidente da Câmara de Aracaju, Ricardo Vasconcelos, que eu considero. Ah, mas a oposição está torcendo para faltar água. Vocês trouxeram o carro-pipa novamente para a capital do estado. O mar vai virar e está virando sertão. E a culpa é da oposição que votou contra. Vocês pegaram bilhões de reais pro povo pagar com multa, com taxa cara, com taxa de esgoto e carro pipa. E a culpa ainda é da oposição. E aí quando você vai falar com o governador, eu disse, não, mas eu sou, vocês têm que me agradecer que eu tentei. É como se fosse um pensamento de uma elite aristocrata brasileira de que eles nasceram para fazer o que quiser com o povo e lasque-se. Não tem indignação de Rogério Carvalho, não tem indignação de Candice. Ah, não, mas Lula tá com o Fábio. Então o povo Sergipe que se lasque. Se Lula tá com o Fábio, tá tudo certo. Fábio que chamou as professoras de preguiçosas. Professoras com lesões por esforço repetitivo. Que privatizou a saúde. A saúde daqui uns dias é paga no estado de Sergipe. Já tá aí o Hospital do Câncer, com a sua PPP sendo colocada e criada. Os hospitais regionais, todos, só entram no cargo se tiver quem indique. Sem concurso público. E não tem indignação porque Lula tá no palanque. Então a gente não é nada. A gente é um número. Só serve aqui a uma proposta, a votar em vocês e pronto. É isso. As pautas não importam mais. As pautas não importam mais. É isso que vocês estão dizendo ao povo?
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0: Vamos direto a Alagoas. A matéria completa, meu querido Jair Silva, deve ser essa, número 5. O delegado sergipano Luciano Cardoso, que é tio do policial assassinado, alega que ele foi executado. É uma matéria bem completa, é uma matéria produzida pela TV Pajuçara e nós vamos trazer esse tema com exclusividade para aqui. Matéria 5, Jailton Silva.
4: Exatamente, a gente conversou com ele agora, ele entrou lá, teve acesso, viu o corpo e trouxe novas informações. Volto a conversar com o Luciano, tio da vítima. Seu Luciano, o que é que o senhor constatou lá dentro?
5: Eu chamo a atenção das autoridades de Alagoas, a Polícia Judiciária, o Ministério Público de Alagoas, que tome providência urgente. O que eu acabei de ver, que o Iago Gomes Cruz Pereira, ele foi assassinado, ele foi executado com um tiro na têmpora, fatal. É assim que os assassinos matam, é assim que as pessoas que têm a coragem, a decisão de suicídio fazem. Um tiro na têmpora, o tiro foi encostado. Se foi surto, por que ele não deu um tiro na cabeça dele?
4: O seu Luciano, para quem está em casa e não entende muito, explica para a gente, especifica para a gente o que é que significa um tiro na têmpora e onde...
5: O tiro na têmpora é aquele tiro de misericórdia que as pessoas dão, os assassinos fazem, os executores fazem, as pessoas quando querem se suicidar fazem, ou seja, porque têmpora é fatal, não tem como, não tem volta. Um tiro na têmpora, tá certo? Não há sobrevivente, não há chance, é zero. Chance zero. E o tiro foi encostado, tá certo? O tiro que matou Iago, o meu sobrinho, foi executado, foi assassinado de maneira covarde, tá certo? Agora ele pratica os crimes e aí sai correndo dizer que está em surto. É muito fácil isso. Requer urgentemente laudos psiquiátricos, tá certo? Para ver o comportamento dele, o que o Estado fez quando. Se ele era doente mental, por que ele estava nativo ainda?
4: Delegado, e qual lado? Esquerdo, direito? O que o senhor viu mais em detalhes?
5: Não, foi no lado direito. O Iago estava. Esse rapaz, esse assassino, ele estava dirigindo a viatura. Ele, do nada, ele diz que está passando mal e passa a condução da viatura para o Iago. Iago pega a viatura, ele vai para trás e ele mata dois colegas. Já que ele está em surto, por que ele não se suicidou? Por que ele deu um tiro no Iago, um tiro encostado? O que é tiro encostado? A menos de 5 centímetros. Na têmpora. Um tiro de execução, um tiro fatal. Covarde. Assassino frio. Espero que a Polícia Civil de Alagoas tome urgentemente as providências. Urgentemente.
4: Seu Luciano, a gente conversava agora há pouco, questionei até fora das câmeras o senhor, né, conversando, se o Iago chegou a reclamar alguma vez, né, de algum companheiro de trabalho, do ambiente de trabalho.
5: Não,
4: ele já chegou a fazer...
5: Não. Iago, eu falava com o Iago quase todos os dias, o Iago é um menino tranquilo, é um menino de um equilíbrio emocional invejável. Um bom pai, um bom filho, um bom colega, um bom amigo. Iago,

0: E agora passar uns dias lá em Aracaju, que a filhinha dele, 5 anos, iria fazer 31, iria fazer dia 31 agora de maio, 5 aninhos de idade. Aí um assassino desse, covardemente, friamente, dá um tiro na têmpora, um tiro encostado. Que loucura é essa? Que loucura é essa?
1: Eles eram amigos, tinham algum contato mais pessoal?
0: Era chefe dele. É chefe.
1: O Jodato era...
0: Era chefe deles. Chefe de equipe. Chefe de equipe. A informação que eu tenho é que esse rapaz já matou um colega, há muito lá atrás, que já matou, que executou um preso dentro da viatura e que recentemente matou e executou um cachorro. Será se a Corregedoria da Polícia Civil de Alagoas não tinha conhecimento desse fato? Será? Por que esse rapaz estava na ativa? Se ele era louco, doido, né? Não há perfil. O tiro que o Iago levou é um tiro de misericórdia. É um tiro de vamos dizer assim, ó, eu estou executando porque você pode me prejudicar. Na minha avaliação, eu posso estar errado, quem vai dizer é a conclusão da investigação, mas pelo que eu vi aqui, ele matou, assassinou um policial, e Iago não concordando com a situação, ele foi lá e executou Iago para não ter testemunha.
1: Você teve acesso ao corpo, já chegou a entrar em contato, vai entrar em contato com o delegado?
0: Não, não, não. As investigações vão ser livres, tá certo? A gente só vai acompanhar. Eu, como delegado lá em Aracaju, próximo ao Iago, à família do Iago. O Iago é o menino que eu vi nascer, é o menino que eu acompanhei. Em todos os momentos da vida de Iago, eu me fiz presente. Todos os momentos da vida de Iago. Todos. Todos. Né? E eu só lamento... Eu só quero celeridade na investigação. Que essa pessoa pague, mas pague muito, muito por esses crimes.
1: Muito obrigado, seu Luciano, pela entrevista.
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4: Ainda sobre este caso, eu tenho informações de que o policial que matou diz que não se lembra de nada, mas revela que consumiu bebida alcoólica antes do crime. Vamos a essa matéria, Jailton, a matéria de número 4.
5: Volta das 18h30, eles, os três, as duas vítimas e o autor, resolveram ficar em Piranhas para jantar, jantaram e fizeram ingestão de bebida alcoólica. E o que o autor diz é que ele não se recorda o que aconteceu a partir da saída de Piranhas. Ele só diz que lembra que umas 10h30 da noite saíram de Piranhas, destino Delmiro, para descansar. E ele só lembra desse momento que teria entregue a direção para a vítima, o Iago, e foi no banco de trás descansando. Ele só diz que só recorda a partir daí, quando ele já está fora do veículo, depois do crime acontecido, quando ele já está fora do veículo, tentando se localizar, e aí ele consegue se localizar na cidade de Delmiro Gouveia e vai até a casa da sua companheira para descansar. E isso é o que ele relata. Ele não dá nenhum detalhe e ele alega que não lembra de absolutamente nada nesse intervalo de tempo. Sobre o crime, propriamente dito, o Instituto de Criminalística foi ao local, fez todos os levantamentos juntamente com a unidade local de crime, e não se sabe ainda a sequência dos disparos, mas foi localizado dentro do veículo uma munição intacta, certo? No piso do veículo, dois estojos. Os estojos, eles são referentes aos dois disparos acontecidos. Na vítima Iago, que estava na condução da viatura, tem um disparo na têmpora direita, só com orifício de entrada, sem saída, o projeto certamente está dentro. E na vítima de Nivaldo, tem o disparo na nuca. Então, foram dois disparos apenas dentro do veículo. Depois desses disparos, daí ele vai para a casa da companheira, que é aí quando tem aquelas imagens dele se deslocando a pé.
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4: São exatamente 12 horas e 33 minutos, 12h33, daqui a pouco, na marca da exclusividade.
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4: Eu vou direto.

0: direto a Brasília, nossa produção traz informações de que poderá surgir dois novos candidatos a presidente da República. Um bastante conhecido, de família tradicional política brasileira. Tem muita história. Inclusive já disputou a presidência da República. O outro começou agora. Faladorzinho, tem gente que gosta. Será que os partidos vão bater o martelo com esses nomes em virtude da fragilidade da pré-candidatura do filho de Bolsonaro? Eu vou pedir a minha produção que me relacione aí a matéria em relação a um desses candidatos, que eu só vi uma matéria, né? Uma matéria sobre um desses candidatos, e eu havia mandado duas, né? Vamos ver se tem essas duas matérias. Uma tá na 9, né? E a outra eu não tô observando aqui, meu querido Evandro. Manda para cá a informação do outro candidato. Se não tem a matéria, eu vou comentar. 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Com Flávio Bolsonaro abalado com os últimos acontecimentos, partidos se movimentam em Brasília e dois candidatos podem surgir. A minha produção já informa que tem apenas uma matéria. Como não tem o outro, eu vou citar o nome. E este, entendo eu, ser um dos principais que pode já nascer bonitinho na fita. Eu acho. O nome dele é Aécio Neves, que disputou já eleições presidenciais, perdeu para Dilma Rousseff, lembra? E ele é sobrinho de Tancredo Neves, ou é neto? Acho que é sobrinho. Tancredo Neves foi o homem que se elegeu o primeiro presidente da República, mas não tomou posse, porque passou mal, foi direto para o hospital, de lá saiu para ser sepultado. E quem tomou posse foi Zé Sarney. Então, Aécio é sobrinho deste homem. E Aécio é deputado federal, já foi senador, é mineiro. O partido dele é o PSDB, é o 45. Já marcou reunião para a próxima terça-feira. O outro é pelo Republicanos, o partido aqui hoje de Valmir de Francisquinho, de Emília, que quer lançar o senador mineiro Cleitinho como candidato a presidente da República. Vamos à matéria sobre Cleitinho.
1: Surge um novo movimento nos bastidores. O Republicanos já começou a testar o nome de Cleitinho Azevedo para presidente da República. Hoje ele é pré-candidato ao governo de Minas, mas aliados do partido já pediram a inclusão do nome dele em pesquisas presidenciais. Cleitinho tem algo que poucos nomes da direita possuem hoje: apelo popular. Linguagem.

0: imagens simples e fortes conexões com as redes sociais. Enquanto o Flávio entrou numa espiral, né, numa crise de narrativa, é um diz-que-me-disse danado, Cleitinho aparece como um nome leve, sem desgaste nacional e com a capacidade de dialogar diretamente com a base conservadora. E isso é importante. Nós temos vários públicos eleitores no Brasil. Tem o bolsonarista e o antipetista. E sim, são coisas diferentes. E tem outro detalhe importante. Para o presidente Lula, o melhor cenário é justamente um Flávio enfraquecido, viu? Ah, um Bolsonaro, Flávio Bolsonaro enfraquecido, politicamente seria o melhor adversário. Por isso que o Palácio do Planalto tá quietinho, viu? Porque um candidato ferido entra muito menor numa disputa nacional. Por isso que a movimentação em torno do Cleitinho começa a ganhar força. Ainda não significa uma candidatura, mas mostra uma coisa muito clara. Na política, meus queridos, quando um favorito começa a sangrar, os partidos já começam a procurar outro nome. O sentido faz. Vamos ficar alerta.
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2: Já recebo aqui informações, primeiro do meu querido Bizan Velô, minha querida, né? Ele informa que Aécio Neves é neto de Tancredo, isso mesmo. O Anderson, olha ele, rapaz, quanto tempo também me diz. É muita gente que escuta o PP, né, rapaz? É neto de Tancredo Neves, isto mesmo. Isto mesmo. Ô, prefeitinho, se essas candidaturas não vingarem, Lula pode ganhar no primeiro turno? Pode. E por que, prefeitinho, Lula pode ganhar no primeiro turno? Se você for ver as pesquisas de hoje, né? E continuar a queda do filho de Bolsonaro, e ele baixar de 40 e ali para os 30 e poucos, e Lula manter 40 e tantos, 47, 48, né? Ou seja, a soma de todos os outros candidatos. Se não passar Lula, ele ganha no primeiro. Então, se for definhando a pré-candidatura do filho de Bolsonaro, se os outros candidatos não atingirem, tudo junto, o percentual de Lula, pelo menos um voto a mais, Lula ganha no primeiro. Essa é a regra da eleição. Não é lá em Lula, é em qualquer lugar. Tem dois, três, 10 candidatos disputando? Tem. Tem um que está lá na frente, tá. Se os outros todos, na mesma disputa, seja governo, prefeito, o que for, não passarem daquele primeiro, nem que seja um voto, a eleição tem segundo turno ou não tem, dependendo toda essa situação. 12 horas e 41 minutos, vocês ouvem o programa Juventude Notícias, aqui pela sua Juventude FM, 104,9, a rádio comunitária que veio para fazer a diferença. Doze horas e 41 minutos, 12h41. Meu entrevistado chegou, aí ele, quanto tempo? Vai passar ali na televisão aí. Então por aqui. 12 horas e 42 minutos. O deputado Tiago de Joaldo falou direto de Brasília, porque junto com o filho de Valmir de Francisquinho, que também é deputado federal Ícaro de Valmir, eles aprovaram lá um projeto que beneficia Sergipe nessa questão das cobranças da Iguá. Levar o assunto para Brasília, para que o assunto se torne nacional. Vamos ouvir o deputado Tiago de Joaldo e também uma fala do presidente da comissão daqueles trabalhos e do filho de Valmir de Francisquinho, que também é deputado, Ícaro de Valmir.
3: Projeto de lei da tarifa justa da água aprovado.
4: Declaro aprovada.
3: A gente vai seguir para outras etapas. Ó, primeira vitória conseguida, mas o jogo não acabou. Vamos para cima.
5: Eu tenho defendido no nosso estado que esse modelo de tarifa mínima por consumo, ela é interessante para as empresas, porque ela acaba cobrando da população pela água que não fornece.
6: Nós vamos aprovar um projeto onde será muito importante para o estado de Sergipe.
4: Parabéns aos dois. Parabéns ao povo sergipano pela clarividência, pela clareza, né, pela inteligência de mandar dois homens com essa competência, com essa autoridade para defendê-los.
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2: 12 horas e 43 minutos, 12h43. Eu comentei sobre esse assunto, mas eu vou trazer a matéria em que o meu colega radialista de Aracaju, Narciso Machado, comenta sobre André Moura, que sofreu uma nova condenação por uso da estrutura da Prefeitura de Pirambu. Condenado não pode ser candidato. Mas, prefeitinho, ele foi condenado apenas agora lá pelo juiz. Mas se ele for condenado até a eleição pelo Tribunal de Justiça, aí dá B.O. Aí foi o que eu perguntei, né? E será que vão andar ligeiro com o processo dele, do mesmo jeito que anda ligeiro com os processos de Valmir e de Francisquinho? Eu, hein? Ou tem dois pesos e duas medidas? Vamos ouvir o que diz o meu colega radialista da capital sergipana, o nosso querido Narciso Machado. Ele fala sobre o B.O. de André Moura.
7: Atenção para esta informação de última hora. Chegou até Magna Santana uma informação com relação ao processo, mesmo motivo de outras condenações já existentes e daquelas que foram liberadas após acordo de não persecução penal junto ao STF, que tem como mira o pré-candidato ao Senado André Moura. O juiz Rinaldo Salvino volta a condenar André Moura pelo uso de estrutura da Prefeitura de Pirambu na gestão exclusiva de Juarez Batista. O juiz decidiu por condenar André e sua mãe, Alice Moura, a Lila Moura, a ressarcir os cofres públicos no valor André Moura de R$ 24 mil e Lila Moura no valor de R$ 16 mil. Daqui a pouco, todos os detalhes no fanf1.com.br. Segundo a decisão, André Moura utilizou linhas telefônicas custeadas pelo município, mesmo após deixar a Prefeitura de Pirambu. Repito, este é o mesmo processo, ou melhor dizendo, este é o mesmo motivo que gerou o processo, que também gerou a condenação e que acabou no STF tendo o acordo de não persecução penal. Em uma nova ação, o juiz Rinaldo Salvino voltou a canetar e a condenar André Moura.
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2: Como eu falei a respeito dessas duas novas pré-candidaturas possíveis a presidente da República, o senador Cleitinho pode ser pelo Republicanos e Aécio Neves pelo PSDB. São duas candidaturas de grandes nomes, principalmente Aécio Neves. O Cleitinho está começando agora na política mineira e o Republicano quer escolhê-lo como candidato a presidente, vendo a fragilidade do filho de Bolsonaro. Aécio Neves disputou com Dilma voto a voto naquela eleição que Dilma ganhou. Eu acho que não tem nada certo na política ainda. E aí eu vou plagiar o velho guerreiro Rosendo Ribeiro Filho, o Ribeirinho, o avô do rapaz Agostinho Ribeiro, né? O que é que Ribeirinho dizia? Na política, nada melhor do que um dia após o outro. O problema são as noites que tem no meio para atrapalhar. E as noites têm atrapalhado muito o pré-candidato a presidente, filho de Bolsonaro. Ô, prefeitinho, e se ele continuar definhando, se queimando, se apagando na política nacional? Como é que fica a política local? A de Sergipe fica um pouco diferente, e eu vou explicar por quê. Porque a política de Sergipe, eu acho que ela não terá, assim, tanta interferência da política nacional na decisão para governador. Prova disso é que na eleição passada, Lula teve 800 mil votos para presidente da República. E o candidato que Lula indicou, Rogério, teve 300. Valmir de Francisquinho teve 457 mil votos na eleição passada. Até com aquela história de que rompeu com o bolsonarista, chega a acordar, ele teve 457 mil votos. Então a disputa em Sergipe, ela é paroquiana. Se deixarem Valmir ser candidato, a disputa é Valmir e Mitidieri. E não Lula e Bolsonaro, Lula e não sei quem. Não vai existir isso em Sergipe. Vou lhe ser franco. Aí eu volto atrás e digo que os presidenciáveis, a direita e a esquerda, pode de

0: lá. O povo de Bolsonaro quer senador para derrubar o ministro do Supremo. Quer lá saber de governador? Então não vão se envolver muito na política de governo. E aí você tira aqui. Rodrigo, que é forte candidato ao Senado. Amorim, o delegado, os dois. Rogério, que é de Lula. André Moura, que ninguém sabe de onde é. Ele vota em todo mundo. Então, a disputa para o Senado, talvez ela possa haver uma interferência. A força política do candidato a presidente possa ajudar ou atrapalhar. Porque se continuar da forma que está o filho de Bolsonaro fragilizado, quem é que se queima? Rodrigo. Se Lula continuar se encontrando com o Papa, com Barack Obama, com o outro lá, o galegão, quem é que ganha com isso? Rogério. Mas a eleição de governo não tem muito esse lereado. A de Senado, eu acredito que os presidenciáveis irão interferir nisto. Lá para as bandas da Assembleia Legislativa, o deputado estadual Ibrahim Monteiro, Ibrahim de Valmir, deu um pauzinho no deputado federal Gustinho Ribeiro. Disse aqui ontem que Gustinho já justificou, ou explicou, se justificou, não sei, aquela história dele ter assinado um documento em que a lei trabalhista que traria o direito do trabalhador trabalhar apenas de segunda a sexta e folgar sábado e domingo, Gustinho disse que assinou enganado um documento, não querendo que essa lei valesse agora, só daqui a 10 anos. Quando eu estava comentando isso ontem, um cara me mandou uma mensagem. Diga aí, Agostinho, que eu só vou votar nele daqui a 10 anos também. Olha, pegou mal. Aí Agostinho se arrependeu, foi para a imprensa e disse, olha, não foi bem assim, eu assinei um papel. O Ibrahim foi para a Assembleia Legislativa e criticou a postura do deputado rapaz Agostinho Ribeiro. Vamos ouvir a fala do lagartense Ibrahim Monteiro.
1: Um absurdo enquanto todos estão remando através da maré, querendo bem para o nosso povo, querendo o bem para os nossos trabalhadores. A gente pega um senhor que já é aposentado e tenta barrar um benefício tão grande que é dar mais um dia para o pai e a mãe de família poder estar em casa, criar melhor os seus filhos. E ele quer empatar, prorrogando esse direito que o trabalhador tem por mais 10 anos. Só dá para entregar na mão de Deus. Eu não sei o pensamento que esse senhor tem. É só fazer o mal e está mostrando aí hoje. Espero que a quem está aqui nos escutando, que votou nele, vá para as redes sociais tentar reverter esse voto dele. Porque se isso realmente acontecer, trabalhadores, pai e mãe de famílias que deixam seus filhos dentro de casa para poder ir para a labuta e trazer o pão para a sua mesa e terem o seu descanso necessário cortado pelo deputado federal Gustinho Ribeiro. Aqueles que já votaram em Gustinho, vão às redes sociais, vão à luta para pelo menos ele botar a mão na consciência e ver a tragédia que ele quer fazer com os trabalhadores do nosso Brasil, em especial. Voltando nesse projeto aí, colocar o seguinte, a lei do chicote e a lei das agarras nos pés. Pronto. Eu acho que ele ficaria feliz se esse projeto tivesse essas duas cláusulas também. A gente voltar lá ao tempo da escravidão, que é isso que o Agostinho está querendo para o Brasil, para os sites, inclusive até mandei para vocês que eu tinha visto aqui em vários sites. E você vai lá ver os comentários, o que é? É só pessoa dizendo, ele não trabalha, então não precisa ter descanso. Ele não faz nada, então não precisa ter o descanso. Ele já é aposentado, então não precisa ter o descanso. A gente está vendo a indignação da população que tem que se acordar muitas das vezes.

0: 5 da manhã e só chegar em casa à noite para trabalhar. E aí agora o nosso governo Lula, os políticos do bem, estão fazendo uma forma para que o trabalhador possa ter aí mais um dia de descanso em sua jornada de trabalho e possa estar ao lado dos seus filhos e seus familiares, que muitas das vezes a gente sabe que não acontece isso, né? O trabalhador trabalha para sustentar a família e muitas das vezes não consegue acompanhar o desenvolvimento dos seus familiares. Então, é um absurdo, sabe, a gente ver projetos como esse que estão querendo fazer lá para poder adiar um projeto de lei por mais de 10 anos. Você imagina aí quantas pessoas irão morrer daqui a 10 anos que não vão ter visto esse benefício.
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3: 12 horas e 55 minutos, o Instituto Paraná Pesquisa realizou uma pesquisa para governador de São Paulo. São Paulo é a maior metrópole do mundo. São Paulo é o estado brasileiro que mais tem votantes, mais eleitores. E aí eu fiquei curioso, será que lá quem ganha, o candidato de Lula ou o candidato de Bolsonaro? O candidato de Lula é o ministro, ex-ministro da Fazenda, Haddad. O candidato de Bolsonaro é o ex-ministro dele, que é o homem lá do Republicanos. Aí eu pergunto, será que vai haver interferência lá dos grandolas nesta eleição? A pesquisa aponta o resultado. Quem venceria, Tarcísio ou Haddad? Tarcísio, ex-ministro de Bolsonaro. Haddad, ex-ministro de Lula. Vamos à pesquisa.
4: Intenção de voto, então, para governador, primeiro turno na pesquisa estimulada quando os nomes são apresentados para os entrevistados. Tarcísio de Freitas, o atual governador, aparece liderando com 47,3% dos votos. Fernando Haddad, adversário do PT, é o que mais se aproxima nesse cenário estimulado, com 33,5%. Paulo Serra, pelo PSDB, 4,3%. Kim Kataguiri, do Missão, chega a 3,4% das intenções nesse extrato. Não sabe ou não respondeu, são aí 5,1% dos eleitores, e quem disse que não votaria em nenhum ou anularia, votaria em branco, 6,5%.
5: Vamos a mais uma tela aqui com as intenções de voto, então, para São Paulo. E aí, nesse caso, a gente tem um segundo turno. Se houvesse ou se houver um segundo turno entre Tarcísio e Haddad, Tarcísio levaria com 52,7% na pesquisa realizada neste momento, ou seja, a fotografia do agora, e também Fernando Haddad ficaria com 37,6%. Não sabe ou não responderam 4%, nenhum branco ou nulo 5,7%. Então, Tarcísio de Freitas seria reeleito neste momento, segundo o Instituto Paraná Pesquisas.
4: Paraná Pesquisas também ensaiou outros cenários. A gente traz para você os detalhes da rejeição para governador de São Paulo. Quem lidera a rejeição é Fernando Haddad, do PT, com 44,9%.
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3: Pois é, tá vendo aí que não há tanta interferência nos estados. Essa história de Lula ser forte em tal lugar vai eleger o governador dele, não é bem assim. Que Bolsonaro está fraco em tal lugar e aí o candidato dele a governador lá vai ser fraco, você veio pelo São Paulo, a maior metrópole. O filho de Bolsonaro está caindo aí pelas pernas, mas o candidato do bolsonarismo lá em São Paulo não está caindo, está com 50, 40 e tantos por cento, é muito voto. Anotem aí porque eu quero fazer aqui uma cobrança à municipalidade, à prefeitura do Lagarto. Há um convênio da SENEC que comanda o Laudelino Freire, através do Ministério da Educação e o município de Lagarto. E as informações que a gente tem é que está havendo um atraso nesses repasses do Ministério ou da Prefeitura em relação a bancar esses alunos, que são 400 crianças no Colégio Laudelino Freire. E aí eu lembro, né, das cobranças que fazia o ex-vereador, né, Matheus Correia, que cobrava na Câmara de Vereadores, e que tem participações nessa luta em trazer de volta

0: o Colégio Laudelino Freire. E aí a gente faz aqui a cobrança à secretária de Educação, ao prefeito municipal, se não cobrança, pelo menos a lembrança, o que é que está se passando, porque este convênio da SENEC está meio que emperrado com o Colégio Laudelino Freire, com o Ministério da Educação, e os repasses não estão chegando. 12 horas e 59 minutos, 12 e 59. 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Numa reunião entre os times aqui de Sergipe e a Federação Sergipana de Futebol, anuncia o início da antiga Copa Governo do Estado, a Copa Lotese. O Lagarto vai jogar, mas teve um time que ficou de fora e pode, inclusive, não participar de mais nenhuma competição por problemas que está dando lá na cidade de Nossa Senhora das Dores, é o Dourense. Mas vamos a essa matéria, porque a federação e os clubes se reuniu e já definiu locais e datas dos jogos da Copa Lotese, com quem o Lagarto vai jogar e quando.
1: A edição 2026 da tradicional Copa Governo do Estado já tem data para começar e formato de disputa definido. As informações foram confirmadas na última terça-feira, durante reunião realizada na sede da Federação Sergipana de Futebol em Aracaju. O encontro foi coordenado pelo presidente da entidade, Milton Dantas, e contou com representantes dos clubes participantes. Esta será a segunda edição do torneio após a retomada da competição na temporada passada. A Copa Lotese 2026 está prevista para começar no dia 25 de julho, após o encerramento da Copa do Mundo, e reunirá 6 clubes profissionais do futebol sergipano: América de Propriá, Atlético Gloriense, Desportivo Aracaju, Falco, Guarani e Lagarto. Além da premiação financeira, o campeão da competição garantirá uma vaga no Campeonato Brasileiro da Série D de 2027. A competição será dividida em 3 fases. Na etapa inicial, os clubes disputarão 5 rodadas em jogo únicos. Ao fim da fase classificatória, os 4 melhores colocados avançam para as semifinais. Na semifinal, os confrontos serão realizados em partida única, com a vantagem de mando de campo para os times de melhor campanha. O primeiro colocado enfrenta o quarto, enquanto o segundo encara o terceiro. Em caso de empate em tempo normal, a equipe com melhor campanha na primeira fase avança à decisão. Já a final será disputada em jogos de ida e volta. O clube de melhor campanha fará o segundo jogo em casa. Persistindo empate no placar agregado, o campeão será definido nos pênaltis. Na primeira rodada, que acontece no dia 25, os confrontos serão entre Atlético Gloriense e Desportivo Aracaju, no estado Edton Oliveira em Nossa Senhora da Glória, América de Propriá e Lagarto, no estado Duval Feitosa em Propriá, Falco e Guarani, na Arena Batistão, em Aracaju. Da redação da Juventude FM, falou o repórter Evandro Santos para o Juventude Notícias.
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0: 1 hora e 2 minutos, é final de programa. Até amanhã, se Deus quiser e Ele há de querer. Tenham todos uma boa tarde.

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2: 13 horas e 3 minutos.
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1: Juventude FM informa a hora certa.
2: 13 horas e 55 minutos.
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1: A paz do Senhor Jesus, eu sou o presbítero Vitor Manuel e você é muito bem-vindo, muito bem-vinda ao programa Mensagem de Esperança aqui, todas as quintas-feiras, na Rádio Juventude FM 104,9. São exatamente agora 14 horas e 8 minutos e você está no programa Mensagem de Esperança. Programa este da Igreja Evangélica Assembleia de Deus, situada na Avenida Nossa Senhora da Piedade, número 180, no bairro Silvio Romero. A nossa igreja fica na mesma Avenida do Batalhão e também muito próxima ao Colégio Estadual Silvio Romero. E quanto a mim, estou muito contente em unir-me novamente a vocês para pregar a palavra do Senhor Jesus. Desejo de todo o meu coração agradecer ao Senhor nosso Deus, que tem sido bondoso, misericordioso e maravilhoso com o seu servo. E também agradecer ao pastor Marcos Alberto, que é o pastor do campo da cidade de Lagarto, e ao radialista Samuel Xavier, que é o coordenador dos programas evangélicos aqui da Rádio Juventude, que ambos abençoam de forma carinhosa ao ministério deste humilde trabalhador da Seara e da Vinha do Senhor nosso Deus. E a você, meu caro ouvinte e internauta, eu lhe convido para estar interagindo no nosso programa, enviando o seu comentário através do chat do YouTube, onde você pode estar colocando aí no canal Juventude FM e você pode estar enviando o seu comentário, pode estar cumprimentando aqui aqueles que estão nos assistindo, nos ouvindo e também fazendo um pedido de oração, enfim, o que Deus colocar em seu coração. E para darmos início a mais um programa Mensagem de Esperança, eu lhe convido para juntos orarmos ao Pai Celestial, entregando a sua vida e este programa nas mãos dele. Oremos com fé, porque o Senhor está em nosso meio. Grande e eterno Deus, nós estamos aqui, meu Senhor, na tua doce e excelsa presença, onde nós elevamos a nossa fraca voz ao teu trono de graça, de glória, de poder e de majestade, pedindo a ti, meu Senhor, para que perdoe todos os pecados, todas as falhas, todos os defeitos, todas as culpas, meu Senhor, que esta pessoa que comigo está orando, ela tem sentido nos últimos dias, mas o Senhor, com tamanha misericórdia neste momento, está apagando todas essas culpas, apagando todas as tristezas, ansiedades. Eu te peço em nome de Jesus, meu Senhor, que o Senhor venha ter misericórdia desta pessoa. Ó, meu Pai, essa pessoa que já fez tantas coisas ruins no passado, mas que o Senhor possa purificá-la, que o Senhor possa limpá-la, Deus, de toda a culpa, de toda a mancha, de toda a mácula, e que ela possa, meu Senhor, a partir de agora, se achegar à tua presença com confiança. Meu Senhor, também nós te agradecemos pela tua bondade, pela tua misericórdia, pelo teu amor. Te agradecemos, Senhor, porque apesar de sermos falhos, o Senhor não nos abandona, mas está conosco todos os dias, até a consumação dos séculos, como nos diz a tua palavra. Ó, meu Senhor, eu te peço para que esta pessoa que comigo está orando, ela tem sentido, meu Senhor, vários tipos de pensamentos negativos, pensamentos musicais negativos, sonhos negativos. Eu te peço, meu Senhor, tenha misericórdia, tenha compaixão e piedade, colocando por terra, meu Senhor, todo tipo de pensamento contrário, todo tipo de sonho negativo, por terra, pelo poder do nome de Jesus, em nome de Jesus, em nome de Jesus, em nome de Jesus, nós repreendemos todo o mal, que o sangue precioso do Filho de Deus possa estar te cobrindo agora, meu irmão, possa estar te cobrindo agora, minha irmã. Ó meu Senhor, eu te peço, em nome de Jesus, para que o Senhor venha abençoar esta mente, que a partir de agora, meu Senhor, que Satanás não venha mais lançar nenhum tipo de seta, mas que esta mente venha estar blindada pelo teu Santo Espírito de dia e de noite, e que esta pessoa cada dia mais possa sentir uma sede sincera e abrasadora pela tua presença, para a exposição da tua palavra, pelos louvores, para te adorar e bendizer na beleza da sua santidade. Ó meu Senhor, eu te peço para que abençoe esta pessoa que comigo está orando na vida financeira, material, profissional, acadêmica, espiritual, familiar, ministerial, sentimental, conjugal, estudantil. Ó Deus, tenha misericórdia. Ó Deus, tenha compaixão e piedade, abençoando, ó Deus, em todas as áreas em que estas pessoas que comigo estão orando, todas as áreas que esta pessoa está precisando, que o Senhor possa abençoar com as tuas mãos poderosas. Aonde eu não posso ir, eu te peço que o Senhor vá. Aonde eu não posso colocar as minhas mãos, que o Senhor possa estar colocando as suas agora. Ó Deus, com um poder sanador, com cura, com poder de milagres, com realização de maravilhas, meu Senhor, eu te peço, para que o Senhor venha abençoar a este lar, para que

Senhor venha abençoar esta vida, lhe concedendo paz. E a paz, ó Deus, que nós oramos nesta tarde, é muito mais do que apenas ausência de conflitos, mas alegria e regozijo em todas as áreas da vida e com todas as pessoas. Ó Deus, abençoa, Senhor, para que esta pessoa possa ter paz na vida dela, possa ter paz no casamento, possa ter paz no trabalho, possa ter paz nesta viagem, possa

por isso nós elevamos a nossa fraca voz ao teu trono de graça, de glória, de poder e de majestade, pedindo ao Senhor, porque sabemos que só tu, meu Deus, pode realizar este milagre nesta causa impossível, meu Senhor. Esta pessoa, meu Deus e meu Pai, que está em um leito de hospital, que o Senhor tenha misericórdia e conceda a ela, Senhor, a cura. Esta pessoa, meu Senhor, que o Senhor está me mostrando, que está chorando neste momento, ó Deus, eu te peço, limpe desses olhos toda lá.

Deus, eu te peço em nome de Jesus, para que o Senhor abençoe a cidade de Lagarto, para que o Senhor venha abençoar ao estado de Sergipe, para que o Senhor venha abençoar ao Brasil, às autoridades constituintes. Meu Senhor, eu te peço, para que o Senhor venha abençoar ao campo da cidade de Lagarto, ao pastor Marcos Alberto, teu filho, Senhor. Abençoa também a sua esposa, nossa irmã Silvia, a sua filha Samara, ao seu genro Wendel, abençoando também, meu Senhor, ao templo sede, a mim, meu Deus, como dirigente daquela igreja, a cada dirigente de congregação, Senhor, que tem levado a Tua palavra com afinco, abençoando, ó Deus, a congregação do assentamento, Doutor João, abençoando a localidade do Campo do Crioulo, abençoando a localidade do Cipó, abençoando a localidade da Estação, da Gustavo Hora, do Loyola, da Mariquita, do Santo Antônio, em todas as localidades em que nós temos

seja glorificado. Meu Deus, eu te peço para que, assim como eu estou sentindo a tua presença neste momento, esta pessoa que está aí, Senhor, do outro lado da tela, esta pessoa, meu Senhor, que está me ouvindo através do rádio, também possa sentir a tua presença, meu Senhor. Oh Deus.

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1: Caríssimos ouvintes internautas do programa Mensagem de Esperança, eu quero convidá-los para irem aos cultos da nossa Igreja Evangélica Assembleia de Deus, que fica situada na Avenida Nossa Senhora da Piedade, número 180. A nossa igreja fica localizada no bairro Silvio Romero. Fica muito próxima ao Colégio Estadual Silvio Romero, na Avenida ali do Batalhão. A nossa igreja agora está com a fachada de vidro e será para nós um prazer enorme ter vocês juntamente conosco. Todos os domingos, a partir das 9 horas da manhã, nós temos Escola Bíblica Dominical. Você que ainda não faz parte da Escola Bíblica Dominical é o nosso convidado especial. Nós temos 9 classes para as mais diferentes faixas etárias. E para nós será um prazer enorme receber você juntamente conosco para estar aprendendo a Palavra de Deus. Venha, traga sua família, porque nós temos um lugar reservado de forma especial da parte de Deus para você. Nós temos classes para crianças, para adolescentes, para jovens, para adultos das mais diferentes faixas etárias. Eu tenho certeza que você vai gostar bastante da Escola Bíblica Dominical. Todos os domingos, a partir das 9 horas da manhã e conclui às 11 da manhã. Também todos os domingos, a partir das 18 horas, nós temos culto em adoração ao Senhor. É quando nós nos reunimos para pedirmos a Deus nosso Pai a sua bênção, para que Ele nos conceda mais uma semana de bênçãos, de vitórias. Todos os domingos, a partir das 18 horas, nós temos culto em adoração ao Senhor. Todas as terças-feiras, a partir das 14 horas da tarde, nós temos círculo de oração. Eu convido você a vir circular os céus com as nossas orações e eu tenho certeza que Deus vai fazer aquilo que eu e você não podemos fazer, porque o Deus Todo-Poderoso escutará a cada oração, tanto no círculo de oração às 14 horas da tarde nas terças-feiras, quanto também nas quartas-feiras às 19 horas no culto Reviver. Nós temos uma caixa onde as pessoas escrevem os seus pedidos de oração, colocam dentro desta caixa, nós intercedemos, nós oramos com uma equipe de intercessão da Assembleia de Deus e Deus tem abençoado de forma tremenda, de forma maravilhosa, e nós louvamos a Deus por cada testemunho que tem sido contado através da fé de cada irmão, de cada irmã. E nós desejamos que esta bênção que nós temos sentido da parte de Deus não venha estar somente conosco, mas também que vá até você. Portanto, meu querido irmão, minha querida irmã, venha estar juntamente conosco no círculo de oração às 2 da tarde, nas terças-feiras, nas quartas-feiras às 19 horas no culto Reviver. Independentemente de qual seja a sua causa, seja ela impossível diante dos olhos humanos, mas para Deus nada é impossível.

se tivermos fé como grão de mostarda. A Bíblia nos diz que poderemos dizer: passa daqui para colar um monte e ele irá. Então, como está a sua fé? Se você vê que a sua fé ainda está menor do que um grão de mostarda, convido você a vir unir a sua fé com a nossa. E Deus vai atender as nossas orações, nossos pedidos, segundo a sua vontade, que é boa, perfeita e agradável. Todas as sextas-feiras, a partir das 19 horas, nós temos culto de ensino da palavra de Deus. Eu convido você a vir. Você será muito abençoado com a exposição das Sagradas Escrituras, feita pelo pastor da igreja, que é o nosso pastor Marcos Alberto. Todas as sextas-feiras, a partir das 19 horas, nós temos culto de ensino da palavra de Deus. Então, basicamente, nosso templo sede, na Igreja Evangélica Assembleia de Deus, situada na Avenida Nossa Senhora da Piedade, número 180, Avenida Ali do Batalhão, também muito próxima ao Colégio Estadual Silvio Romero. A nossa igreja fica ali na esquina, uma igreja com a fachada toda de vidro. Nós temos cultos domingo pela manhã às 9 horas, domingo à noite às 18 horas, todas as terças-feiras a partir das 14 horas da tarde, todas as quartas-feiras a partir das 19 horas e todas as sextas-feiras a partir das 19 horas. Eu convido você a vir, tenho certeza que a sua vida será extraordinariamente abençoada por Deus. Mas neste momento você pode estar dizendo: mas eu moro distante desta igreja. E aí, como é que faz? Caso você more distante do nosso templo sede, que fica localizado na Avenida Nossa Senhora da Piedade, número 180, muito próximo ao Colégio Estadual Silvio Romero, ali na Avenida do Batalhão, se você morar distante desta igreja, não há problema. Nós temos congregações em várias localidades no município do Lagarto, a exemplo do povoado assentamento Dr. João. Inclusive, quero mandar um abraço afetuoso ao pastor Elielmo, sua esposa, nossa irmã Lilian. Que Deus abençoe a vocês. Também temos congregação no povoado Campo do Criolo, cujo dirigente é o diácono Ulisses Gonçalves, que tem como esposa nossa irmã Lívia. Temos congregação no povoado Cipó, cujo dirigente é o presbítero Agnaldo, que tem como esposa nossa irmã Jocielia. Hoje, logo mais às 19 horas, nós, os obreiros do Campo do Lagarto, estaremos reunidos no povoado Cipó para congratularmos, junto com o dirigente da igreja, mais o aniversário que Deus tem concedido ao seu filho. Também temos congregação no bairro Estação, cujo dirigente é o pastor Marcos Lima, que tem como esposa nossa irmã Gabriela. Temos congregação na Gustavo Hora, cujo dirigente é o auxiliar Josiel Fraga, que tem como esposa a nossa irmã Rosa. Temos congregação no bairro Loyola, cujo dirigente é o auxiliar Valdicélio Andrade, que tem como esposa a nossa irmã Gleide. Temos congregação nos povoados Mariquita e Quilombo, cujo dirigente é o presbítero Eldon, que tem como esposa nossa irmã Cristiane. E temos congregação também no Santo Antônio, cujo dirigente é o auxiliar Jonathan, que tem como esposa a nossa irmã Isabela. A todos os nossos amados e queridos dirigentes, quero mandar um abraço afetuoso e que Deus vos abençoe em tudo. A cada homem incansável que tem trabalhado na obra do Senhor com afinco. Todas essas congregações fazem parte do Campo de Lagarto, cujo pastor é o pastor Marcos Alberto, que tem como esposa a nossa irmã Silvia. Também a vocês mando um abraço afetuoso. Saibam que para nós que fazemos parte do Campo de Lagarto, vocês são uma bênção. E em todas as nossas congregações, nós temos cultos dias de terças e quintas-feiras a partir das 19 horas e aos domingos a partir das 18 horas. Repito, todas as terças e quintas-feiras a partir das 19 horas e aos domingos a partir das 18 horas. Enquanto que na sede,

são domingo 9 horas da manhã, à noite às 18, terça a partir das 2 da tarde, quarta e sexta 7. Então, convido você a vir, a trazer toda a sua família, seja para uma de nossas congregações ou para o nosso templo sede. Venha, traga toda a sua família. Tenha certeza, eu falo em nome da Igreja Evangélica Assembleia de Deus do Campo de Lagarto, na pessoa do pastor Marcos Alberto, que para nós que fazemos parte desta família, será uma honra enorme ter você, meu querido ouvinte e internauta, juntamente conosco. Eu quero reafirmar mais uma vez que as portas das Assembleias de Deus do campo da cidade de Lagarto não estão somente abertas, mas escancaradas para te receber de braços abertos.

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1: Caríssimos ouvintes e internautas, eu chamo a preciosa atenção de vocês para uma breve mensagem de esperança da parte de Deus para a sua vida. No Evangelho segundo escreveu João, capítulo de número 7, a partir do versículo de número 10, que está escrito, onde aqui Jesus nos ensina abertamente no templo. Se você tiver um exemplar da Bíblia Sagrada, eu convido você neste momento a estar pegando a sua Bíblia para termos uma sábia compreensão dos versículos que aqui serão explicados. Evangelho segundo escreveu João, capítulo de número 7, a parte do versículo 10. Está escrito: Mas, quando seus irmãos já tinham subido à festa, então subiu ele também, não manifestamente, mas como em oculto. Ora, os judeus procuravam-no na festa e diziam: Onde está ele? E havia grande murmuração entre a multidão a respeito dele. Diziam alguns: Ele é bom. E outros diziam: Não, antes engana o povo. Todavia ninguém falava dele abertamente por medo dos judeus. Mas no meio da festa subiu Jesus ao templo e ensinava. E os judeus maravilhavam-se, dizendo: Como sabe estas letras, não as tendo aprendido? Jesus respondeu e disse-lhes: A minha doutrina não é minha, mas daquele que me enviou. Se alguém quiser fazer a vontade dele, pela mesma doutrina conhecerá se ela é de Deus ou se eu falo de mim mesmo. Quem fala de si mesmo busca sua própria glória, mas o que busca a glória daquele que o enviou, esse é verdadeiro e não há nele injustiça. Não vos deu Moisés a lei, e nenhum de vós observa a lei, porque procurais matar-me. A multidão respondeu e disse: Tens demônio, quem procura matar-te? Respondeu Jesus e disse-lhes: Fiz uma obra e todos vos maravilhais. Pelo motivo de que Moisés vos deu a circuncisão, abre parênteses, não que fosse de Moisés, mas dos pais, fecha parênteses, no sábado circuncidais um homem. Se o homem recebe a circuncisão no sábado, para que a lei de Moisés não seja quebrantada, indignai-vos contra mim, porque no sábado curei de todo um homem. Não julguei segundo a aparência, mas julgai segundo a reta justiça. Então alguns dos de Jerusalém diziam: Não é este o que procuram matar? E ei-lo aí está falando abertamente, e nada lhe dizem. Porventura sabem verdadeiramente os príncipes que este é o Cristo? Todavia bem sabemos de onde este é, mas quando vier o Cristo, ninguém saberá de onde ele é. Clamava, pois, Jesus no templo, ensinando e dizendo: Vós me conheceis e sabeis de onde sou, e eu não vim de mim mesmo, mas aquele que me enviou é verdadeiro, o qual vós não conheceis. Mas eu conheço, porque dele sou, e ele me enviou. Procuravam, pois, prendê-lo, mas ninguém lançou mão dele, porque ainda não era chegada a sua hora. E muitos da multidão creram nele e diziam: Quando Cristo vier, fará ainda mais sinais do que estes têm feito. Que coisa linda e maravilhosa é a palavra do Senhor. Meu querido amigo, minha querida amiga, aqui nas Sagradas Escrituras, nós vemos de forma muito clara as palavras do Senhor Jesus. Jesus trouxe

Se o maior presente já oferecido. E a pergunta que nós fazemos diante de um texto como esse é: então por que muitas vezes ele agiu secretamente? A resposta é que os líderes religiosos o odiavam e muitos rejeitariam o seu presente de salvação a despeito daquilo que ele dissesse ou fizesse. Como se quanto mais Jesus ensinava e operava publicamente, mais aqueles líderes causavam problemas tanto a ele como a seus seguidores. Então, desta maneira, era necessário que Jesus ensinasse e operasse o mais rapidamente possível. E hoje, muitas pessoas têm o privilégio de ensinar, de pregar, de adorar publicamente ao Senhor com pouca perseguição. Estes devem ser gratos e aproveitar ao máximo a oportunidade que estão tendo. E isso se refere a mim e a você. Quantas pessoas em países afora gostariam de poder entrar no templo para adorar ao Senhor, para buscar a Deus, para orar, e não podem, porque muitas vezes são assassinados, são mortos, são apedrejados, são consumidos. E você está em um país laico, você está em um país onde você tem liberdade de aceitar a Jesus. Nesta tarde, o Senhor nosso Deus está dizendo a você: aproveite a oportunidade, aproveite enquanto a porta está aberta, enquanto a porta está escancarada, porque um dia esta porta irá se fechar. Toda a vida do Senhor Jesus seguia o calendário e a agenda do Altíssimo. Isso significa dizer que Jesus subiu à festa no tempo determinado pelo Pai. E nós sabemos que a natureza humana, ela pode ser impaciente, pode ser precipitada, e por isso se envolve tão facilmente em problemas. Mas quem anda em espírito tem discernimento, tem prudência para entender que o tempo do homem é diferente do tempo de Deus. Talvez você esteja precisando que Deus venha resolver algo na sua vida, ainda não aconteceu, e você pergunta: onde está o Senhor, meu Deus? Mas saiba, o tempo de Deus é diferente do nosso. Enquanto nós olhamos com o olhar do passado e do presente, Deus está contemplando o passado, o presente e o futuro. Ele sabe o melhor para a sua vida no tempo certo. Quando você estiver preparado, Deus trará bênção a que você necessita, em nome de Jesus. Nós vemos que os líderes religiosos tinham muito poder sobre o povo de forma geral. E aparentemente não podiam fazer muito contra Jesus na época, mas a todo momento ameaçavam qualquer pessoa que o defendesse de forma pública, e podemos dizer que provavelmente com a excomunhão até mesmo da sinagoga, que era para um judeu uma punição de forma severa. Tanto é que todos comentavam a respeito de Jesus. Mas quando chegou a hora de falar a favor dele em público, ninguém disse sequer uma palavra. Todos vieram a ficar com medo. E este sentimento pode muitas vezes reprimir o nosso testemunho. Apesar de muitas vezes, de muitas pessoas falarem a respeito de Cristo na igreja, quando têm a oportunidade de testemunhar publicamente sobre a sua fé, muitas vezes se mostram embaraçadas. Mas Jesus nos disse que nos reconhecerá diante de Deus se o reconhecermos diante dos homens. Então seja corajoso, seja corajosa. Talvez nesta tarde você esteja pensando: não vou aceitar Jesus porque eu tenho vergonha das pessoas, do meu trabalho, que eu tenho medo do que as pessoas da minha casa vão pensar de mim. Não pense desta forma, não pense desta maneira. Reconheça diante dos homens, diante das mulheres, diante de todos, que Jesus é o seu único e suficiente Salvador.
E ele, por sua vez, reconhecerá você como seu filho, como sua filha. A sabedoria divina é extraordinariamente superior à sabedoria humana. Tanto é que os judeus sabiam que o Senhor Jesus não havia estudado em nenhuma famosa escola rabínica, nem mesmo se aproximado de nenhum mestre conhecido. Por isso, muitas vezes, eles se questionavam, como nós lemos aqui no texto, porque ele não passava de um simples galileu. Então, como poderia ter tanto entendimento das Escrituras? E o que eles não entendiam é que a capacidade do Salvador era espiritual. E da mesma forma, quem vive a fé obediente e mantém comunhão com o Espírito Santo, recebe também a valiosa sabedoria do alto. É incrível como Jesus é. Aqueles que procurarem conhecer e fazer a vontade de Deus, conhecerão de forma intuitiva que Jesus disse a verdade a respeito de si mesmo. Eu pergunto a você, você já ouviu pregadores religiosos e preocupou-se em saber se eles estavam falando a verdade? E quando você tiver dúvida, de acordo com a palavra de Deus, você pode confrontá-los da seguinte forma. A primeira é: as palavras que pregam estão concordando mesmo com a Bíblia ou está contradizendo? Segundo, as palavras dos pregadores, a palavra deste pregador está direcionada a fazer com que eu obedeça à vontade de Deus ou a mim mesmo? Então, devemos ter muito cuidado. Jesus, como pregador, ele sempre estava anunciando as Escrituras, pregando as Escrituras e reafirmando elas, porque elas têm a vida eterna. A vontade de Deus, meu querido amigo, minha querida amiga, será sempre revelada a quem honestamente deseja lhe obedecer. Aqueles que com sinceridade estão dispostos a se sacrificar, se submetendo aos seus sentimentos e pensamentos ao crivo das Escrituras, receberão de Deus forças, estratégias, alívio. E por fim, este capítulo que nós fizemos a leitura mostra as diversas reações das pessoas para com Jesus. Umas o chamavam de bom, outras de enganador, outras de possesso por demônio, outras de Messias, outras de Cristo, outros consideravam-no o profeta, cuja vinda havia sido predita por Moisés. Então nós devemos tomar uma decisão nesta tarde a respeito de quem cremos ser Jesus, sabendo que esta decisão terá consequências eternas. Por isso eu lhe convido a aceitar, meu querido amigo, minha querida amiga. Você que entendeu essa mensagem, deseja que o milagre da salvação seja uma realidade na sua vida, aceite nesse momento o Senhor Jesus como seu único e suficiente Salvador. A Bíblia nos diz em Romanos, no capítulo 10, no versículo 9, que se com a tua boca confessares ao Senhor Jesus e em teu coração creres que Deus o ressuscitou dos mortos, você será salvo. Então, nesse exato momento, você pode ter um encontro com Deus através de Jesus Cristo, seu Filho. Eu convido você a baixar a sua cabeça como um sinal de reverência a Deus e comigo está repetindo as palavras desta singela oração. Diga comigo: Senhor, eu creio que Tu existe e pode me salvar. O meu coração está aberto e quero caminhar em Tua presença a partir de agora. Eu me arrependo dos meus pecados e confesso o nome de Jesus como Salvador da minha vida.

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1: Meu querido ouvinte, internauta, eu quero mandar um abraço afetuoso a cada um daqueles que estiveram comentando através do chat, da live, do YouTube, do canal da Juventude FM. Um abraço afetuoso aos meus pais, Vani Messias, também ao nosso amigo Pedão, que Deus abençoe aí. Também a minha avó Clarice, nossa irmã Helenalva, meus tios Josimeire Marcos e a todos do Calçadão. Um abraço afetuoso a cada um de vocês que estiveram comentando através do chat do YouTube. Também aos nossos amigos ouvintes do programa Mensagem de Esperança. Ao pastor Marcos Alberto, nossa irmã Silvia, Samara, Lucas, ao presbítero Eldon, sua esposa, nossa irmã Cris, a todos os dirigentes de congregações anteriormente mencionados, ao radialista Samuel Xavier, ao auxiliar Gilvando, a sua irmã Messias, ao presbítero Samuel e aos seus colegas de trabalho, a João de Deus, a Nelson do Trator, ao pastor Marcos Lima, ao diácono Israel Araújo, nosso irmão Wilson, sua esposa, nossa irmã Zefinha, que Deus abençoe também a Isaú Monteiro, Jailton Silva, que Deus abençoe a vocês por toda a dedicação e trabalho pela Juventude FM. Também um abraço afetuoso ao nosso irmão Miqueias Reis, ao nosso irmão José Clã, a Milton Eletricista, a Alzenira. Fiquei sabendo que a minha professora Raimunda também está nos ouvindo através do rádio. Que Deus te abençoe. Também a minha família, tio Beto, tia Fia Andresa. Que Deus abençoe a cada um de vocês. Nós vamos estar orando, concluindo mais um programa Mensagem de Esperança. Deus eterno e Pai de misericórdia, nós te agradecemos, Senhor, por este programa maravilhoso que o Senhor nos concedeu nesta tarde. Que a Tua bênção seja desde agora e para sempre com cada ouvinte internauta que estiveram aceitando ao Senhor Jesus como seu único e suficiente Salvador. Ó Deus, eu te peço que aqueles que já aceitaram de muito tempo, como aqueles que aceitaram hoje, que nenhum deles venha olhar para a direita ou para a esquerda, mas que todos venham continuar olhando para o alvo, que é o Senhor Jesus, o autor e consumador da nossa fé. Ó Deus, nós te agradecemos pela tua bondade e pela tua misericórdia, que nos tem alcançado, e nós experimentamos mais uma vez do bálsamo da tua presença nesta tarde. Através da oração, através dos louvores que foram entoados, da tua palavra que foi ministrada. Por isso, meu Senhor, nós só temos a que te agradecer. Em nome de Jesus, amém. Até o próximo programa. Fiquem todos com Deus.
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3: 15 horas e 1 minuto.
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1: Pois é, boa tarde, boa tarde. Tô chegando ao vivo aqui na sua tarde gostosa, chuvosa, tarde fria. De quinta-feira, hoje dia 21 de maio, viu? 2 meses hoje do outono, viu? Daqui a um mês termina o outono e começa o inverno. E daqui pra lá vai ter muita água ainda, né? E ainda vem aí mais 3 meses de água aí. Muita chuva, muita chuva. Pois é, gente, com alegria, com energia, a partir de agora até às 18 horas, muito forró no seu rádio. Tá começando, tá entrando no ar o programa Forrozão da Juventude. São 3 horas para você ouvir o melhor forró do rádio. Eu sou Isaú Monteiro e contigo vamos ficar até às 18 horas. Eu aqui, você aí, aquela música bonita no ar. Você ligando, participando, pedindo e oferecendo, viu? Pois é, então um abraço aí pra todo mundo. Começa o programa Forrozão.

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1: Pois é, agora marcando 3h30, 3h30, viu? É o Forrozão da Juventude FM, pra você com muito carinho, pra você com muito amor, pra você com muita dedicação, viu? Vai mandando aí. Ontem aconteceu o quê? Vou até explicar aqui, porque senão o pessoal vai pensar que eu que não quis colocar o áudio no ar. Ontem deu um problema aí no telefone da rádio, só o meu que estava bom, e eu botei no ar todos aqueles que mandaram, né, os seus pedidos musicais, e o da rádio deu pau, né? Eu toda hora olhava, não tinha nenhuma mensagem também. Aí quando foi à noite, comecei a receber reclamações. Isaú, por que não botou minha voz no ar? Fiquei, Dilói. Aí eu liguei para Jairto, e aí, gente? Não teve nenhuma mesmo, não. Aí entrava quando alguém mandava aqui para o telefone da rádio, aí ficava no zap aqui no computador, né? Uma pasta. E eu não estava sabendo se ia para o computador. Pensei que vinha para cá, mas aí tá tudo normal, tá tudo ok, viu? Certo? Então vamos lá. Vamos começar a botar as vozes aqui. Vocês podem mandar os mesmos que mandaram ontem. Então manda novamente, que agora tá normal, viu? Jailton já normalizou tudo, viu, meu rei? Certo? Vocês que mandaram ontem, que eu não botei no ar. Não foi porque eu não quis, não, velho. Foi porque estava com problema. Vamos botar a voz da Thelma no ar? Alô, Thelminha. Boa tarde, Thelma. Thelma.
2: Thelma Forrozeira passando para desejar uma feliz tarde para todos os lagartenses, para todos que compõem essa maravilhosa emissora. Eu quero ouvir, Isaú, de... Luiz Gonzaga, a volta do Asa Branca. A volta da Asa Branca. Ok? Ofereço para todos que estão ligados, para Helena Vieira, para Everalda, para Dulce do Sindicato, Dolores da Matinha e Família, para Dada Letrista, aqui da Rua da Vaca Tolada, todos da Cidade Nova que estão ligados aqui. Viu? Para minha irmã Cristina, minha vizinha Jô. Para todos, para João Capoteiro.
1: Certo.
2: Para meu sanfoneiro.
1: Sim.
2: Manuel. É Manuel, né?
1: Sim.
2: E todos que estão ouvindo. Um abraço, Isaú.
1: Valeu, Thelma. Tudo de bom, minha linda.
2: Boa.
1: Ok. Um abraço para você, Thelma. Um abraço para todo mundo que está ouvindo a gente nesta tarde de quinta-feira, viu? Faça igual a Thelma. Mande. Agora pode mandar para o da rádio também, que o da rádio melhorou. Agora tá. O meu tá bom. Desde ontem, desde sempre. É que ontem deu pau aí no telefone da rádio. Tava com problema, mas agora tá bom. Pode mandar o seu pedido musical que eu boto no ar, viu? Combinado? Faça igual a Thelma. Já mandou o seu pedido musical. Certo? Ok, um abraço. Tudo de bom. Thelma pediu o quê, rapaz? Foi a volta da Asa Branca, não foi? Acho que foi. Vamos tocar logo aqui a Asa Branca pra Thelma?

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1: Pois é, essa aí é boa, viu? É boa pra todo mundo aí, principalmente os velhinhos aí. Pois é, pra cavalo velho, remédio é capinovo, como já dizia o velho Luiz Gonzaga. É verdade. Gente, olha, um abraço aí pra você que tá ouvindo a gente nesta tarde, viu? Pois é. Então vamos aqui ao edital de convocação da rádio aí, ó. Pelo presente edital, a diretoria da Associação de Radiofusão Comunitária Lagartense convoca todos os sócios para uma assembleia que será realizada através da plataforma virtual Google Meet, com a disponibilização de link horas antes do início da referência

0: Assembleia, né? No dia 25 de maio de 2026, às 9 horas, segunda-feira, para tratar a seguinte pauta: prestação de contas do ano 2025 e o que ocorrer, viu? Pois é, comunicado da direção da rádio, através do diretor-geral Aloysio Santos Andrade e do diretor administrativo financeiro Luciano Oliveira Martins. E deixa cair esse forró gostoso, esse forró quente que mexe com a gente. Pois é só pegar sua parceira, botar pra lá, botar pra cá, tomar uísque com água de coco, ou então uma cervejinha, ou então quentão, né? Falar em quentão, gente, é época do licor, né? É época do licor. Todo lugar que o cara chega aí, tem empresas que, sempre quando aparece um cliente, né? Aí eles dizem, olha, tem o licor aqui, viu? Tem os sabores aqui, tem ginipapo, tem não sei o quê, para papai, e começa a botar. Uma vez eu cheguei num aí o cara disse, olha, Isaú, toma aqui um. Aí diga, rapaz, esse negócio aqui, ele disse que nada, rapaz, isso é bom demais, isso aí é fraquinho. Ele só faz descer pra barriga e depois sopa pra cabeça. E eu tomei um, gostei. Docinho, né, bem? Parece que o sabor é ginipapo, coisa assim. Meu amigo, tomei outro. E começou, as orelhas começaram a ficar vermelhas, entendeu? Pois é. E a coisa foi, daqui a pouco já tava vendo meu corpo todo formigando. Digo, eita peste, é agora. Fogo da gota serena. Pois é. Tomei outra, pronto. Ali mesmo eu fiquei, sentado, suando, mais do que pano de cuscuz. Pois é, tem cabra que toma todas, né, velho? Tem cabra que fica perto do litro de licor e toma todas. Aí quando passa uma barata, o cara pega a barata, levanta a asa pra ver se rebaixa o feno. Fida pé. Pois é, Forrozão da Juventude 2026. 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Porque se abrir, aí arranha, né? O rabo da mãe, não é isso? É. Se o gato nascer com a patinha aberta, diz que arranha o rabo da mãe, não é isso? 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Um abraço para a Madame Anália, viu? E sábado vai ter alguma coisa, né, Zé? Zé é quem passa, é quem faz o comercial da mãe aí. Meu amigo Tico. 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Organização do meu amigo Cowboy da Gata, que mandou um áudio hoje, áudio não, mandou um vídeo, o cara pescando lá no rancho, né? Pegou um peixe de 3 quilos aí. Lá tem peixe, viu? Lá tem pirarucu, aquele peixe da Amazônia, né? E chega a 3 metros de tamanho. É, velho, pirarucu é lá da Amazônia, viu? Pois é, um abraço aí para você que tá ouvindo a gente, meu amiguinho Val, o filho de Tonha, que tá ouvindo a gente, né, Val? Val fez uma operação na perna hoje. 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Amanhã tô aí, viu, Juri? Tomar um cafezinho com você, viu? Aquele café na garrafa que nunca esquenta, fia da pé. Ele bota o café com meia hora, o café vira gelo aí. Pois é, agora faltando o quê, meus irmãos? 4 em ponto na tampa aqui, ó. 4 em ponto. Não, tava aqui dando tempo pra ver se... Mas agora é 4 em ponto, pronto. É hora e vez de nós irmos agora ao apoio cultural.
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2: 16 horas e 1 minuto.
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3: Pois é, de volta aqui na sua Juventude FM. Forrozão é aqui, rapaz. De segunda a sexta, das 3 às 6 da tarde. Ou seja, das 18 às 18 horas. Das 18 não, das 15 às 18 horas. Pois é, então um abraço aí para todo mundo que está ouvindo a gente, viu? Ontem, eu vou explicar. Ontem o telefone da rádio deu um problema e eu não recebi nenhuma mensagem aqui. Aí quando o nosso amigo cabeçudo disse: "Ó, Isaú, todas as mensagens que mandaram estamos aqui no zap do computador." Digo: "Mas não mandei ninguém mandar pro computador, mandei pra rádio, pro telefone." Aí já tá bom, viu? Pode mandar pro telefone da rádio hoje. O da rádio e o meu também, que eu boto você no ar, viu? Aqui, ó. Vou botar agora de Josefa Rosa. Fala, Josefa!
4: Eu botei, foi no Dierica pra você falar.
3: O quê?
4: Fala aí agora.
3: O quê?
5: E aí, Isaú Monteiro, boa tarde.
3: Oh.
5: E Deus de saúde. Passa aí o forró pra mim, aquele forró pesado.
3: Sim.
5: Forró pesado, forró pesado.
3: Isso.
5: A moçada assim, a senha, e ninguém ficar parado.
3: Oh, que
4: aí
3: beleza.
4: Vou passar um triângulo pra você ver.
5: Aí vou bater um triângulo pra você ver. Viu?
3: Bata essa danada aí, bata essa.
5: Você escutar.
3: Bata aí, vai, se da peste, vá.
4: Ting, ling, ling, ling, ling. Aqui é o José, Isaú.
3: Sim. Pronto. É, o Bicho do Mato você conhece, né? É lá da estação, rapaz. Nosso amiguinho que era bater tambor, zabumba, esse negócio todinho. Certo? É o marido da nossa amiguinha, rapaz. Da nossa amiguinha aqui, Josefa Rosa, viu? E ele falou aqui no nome do rapaz. Deixa eu ver aqui se ela falou.
4: Eu botei, foi no Dierica pra você falar. Fala aí agora.
5: E aí, Isaú Monteiro, boa tarde.
3: Boa tarde.
5: E Deus de saúde. Passa aí um forró pra mim, aquele forró pesado.
3: Olha, forró pesado, viu? Forró pesado, forró pesado. É do trio nordestino, viu? Trio nordestino aqui, certo? Deixa eu ver isso aqui. Esse daqui, quem foi, rapaz? Foguinho, foguinho, foguinho, cababão danado.
6: Boa tarde, Isaú Monteiro. Isaú Monteiro no Brasil. Toca aquela música aí de Baby Som Vaqueiro Ferroado. Isaú Monteiro, é Foguinho do Brasil que tá falando.
3: Sim.
6: Pra vocês todos fazem parte aí da Juventude FM, Isaú Monteiro. E a todos ouvintes que estão ouvindo aí a Juventude FM aí, Bicho do Mato, Genivaldo Popular, o Filote aí, Cowboy da Gata, todo mundo que estão ouvindo aí. Eu sei que todo mundo sabe quem é o Foguinho do Brasil, o Papoco do Turvão. Valeu, Isaú Monteiro, meu brother. Uma boa tarde aí, ficar com Deus, meu irmão.
3: Valeu, Foguinho do Brasil. É, grande Foguinho, gente boa aí, viu? Canta pra caramba, Foguinho. E é animado, viu? Pois é, todo mundo que vai ao show dele, rapaz, só sai todo... sua até o solado do pé, não é verdade? É, meu irmão. Derneval aí, Derneval. O homem que fez uma operação na perna.
7: Boa tarde, Saúl. Como é que tá, Saúl? Tudo bem?
3: Tudo
7: aqui
3: bem,
7: é Dernival do Campo da Vila. Gostaria de escutar uma música de banda forró maior.
3: Sim.
7: Para oferecer todos os forrozeiros desse estado de Sergipe, principalmente Lagarto. Valeu, Saúl. Tô aqui na escuta.
3: Valeu, Dernival.
7: O licorzinho é bom, é gostoso. Esse friozinho. Um abraço, Saúl. Tô aqui na escuta.
3: Você tá se referindo o quê, Dernival? É aquilo que eu tava falando. Não é forrozinho, não. É outra coisa, velho. É, forró é bom, mas ele falou outra coisa, viu? Não venha querer falar para o rapaz, não, que o rapaz está certo aqui. O que é bom? Diga aí, ô Dernival.
7: Eu tô aqui na escuta. O licorzinho é bom.
3: Licor,
7: é gostoso. Rapaz. Esse friozinho. Um abraço, Isaú. Tô aqui na escuta.
3: Pois é, o Bicho do Mato, é melhor você ficar calado. O cara falou licor, você falou forró. Diferença da gota. Deixa aí, pô. Tô doido que o cara arranje um licor para mim aí. Rapaz, será se daqui pro final do programa, final de hoje não, daqui pro final de julho, né? Porque eu vou fazer agora maio, né? Já, hoje são quando do mês 21, né? Faltam o quê? 9 dias, né, para terminar. Será se daqui para lá vai aparecer um para gente tomar toda a tarde aqui uma talagada, duas talagadas, para ficar mais alegre do que pinto no lixo. Então, eu garanto, se tiver um licor aqui toda a tarde, eu vou tomar duas talagadazinhas. Quando eu chegar aqui, eu já vou tomar uma para ficar com a orelha em pé. Lá pro meio do programa, eu tomo outra para ver se levanta a vontade de mandar alô para todo mundo. Aí quando chegar no final, eu tomo outra para fazer o sinal da cruz. É, para me benzer. Para chegar à noite aí. Se tomar outra, vai chamar o urubu do meu louro. vai chamar Jesus de Genésio, não é verdade? E não pode. Não pode beber no trabalho, não, viu? Minha amiguinha Gil, um beijo pra você. Cadê Gil, hein?
4: Boa tarde, Isaú Monteiro. E esse programão maravilhosíssimo.
3: Tá no ar.
4: Isaú, você já faz de propósito. Porque o seu programa já me amarra em casa. E esse forrozão é magnífico. É muito bom o seu programa, viu?
3: É bom mesmo, é bom.
4: A gente fica assim sem ter o que pedir pra ouvir, porque... Você tem uma excelente escolha, viu, Isaú? Que você bom. É demais. A juventude sem você falta a metade.
3: Certo, valeu.
4: Um bom trabalho, tenha uma boa
3: Gil.
4: Tarde.
3: Beijão pra você, mulher, no coração. Só quem não gosta de mim é Bicho do Mato, filho da peste, entendeu? Todo mundo fala bem de mim, só Bicho do Mato que diz. Você não vale nada, mas eu gosto de você. Pois é, Bicho do Mato tá dando o quê essa semana? Alguma coisa aí? Ou só tá vendendo? Pronto, daqui a pouco você fala. Deixa eu tocar aqui a música do rapaz, a música do

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3: Pois é, agora marcando 4h28. Um abraço aí para o meu amigo Guri, eletricista, tá ouvindo a gente, né? Ô Guri, o Bicho do Mato tá aqui mostrando os frangos que você ganhou aí no, na rifa dele, viu? Isso é um frango ou uma ema, rapaz? Filha pé grande, viu? Rapaz, um frango desse aí dá uns 30 quilos, não dá não? Agora come que sua gota serena também. Quem tiver uns 3 desses aí, pode comprar um saco de milho toda semana, né? Meu amigo João Sapateiro, João, amanhã a gente vai fazer aqui a homenagem à Helena Vieira. E o João disse que quer dar um refrigerante. Aí disse, não tem alguém que passa por aqui, não. Bicho do Mato, vai passar aí umas 3 ou 3h30, né, Bicho do Mato? 3h30. Porque o Bicho do Mato deve chegar por aqui, lá para umas 5h30, por aí, entendeu?

0: Só vai ficar meia hora aqui. 2h30 antes. Você vai falar no programa do crente? Você é evangélico, é? Então, lá em volta, nem boquinha, né? Com o Sebastião aí. Tá certo. Então, amanhã, o nosso amigo Bicho do Mato vai passar por aí, viu? O João. E aí ele pega o refrigerante, viu? É, Bicho do Mato disse que vai dar o quê? Hein? Rapaz, o nosso amigo, rapaz, nunca mais. Aí, amanhã ele poderia dar a rosquinha, né? O Gideão. O Gideão não gosta de forró, não. Gosta, não. Não ligou ainda depois que começou o forrozão. Entendeu? Ele parece que não é muito chegado a forró, não. Rapaz, forró é bom, velho. Forró é bom. É ou não é, Tico? É uma das boas épocas, né? Fala aí, Tico.
1: Padre Dom Monteiro, passa uma música aí de Fábio José hoje.
0: Sim.
1: E amanhã, esquecendo amanhã,
0: sim,
1: fazer especial para nossa amiga Helena Vieira, viu?
0: Sim.
1: Amanhã que tá aí, eu vou para Piranga de manhã, a meu dia eu tô em casa.
0: Certo.
1: E a música foi também uma irmã da Manalha, Vicinho da Matinha, Micael do Loyola, Helena Vieira, Dulce Nicate, Valdinha do Loyola, enfim, para todos.
0: Certo. E ele não pediu música não, filho? Não, né? Pediu música hoje não, então. Tá danado. Porque todo dia ele pede uma música. Um dia desse ele pede, toca uma música, o maior sucesso do momento, e a banda... Aí disse, Folha Seca. Nem é banda e nem é o sucesso do momento. É um sucesso eterno, né? Porque aquela música é Amado Batista. A vez que eu estive com o Amado Batista ao vivo, né? Eu, ele e o Edelson Moura, a gente passou uma tarde todinha conversando numa sala e tal. E ele me agradecendo porque eu tinha o especial dele, né? Passei 10 anos com o especial dele, de 11h30 às 12h, quando eu trabalhava na Progresso. Era o maior sucesso, né? E eu contava piadas, aquelas coisas todinhas e tal. Ele dizia, ele disse, olha, Edelson Moura me conta tudo, viu? Muito obrigado, aí me agradeceu. Naquela época, o Folha Seca já era sucesso. Pois é, mas a música é bonita, viu? Muito bonita aí. Cadê meu amigo João? É João aqui, é? Deixa eu ver se é João aqui. Acho que é João, Ô João, meu filho, oi. Fala aí, vá.
2: Bota calcinha preta, eu já lhe pedi hoje não, né? Bota calcinha preta, diga Helena. Eu vou dar uma coca gelada.
0: Sim.
2: Vou dar uma coca gelada, como é que faz? Tem que levar aí?
0: Bicho do Mato vai pegar aí.
2: Não tem agora não quem pegar aqui.
0: Tem, Bicho do Mato. Bicho do Mato.
2: Mande Bicho do Mato, tem como Renan pegar.
0: Oi, não falei?
2: Vem pegar aqui.
0: Pronto. Bicho do Mato vai pegar o refrigerante e ainda vai trazer um pacote de bolachão. Bolachão é o famoso sorrisal do jegue. Viu, meu filho? Pode deixar, pode mandar aí o refrigerante, que amanhã o programa aqui vai ser todinho dedicado à Helena Vieira. Porque o aniversário da Helena vai ser sábado, dia 23. Mas como dia 23 eu não tenho programa, os meus colegas sim, terão. Que é o Abel tem pela manhã, né? Bira tem às 10 horas. Danilo Souza, o Negão, tem à tarde. E tem Samuel também, é. É, tem o Samuel, o homem que... O homem é igual o locutor do Paraguai. Ninguém precisa fazer cócega não, porque ele sorri sozinho mesmo, entendeu? É, pastor Samuel. É o homem de Deus, viu ali? Caba bom danado. Gosto muito de Samuel. Gente finíssima aí. Pronto. Hein? Danilo, gente boa.
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1: Pois é, estamos de volta aqui na sua Juventude FM, agora marcando 4h41. Faltam 19 minutos, viu, para as 5 da tarde. Para você que está de bem com a vida, para você que gosta do bom forró, para você que é fã desta rádio, meu amigo Ducival aí. Ducival já ligou umas 10 vezes aqui, né, Ducival? Problema, ele vai falar agora. Agora, o problema é você entender. Ducival, ô Ducival, calma, meu filho, calma que eu vou botar sua voz no ar agora, viu? Não vai se ligar mais, não. O problema é você saber o que é que ele está falando aqui. Ducival, você, vamos ser sinceros, eu quero saber o que é que você falou. Nem você mesmo entende. Vamos lá.
2: Já eu fui no braço que eu passei. Foi no braço o acidente que eu levei. Pô.
1: O que foi, meu filho?
2: Não, foi no braço que eu levei o acidente.
1: O que foi? Não ouvi, não. Ele falou um monte de coisa, eu não ouvi nada aqui. Ô, Ducival, hein? Fala aí, bicho do mato, boa tarde.
3: Boa tarde, você ouviu, agora não entendeu, né? Mas eu ouvi.
1: Você, não, ouvi, mas não entendi. É. Porque a língua dele tá pegada, entendeu? Tá igual a língua de papagaio, tá enrolada, entendeu?
3: É nosso amigo Mortandela, né?
1: Ele, aí uma vez, quando você for falar, fale calmo, solte a voz, entendeu? Porque aí eu vou entender o que você vai falar, entendeu? Certo? Deixa eu ver aqui, botaram uma bandeira do Flamengo aqui, vixe, minha Nossa Senhora, parece uma coisa, parece um centro de macumba aqui. Deixa eu ver aqui. É, boa tarde, meu nome é Rayan, queria que você tocasse uma música para mim de Alcimar Monteiro. Rayan do bairro Novo Horizonte, queria que você tocasse uma música de Alcimar Monteiro. Aqui tá repetindo, né? É, um recado para, acho que é isso, a música é um recado, uma sanfona, uma rebeca. Eu conheço aquela, um recado para você. Bom, mas o resto não sei não. Tô agora escutando aqui, sua rádio, todos os dias, sempre escuto. Tá certo, meu filho.
3: Alcimar Monteiro, Cavalo Alcimar Alado.
1: Alcimar Monteiro, pois é. Ele botou aqui a bandeira do Flamengo, tá parecendo um...
3: Cavalo Alado é bom.
1: Hein? Cavalo Alado.
3: É bom.
1: Certo, mas você fica aí falando seu telefone cheio de coisa aí, viu? Bicho, mas desliga o telefone aí, o seu telefone aí, por favor. Desligou. Se eu ouvir qualquer piada aí, eu vou aí, pego esse fio da peste e jogo no chão, viu? É, porque às vezes fica... Boa tarde, bicho tomado.
3: Deixa eu ver aqui. Boa tarde, todos os ouvintes do Toca Tudo aí. Ô, de forrozão, rapaz. Forrozão aí, bom aí, levando um bom forró aí pra a galera que tá do outro lado ouvir.
1: Sim.
3: Um abração aí pra meu amigo João Sapateiro, gente boa.
1: Vai passar amanhã lá?
3: Vou sim, com certeza.
1: Certo.
3: E você pode me aguardar aí, João, que eu chego por aí.
1: E você vai dar o quê? Vai comprar o bolachão redondo?
3: Eu vou trazer a boca pra comer.
1: E é?
3: É.
1: A

0: Pai, tu não vai trazer nenhum bolachãozinho?
1: Vou trazer.
0: De
1: deixa
0: preferência
1: comigo.
0: De canela, viu?
1: Ou um bolinho.
0: Bolinho?
1: Ou um bolo.
0: Bolinho é lá perto da panflã, rapaz.
1: Ou um bolachão, pode ser também.
0: Pode ser o bolachão.
1: Daqueles de leite?
0: Canela.
1: Canela.
0: Canela.
1: É, canela, quem sabe é Gideon, canela.
0: Sabor de canela, viu?
1: Né? Cadê
0: canela,
1: nosso amigo Gideon, que eu não vi ele mais falando, né?
0: Gideon não gosta de forró, rapaz.
1: Mas tem que participar.
0: Gideon não gosta de forró. Eu, olha, tem uns 4 ou 5 ouvintes aqui que não gostam de forró.
1: Quem não gosta de forró, um bom sujeito não é. Ou é ruim da cabeça ou é doente do pé.
0: Não sabe dançar, né?
1: Quem não sabe dançar? Eu sou doente do pé, mas eu me balanço e gosto de forró. Eu amo forró.
0: E é, velho?
1: É bom demais.
0: Pronto.
1: Inclusive, vou aproveitar aí e vou pedir para você procurar aí Alcimar Monteiro, Cavalo Alado. Bom demais.
0: Cavalo Alado.
1: É. Pronto. A oferecer a nossa amiga Helena Vieira, né?
0: E vai aniversário a sábado.
1: É, vai aniversário a sábado, mas amanhã vai marcar presença por aqui. É Índio Emplacador, é Rinaldo Prata. Hoje tem nossa saudade musical com nosso amigo Rinaldo Prata.
0: Sim.
1: E Jailton Silva no comando da nave. Eu vou, se Deus quiser, vou estar por aqui também. Ricardo Coroinha. Mandar um alô aí pra Ozzy e a Loyola lá no, e Micael lá no Loyola e seu Lindolfo. Irene, Gina. É, Maria dos Perfumes, Dolores e Adilson, bairro Matinha, Jorge Pedreira e Carminha na Matinha. João Sapateiro, Zé Raimundo e Madama Anália, que Zé Raimundo participou aí há pouco instante.
0: Sim, sim.
1: Everaldo do Folclore, Peixe Padeiro, Genivaldo Motos, meu netinho Pedro Miguel.
0: Sim.
1: Genivaldo e Rose na Escolinha Mundo Mágico.
0: Certo.
1: Ivan Toicinho, o homem do arroz com galinha, amanhã, às sextas-feiras.
0: Sim.
1: Rapidão da Telha, galera lá do Rapidão da Telha. Cowboy da Gata, Gideon Padeiro. Pedrinho da Ultralaia, a galera dele, gente boa demais, estão sempre ligadinho ouvindo.
0: Sim.
1: É, Romário Nenezão, no Libório. Marca de Fera, lá na Moita Redonda.
0: Pronto, já terminou.
1: A galerinha do grupo Confiação em Deus, né? Nosso amigo Gilvão Barbeiro. Galego da Carroça, ô! Oh,
0: calma,
1: não vai falar carroça não. Galego da Carroça lá no Barra Estação, juntamente com a esposa, tá sempre ligadinho ouvindo.
0: Sim.
1: Fátima, da Estação. E esses são os primeiros alunos, né? Boa tarde
0: tá
1: pra
0: bom.
1: Todos.
0: Então já secou a lista, então só.
1: Sim,
0: agora...
1: nosso amigo Foguinho do Brasil, né?
0: Foguinho do Brasil.
1: Gente boa, da pé. O cara, camarada aí que a gente se encontra aí, conversa só pé. Gente boa demais, o Foguinho do Brasil.
0: Tá bom.
1: E é seu ouvinte assíduo, viu?
0: Tá bom.
1: Ela é Neioga, viu? Aqui próximo à maternidade, ela é em yoga aqui. Na rua.
0: Essa é a sua música, Ei Boi?

0: Pois é, a música bonita, bonita, vaqueiro ferroado, baby som, viu? Ei, vaqueiro danado.
1: O
0: programa hoje tá danado, só toca a música de boi. Chega um aqui, pede uma música. Ei, boi, ei, boi, ei, boi. O outro já pede, vaqueiro ferroado. Valeu, boi. Já tem outro aqui também que fala de boi daqui a pouquinho. Ô, peste, virou a praga agora. Ô, seu boi. Ô, seu boi não. Ô, bicho. E aí?
2: Quem tá nos ouvindo é nossa amiga Irene, viu?
0: Quem?
2: Irene.
0: Ah, Irene tá ouvindo?
2: Ah, ela mandou um áudio aqui.
0: E é? Então um abraço pra Irene, né?
2: É.
0: Pronto. É, você é vaqueiro ferroado ou é boi? Como é?
2: Hein?
0: Você é vaqueiro ferroado ou é boi?
2: Eu tô na parte de boi.
0: Tá na parte de boi, né? Ei, o pessoal que você gosta de chamar, como é que é o diga aí os apelidos lá do pessoal que tá em análise aí. É o quê?
2: Eu vou mandar o áudio dela aí pra você.
0: Pera, é pé rachado, o que mais?
2: Língua roxa.
0: Língua roxa.
2: Venta suada.
0: Venta suada.
2: É.
0: Balança o rabo.
2: Lambe-sal.
0: Lambe-sal. É. E é, mas...
2: É.
0: Tudo faz parte da boiada, né?
2: Da boiada, da boiada.
0: Do curral.
2: É.
0: Bicho do mato. Tu vai tomar ainda uma surra, uma pisa daqueles, viu?
2: É.
0: Pois é.
2: Mandei aí no seu, viu?
0: O que, rapaz?
2: A mensagem de Irene, que ela mandou pedindo música.
0: Ah, Irene pediu música?
2: Foi, mandei aí no seu privado aí.
0: Tá, aí. Tá bom, tá certo. Vou ver daqui a pouquinho. Então, cadê aqui? Tem gente que tá na pontinha da linha aqui pra falar. Ontem ninguém falou porque o telefone tava gongado, tava meio ruim. Deixa eu ver aqui. Quem vai falar primeiro é o Val. O Val disse que quer uma música do Orival Mendes. Eu vou tocar daqui a pouquinho. Fala aí, Val, vá.
3: 2-1. Passa a música de Lorival Mendes, artista da terra.
0: Pronto, vou tocar, artista da terra, daqui a pouquinho, Lorival Mendes. Agora, meu amigo Messias, o homem que tem um gato na garganta aí. Fala aí, Messias.
4: Boa tarde, meu amigo José Monteiro. Coloca aí a música de Alcimar Monteiro, Botafogo no Forró. Dedico essa música ao meu amigo Bobinho aí da rua... do Riachão, a popular Rua da Caridade. Esse bar, que quando nós chegamos lá, somos bem atendidos.
0: Eita.
4: Bobinho é o cara.
0: Olha.
4: E eu ofereço também ao meu amigo Carlos do Bradesco, lá no sítio, na Colônia 13, pista 2, como assim o José Coió e o grande Joel Dantas. E Olha. Também a turma do Gomes, do Arraiá do Gomes, e também o Arraiá do Coió. E esse que nos fala é o Messias. Valeu, Joel Dantas, você é o cara.
0: Eu? Não, eu sou Isaú Monteiro, Joel é meu amigo, pô, Joel, eu trabalhei com ele na Rádio Progresso, trabalhei muitos anos com o Joel Dantas, viu? Messias, troca o nome, mas não troca o homem, filho da pé.
4: Também ofereço a música aí, é esse cabra aí que está falando, o grande bicho do mato.
0: Olha.
4: O amigo de todos nós.
0: E é?
4: Ele também faz alegria para a cidade do Lagaito. Valeu, Isaú Monteiro. É isso aí, bicho do mato. Seja esse cara sempre humilde e prestativo. Valeu, você é o cara. Meu!
0: Oi, tá vendo aí? Mel!
2: Viu, Isaú Monteiro?
0: Hein?
2: É nossos amigos, nossas amigas Judite,
0: sim.
2: Lúcia e o amigo Peteca, viu?
0: Peteca também.
2: Lá na rua Zé Vicente.
0: Sim.
2: Lá na área das oficinas.
0: Ah, o pessoal lá da rua. Zé Vicente, é isso?
2: É, acabou de mandar um áudio agora, minha amiga Judite, dizendo que tá ligadinha também, lhe ouvindo, a Sim. Lúcia e o amigo Peteca. Sempre estão sempre ligadinhos nos ouvindo.
0: Muito bem, tá certo então.
2: Valeu.
0: Valeu, pronto, fica com Deus.
2: É.
0: Então, pronto, já botei o pessoal no ar aqui, já. Daqui a pouco eu tenho que botar agora, sabe o quê? Aqui, ó, pronto, vamos aqui. Pois é, gente, agora faltando aí um minuto para as 5 da tarde. O Forrozão da Juventude FM

0: 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Pois é, gente, é o forrozinho gostoso, aquele forrozinho que mexe com a gente, que vai até sua casa, que vai até o seu comércio, chega no seu carro, fica de carona com você, toda coisa boa. Aquele forró que não faz mal a ninguém, você pode usar, aliás, você pode ouvir juntamente com sua filha, com sua neta, com sua vovó, com sua mamãe, com seu papai. É um forró autêntico, forró bom, forró gostoso, com a melodia e a letra que deixa você de boa. É verdade. Daqui a pouco eu volto pra tocar muito mais forró, viu, gente? Fica de boa aí, gente.
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2: 17 horas e 3 minutos.
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2: Pois é, de volta com o programa Toca Tudo em Ritmo de Forró. É o forrozão, é o Toca Tudo mesmo em Ritmo de Forró, viu? Porque o forrozão tá no horário do Toca Tudo, e o Toca Tudo tá em Ritmo de Forró também. Certo? Pois é, um abraço aí pra você que tá ouvindo a gente, você que pediu música, vou tocar daqui a pouquinho. Tô tocando e pagando aqui aos poucos, viu? É, o nosso amigo já cobrou aqui. Cadê minha música? Vou tocar daqui a pouco, filho de Deus. Não se preocupe, porque agora quem vai falar é o Filhote. Fala, Filhote.
3: Boa tarde, Filhote. Aqui é Genivaldo Mecânico do bairro Aldemar de Carvalho.
2: Fala
3: como
2: aí,
3: é que
2: irmão.
3: Você está, cabelinho de miojo?
2: Vamos lá, bota
3: rapaz,
2: pra lá.
3: Rapaz, hoje FM tá que tá. Só fala em música de boi, Deus é mais. Tá repreendido em nome do Senhor.
2: É o seu sogro. É o seu sogro.
3: É, viu? A música de hoje é com Flávio José.
2: Sim.
3: A natureza das coisas. Isso. É, meu irmão, musicão aí, viu, cara?
2: É, meu.
3: Ofereço para Dolores, Adilson, Bicho do Mato, Assuelo da Prestação, Mael no Sem Terra, Helena Vieira, Gatona da Quintino, Bocaúva.
2: Vixe.
3: É, a Cleonice lá em Itabaiana, a mãe dela aqui no Loyola 2, junto com o esposo, Dona Helena, e o esposo, Seu José, né, que não perde um programa seu, Isaú Monteiro.
2: Sim, sim.
3: Filhote, cabelinho de miojo.
2: E hoje ele...
3: E a palavra da tarde é...
2: Sim.
3: Prestar mais atenção. A vida é engraçada, né?
2: Verdade.
3: Será que as pessoas que estão mais próximo da gente amam a gente de verdade?
2: E eu sei lá.
3: Aí onde está? Fica no ar um ponto de interrogação.
2: Isso.
3: E para terminar, meu irmão, tenha fé em Deus, faça boas ações, plante uma sementinha do bem, porque sua colheita será recheada, maravilhosa.
2: Verdade.
3: Com o Espírito Santo e a Virgem Maria. E eu peço nesse cair de tarde, Senhor, que abençoe todos os ouvintes da Juventude FM, meu Pai. Que não deixar cair em enfermidade, em desgraça, em discórdia, né? Que a vida é maravilhosa, cara. Ao acordar, ao deitar, ao trabalhar, ao comer, ao namorar, a ganhar dinheirinho para ir para Feira Livre, apesar que um quilo de tomate tá 11 milhões, né?
2: Rapaz.
3: Valeu, filhote. Um abraço, meu irmão, do Genivaldo Mecânico, que te ama de coração, meu irmão.
2: Valeu, papai.
3: Valeu, filhotão.
2: Valeu. É, o tomate elevou o preço, porque disse que agora tá chovendo demais. E tem nada a ver com a chuva, rapaz. Não é. É, rapaz, é que... Eu não vou fazer nenhum comentário, não, porque quando eu vou fazer um comentário, eu boto para lá e, de repente, o urubu come gente. Ô, bicho do mato, já que você tá com a cara aqui, embora logo. É verdade ou não? Cadê? Deixa eu botar aqui. Pronto, é esse?
4: Alura.
2: Oi, fala aí. Você viu o seu filhote aí, o seu
4: meu
2: ex?
4: Meu amigo Genivaldo Motos.
2: Seu ex, ele disse que hoje o programa tá cheio de gaia, né? Ponta.
4: É.
2: Cheio de boi, cheio de...
4: É o slogan.
2: Slogan de onde?
4: É, quando eu chego tem que ser, senão não tem graça.
2: Ih, é, rapaz.
4: É.
2: Ei, a mulher mandou aqui um áudio, não foi?
4: Ah.
2: Dela. Irene, né?
4: Tem muita gente boa ouvindo, Irene.
2: Tem.
4: Dona Judite mandou um áudio aqui dizendo que tá ali ouvindo.
2: Certo. Irene também mandou?
4: Irene mandou, tá por aí.
2: Foi Irene ou Dona Judite, rapaz?
4: Irene.
2: Foi Irene.
4: Irene, Judite mandou aqui, mas não passei pra você não. O que eu passei foi Irene.
2: Foi Irene. Então manda a Dona Judite também pra cá. Manda a Dona Judite. Quero passar todo mundo aqui.
4: Pronto.
2: Ontem quase ninguém falou, porque o telefone da rádio deu um treco.
4: E
2: aí dentro foi. Aí hoje eu disse que o telefone já melhorou. É por isso que o pessoal tá mandando aí, viu?
4: A galerinha lá da Conserta Moto, lá Batista Motos.
2: Sim.
4: Estão sempre ligadinho ouvindo. A galera da Geral Motos tá sempre ligadinha nos ouvindo. Minha amiga Tatiane tá por lá.

0: Rapaz, o negócio agora é encontrar você aqui, velho. Cadê você?
1: E após?
0: Tô procurando aqui sua cara.
1: Passei a noite procurando tu.
0: Pronto, já encontrei um negócio aqui que você chama de cara. Pronto.
1: Vá, bota aí.
0: Vamos lá.
2: Boa tarde, bicho do mato, Isaú Monteiro. Gostaria de ouvir a música. Ela me olhou pra mim pra oferecer todos os ouvintes da Rádio Juventude. Sim. Que Deus dê uma boa tarde pra nós todos. Um cheiro, meus amigos.
0: Um cheiro pra você. Aqui foi quem? Foi Irene, não foi?
1: É Irene.
0: E a outra pessoa que mandou, quem foi?
1: Foi Dona Judite. Tô procurando aqui pra passar pra você agora.
0: Não, tá vendo aí que você... Eu não vou ficar tô esperando você aqui, não. Antes eu vou tocar a música, então. Já tá indo?
1: Já tá, chegou aí.
0: Já chegou?
1: Já.
0: Pronto, então vamos lá. Vamos saber quem que tá aqui na pontinha da linha. Pronto. Fala, minha amiga.
3: Ave, bicho do mato. Eu também tô na escuta aqui, ó.
0: E é?
3: Você sabe que eu não perdo o programa. Sim. O meu radinho tá ruim, como eu te falei, mas eu tô no celularzinho, viu?
0: Oi. Que bom.
3: O celular se vê comigo, viu?
0: Tá vendo aí?
1: E após?
3: E uma boa tarde, viu?
0: A passarinha dela tá cantando bem, viu?
1: É essa amiga Judite, viu?
0: É Judite, né? É.
3: Aí quando termina,
0: sim,
3: é o programa Anoitece Rezando. O
0: Lagarto Anoitece Rezando, é com o pessoal falando de Deus aí e tal, aquela coisa todinha, viu? Bicho do Mato, antes de você ir embora, o que é que você deseja? Diga aí, vai.
1: E após? Agradecer, né? A você que sempre vem aqui, não tá com pitbull ali esperando pra botar pra correr.
0: Rapaz, eu falei pitbull, tô com vontade de ir lá em guri, eletricista, mas tô com medo de pitoco.
1: É dócil demais.
0: É dócil?
1: Ele é um cachorro amável demais.
0: Bota o dedo na boca dele.
1: Boião do Pacheco, Perereca.
0: Vixe, meu
1: Nivaldo aqui da Casa Ideal, meu amigo Bastião.
0: Sim.
1: A Sueli da Prestação.
0: Sim.
1: Rogério de Tino.
0: Gente boa, meu compadre.
1: Jorge da Oficina Quatro Rodas.
0: Sim.
1: Rai da Rua Luiz Xisto. Ivan Tocinho, o homem do arroz com galinha.
0: Sim.
1: Paulinho de João Miúdo, Fernando de João Miúdo.
0: E o Bolachão de Paulinho?
1: O Bolachão vai vir.
0: Vai vir?
1: Meu amigo Cláudio da Limpeza, aquele abraço, gente boa, e a esposa Cláudia. Severo do Bar.
0: Sim.
1: Josias lá na Vaca Tolada. Meu amigo Pizeta e a esposa Dona Odete.
0: Sim.
1: Isabel lá da Avenida de Janeiro Jonas. E pra todo mundo aí, muita gente boa ouvindo a gente.
0: Dizem que a pior dor do mundo é a dor do parto, mas você vai ter que partir.
1: É verdade. E diz aí a galerinha que já tá mais... Já tá correndo mais uma rifa aí, viu? Mais outra parede de frango da raça Balão. E o primeiro quem ganhou foi nosso amigo Guri Eletricista.
0: Sim.
1: E agora os próximos verá quem vai ser o ganhador, né?
0: Eu já botei o nome aí, já?
1: Já, sim. Quem sabe vai ser o ganhador, né? Só daqui pra lá nós vai ver.
0: Tá bom. Valeu, bicho do mato.
1: Tião, Tani Cleto lá na Demar de Carvalho, a galera do Salão do Maurício. E fica todos com Deus.
0: Tá bom.

aliás, os ouvintes sempre estão sempre de parabéns, porque eles escolhem cada música bonita, né? Bonita mesmo. Valeu, valeu, valeu, valendo aí. Então, um abraço aí para você que está ouvindo a gente em sua casa, você que está no trabalho, você que está em qualquer lugar. Nossa, boa tarde, viu, gente? Pois é, esse é o Forrozão 2026 aqui da Juventude FM, das 3 às 6 da tarde. Daqui a pouquinho, né? Daqui a 31 minutos, aí tem o Lagarto Anoitece rezando, né? Às 18 horas. 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
1: Pois é, rapaz, que sanfona bem tocada, danada, né, bem? Pois é. Meu compadre Rogério tá aqui na pontinha da linha, vai falar agora, né, compadre? Fala aí, meu compadre. Cadê você, danado? Já botou aqui, já respondeu aqui, já viu. O frio tá danado, né, compadre? Tá mesmo aí. Cadê, compadre?
2: Compadre Isaú, estamos aqui na escuta, turma do Arraial do Coió.
1: Opa,
2: manda uma
1: bom.
2: Música aí.
1: Sim.
2: Manda aí, Clemilda, Reisado de São José.
1: Boa, boa, boa.
2: Pra oferecer a turma do Arraial do Coió.
1: Pronto, um abraço aí pra turma do Arraial do Coió. Pois é, o meu compadre Rogério, que sempre, todos os anos. Agora eu não sei se esse ano vai ter, viu? Porque eu soube que tem gente meio adoentada naquela região ali, né? Já vi a foto da Everaldo aqui. Everaldo tá parecendo. Olha, tem meu compadre Rogério aqui, tá com a cara daqui, olha. É, olha a zoada, olha. Eita, Guta, cadê a zoada? Obrigado. Olha, é pare. Eita, zoada. Vou botar só um pouquinho aqui, olha. Meu compadre Rogério. É, do outro lado tem o que fica, obrigado. É o meu amigo Messias, né, do que tem um gato no, na garganta. Quer ver? Repara aí, ó. Isso foi no Arraial.
3: Obrigado.
1: Olha, tá vendo aí? Isso aí foi lá no Arraial do Coió, ano passado, viu? É coisa boa, bicho. Olha, forró é coisa boa, viu? Coisa boa mesmo. Tá certo, compadre? Daqui a pouco eu toco, viu? Porque o meu amigo Paulo... Meu amigo Paulo pediu uma música aqui do... Quem foi do Alcimar? Não, deixa eu ver aqui. Não, Paulo Oliveira, ele pediu a música Feira de Caruaru e eu vou tocar agora pra você, Paulo Oliveira, meu amigo velho.

Pois é, de volta aqui na sua Juventude FM, agora marcando 5h54. Daqui a mais ou menos 6 minutos, tem a irmã Amélia, a mulher de verdade, e o nosso amigo Seu Antônio. Pois é, hoje o estúdio vai estar recheado, né? 3 mulheres e um homem. As outras eu não sei ainda os nomes não, mas só sei que a irmã Amélia, a mulher de verdade, já está presente aí. 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Um abraço para vocês que estão ouvindo a gente, viu? 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Gente, agora faltando 3 minutos para as 18 horas, daqui a pouquinho tem Seu Antônio, Seu Zé Antônio.

185 anos que apresenta esse programa. Conheço desde que Lampião era menino aí. É seu, esse aí é da época que Lampião era menino aí. Conheço muito bem. Então, um abraço para a irmã Amélia, a mulher de verdade, que já está aqui com o seu sorriso aberto. Ô, mulher feliz! Pois é. Então, vou embora. Vou deixar a minha última agora para vocês. Amanhã eu estou de volta, viu? Amanhã, 3 da tarde.

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2: 18 horas e 2 minutos.
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1: Muito bem, agora são 6 horas mais 10 minutos, 6 e 10. Estamos começando o programa Lagarto Neteste, rezando aqui pela Juventude FM nesta quinta-feira, dia 21 de maio de 2026. 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Seu José Antônio, profeta da fé, boa noite.
2: Boa noite, Jailton Silva. Boa noite, irmã Amélia.
3: Boa noite, Jailton Silva. Boa noite, seu José Antônio.
2: Boa noite, Beatriz.
4: Boa noite, ouvintes.
2: Boa noite, Patrícia.
5: Boa noite.
2: Boa noite,
6: Netinha. Boa noite a todos.
2: Hoje aqui o nosso estúdio está recheado. Está cheio aí, ó. Agora diga você, Jailton Silva, José Antônio, com 4 mulheres aqui no estúdio.
3: Bem-aventurado entre as mulheres.
2: Feliz sou eu que estou rodeado de mulheres, freiras, de todo tipo de pessoa. Que beleza, que bom. Sejam todas bem-vindas, cada um com sua missão. José Antônio, apresentador do programa, irmã Amélia, que contribui muito. E hoje tem aqui esse grupo com 13 senhora, jovem, não sei como diz mais, que tem um
3: projeto,
2: que tem um plano, um projeto daqui a pouquinho. Boa noite, meus queridos, amados irmãos e ouvintes que estão em sintonia conosco, o nosso amigo Avelar, lá do Barro Horta, o Avelar, a Dulce do sindicato, o Fabiano, seu filho lá, tudo da Horta, né?
3: Sim.
2: O Alfredo Moura, da Paixão, o Reginaldo, que é amigo do amor, e João do Posto, João Simões. E a nossa amiga Dona Elza. Dona Elza já entrou aqui. Dona Elza do Serra já entrou aqui. Ela entra em primeira mão e ela diz, Dona Elza diz, que o Espírito Santo conduza o programa com todos vocês.
3: Amém.
2: Que bom, Dona Elza. Mas o nosso programa tem o título Lagarta Anoitece Rezando, e não podemos começar só com brincadeira gargalhada enquanto vamos rezar, irmã Amélia.
3: Vamos, seu Zé Antônio.
2: Rainha do céu, alegrai-vos, aleluia.
3: Pois o Senhor que merecestes trazer em vosso seio, aleluia.
2: Ressuscitou, como disse, aleluia.
3: Rogai a Deus por nós, aleluia.
2: Exultai-vos e alegrai-vos, ó Virgem Maria, aleluia.
3: Porque o Senhor ressuscitou verdadeiramente, aleluia.
2: Ó Deus, que vos divinaste o mundo com a ressurreição do vosso Filho, nosso Senhor Jesus Cristo. Concedei-o por sua Santa Mãe, a Virgem Maria, que alcancemos prazer da vida eterna, pelo mesmo Cristo, Senhor nosso.
3: Amém.
2: Hoje nós estamos saudando o nosso programa com essa vocação. No próximo programa, já voltamos com o anjo do Senhor, que anunciou a Maria.
3: Pois bem.
2: Passou o Pentecoste, mas até Pentecoste é esse tipo.
3: Tempo pascal.
2: Exatamente, exatamente. Mas, meus queridos, amados irmãos, ouvintes, boa noite lá, nossos familiares de Aracaju. Boa noite, nossos familiares de Aracaju. E daqui a pouquinho eu posso até repetir. Mas, irmã Mela, hoje vai ter aniversariante?
3: Eu acho que o senhor tem.
2: Tem, né?
3: Tem.
2: Só tem três.
3: Só?
2: Só três.
3: Eita, Jesus.
2: Só tem três. Duas é sua amiga. a mulher do, a esposa, uma esposa do seu grande amigo fã. E a outra é minha neta, mas não é conhecida sua.
3: Ah.
2: A primeira é a Luísa, filha de Aito, lá do Brasil. É uma neta. Aniversário domingo. Aniversário domingo.
3: Parabéns, querida.
2: A outra é uma amiga da senhora, amiga fã.
3: Sim, sim.
2: Aniversário ontem.
3: Eita, Jesus.
2: Dona Helena.
3: Helena. Eu vou aí comer bolo hoje. Foi. Mas hoje ainda tem bolo.
2: Tem bolo.
3: Parabéns, Helena. Deus abençoe.
2: Ela está na missa uma hora dessa. Ela não perde.
3: Ela vai para Piedade, é?
2: Não, vai lá para Santa Terezinha. Já está lá na missa, Santa Terezinha.
3: Sim.
2: Santa Terezinha. E a terceira aniversariante, também é uma amiga sua, esposa de um grande amigo, que uma hora dessa ela está passeando de barco no mar, lá no outro mundo.
3: É, ainda está viajando, coisa,
2: está.
3: Coisa
2: sabe
3: boa.
2: Que, sabe quem é, né?
3: Sim.
2: Que, sabe quem
3: a
2: é?
3: Esposa de Ginaldo.
2: Opa, está por dentro de tudo. Está por dentro de tudo, né?
3: Muito então, bem, que Deus abençoe ela.
2: A Magna está aniversariando hoje.
3: É Magna?
2: Hoje.
3: Magna.
2: Hoje. E está lá escutando provavelmente.
3: Parabéns, minha querida. E boa experiência por onde você está.
2: Ela nos escuta agora, depois pelo link, né?
3: Isso.
2: Mas então é a Luísa, a minha neta.
3: Luísa.
2: Helena.
3: Helena
2: ontem,
3: e Magna.
2: Ontem, e Magna. Hoje. Então,
3: eita,
2: mas daqui
3: Jesus.
2: A pouquinho, porque às vezes a Beatriz... A gente anuncia no início e do meio para o fim a gente não está escutando ainda, né? A gente repete mais tarde.
3: Verdade.
2: Mas nós estamos, amados e amadas de Deus, ouvintes do nosso programa. Boa noite a todos que já teve boa noite em Jesus.
3: Isso.
2: Jesus merece o nosso boa noite.
3: Merece.
2: Eu trabalhei muito com o Frei.

0: Isaías, e ele dizia: vocês dão bênção ao Pai e à Mãe da Terra. E por que quando vão se deitar, levantar, não dão bênção ao Papai do Céu, à Mãe do Céu? Dá bênção ao Papai da Mãe, à Mãe do Céu. E assim, boa noite, Jesus também, no nosso programa. E nós estamos já terminando o tempo da Páscoa.
1: Sim, estamos quase chegando ao fim.
0: É a última semana do tempo da Páscoa, esta semana, que termina com o Pentecoste, que é domingo, o Pentecoste domingo, onde a igreja nasceu, né? A igreja nasceu no Pentecoste. E também o domingo que passou, aí toda a igreja católica celebrou a ascensão do Senhor. Jesus, que após a sua ressurreição, passou ainda 40 dias na terra com o objetivo de preparar os seus apóstolos, os seus discípulos, para a missão que deveria assumir. E então, ele não quis deixar nada em dúvida e foi suficiente esses 40 dias para instruir a todos. Ainda teve 11 encontros com eles. E entre um dos encontros, numa refeição, ele interrogou a Pedro, que o negou 3 vezes. Ele também 3 vezes interrogou a Pedro se ele o amava, e Pedro confirmou que o amava. E disse: então, apacenta minhas ovelhas, apacente o meu rebanho. Então, depois de tudo preparado, que ele viu que já estava suficiente, porque antes da sua ressurreição, os apóstolos eram como não entender nada. Jesus falava, achava o homem empolgado, a ponto que Pedro não queria que Jesus anunciasse a sua morte e ressurreição. E eu te dou um conselho, Deus te livre que isso te aconteça. E Jesus repreendeu a ele, porque via um homem tão carismático, tão poderoso, ressuscitando até mortos, que achava que um soldadozinho não ia chegar e prender Jesus. Mas Jesus disse: ninguém me entregou a morte, fui eu que dei porque quis. Eu dei a minha vida porque eu quis dar a vida para quê? Para salvar o homem e levar o homem até Deus. Para isso foi que ele veio ao mundo. Mas, e depois da sua ascensão, ele está lá à direita do Pai, agora como um rei no trono. Ele está lá. Tem uma ascensão de Jesus e a assunção de Nossa Senhora. Há uma diferença entre a ascensão de Nossa Senhora e a assunção de Jesus. A ascensão de Jesus e a assunção de Nossa Senhora. Jesus subiu com seu poder, com sua autoridade, com tudo o que ele tinha, que era Deus, ele subiu. Nossa Senhora foi os anjos que levou-la de corpo e alma, mas ela não pôde assim subir. Então, Jesus deu aos seus discípulos o poder de ensinar, de batizar, de perdoar pecado, de expulsar demônio. Todo poder me foi dado e todo poder eu dou a vocês para que vocês, se tiverem fé, vocês vão fazer as minhas obras e até maiores do que as minhas. E Pedro e João começaram a fazer grandes milagres desde aquela porta formosa com aquele paralítico, que coube uma polêmica muito grande depois para saber aquele paralítico como foi que ele recuperou a saúde. E os apóstolos foram muitas vezes perseguidos por causa do milagre que operava, que fazia. E então, meus queridos amados irmãos, agora com o Pentecoste, que nós vamos agora também caminhar nessa igreja santa, católica e apostólica, que é a última que tem os seus ensinamentos que nem uma outra igreja tem. E já disse algumas vezes, hoje repito, todos que a igreja católica ensina o caminho de Deus têm direito à salvação e ela trabalha para a salvação de todos. Se todos não são santos, é porque não observa como o mandamento que ela ensina. Porque quando o filho não obedece à mãe, até ele sofre consequência. Às vezes o filho quer sair para um lugar, a mãe fica com medo, com ciúme, que não, ele vai, quando chega lá, tem uma tragédia, acontece, e porque o filho... Quando eu era jovem, garotozinho, aí eu tinha uma certeza que eu ia viver vida longa. Por quê? Porque o Evangelho diz que quem honra sua mãe, tem vida longa. Quem respeita sua mãe, tem vida longa. E eu, que toda a vida tive uma vida muito, assim, riquíssima com minha mãe, eu, garoto, dos meus 14 a 15 anos, e ela partilhava a vida pessoal dela comigo, tanta intimidade que a gente tinha de filho e mãe. E assim, Nossa Senhora tem essa dignidade como nossa mãe, e auxiliadora, nossa mãe, intercessora, para também nos ajudar a viver como filho e filha de Deus. Mas, e com Jaito Silva, nós vamos ouvir a primeira música do nosso programa para dar assim, seguimento, prolongamento à nossa programação.

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1: Estamos apresentando o programa Lagarto Anoitece Rezando pela Rádio Juventude FM daqui de Lagarto. Nossa amiga Dona Elza, como já falei, mas também lá na Cajazeira, nossa amiga Márcia, Ribeirópolis, que é irmã Amélia. Quem?
2: É o irmão do senhor, o irmão do senhor.
1: Não disse, já esqueceu o nome?
3: Senhor Elias.
1: Lá em Ribeirópolis, o Euclides.
3: O senhor Euclides, é tanto nome na mente, me perdoe.
1: O meu irmão lá em Ribeirópolis, está na escuta do programa. Também o bicho do mato, né? O bicho do mato está escutando o programa também. Aqui do Barra de Mato de Cavalho, eles que é o bicho do mato. Mas vamos abrir o programa com o ado de quem? De
3: Natália.
1: Vamos abrir lá com o arco de Natália aqui, vamos lá.
4: Boa noite a todos, a todas. Vovô, parabéns pelo programa. Tão lindo.
3: Pronto.
1: Irmã Amélia tá por aqui escutando.
3: Boa noite, Natália. Um cheiro no coração. Não tem como chegar, mas eu mando. O senhor Zé Antônio, tem um senhor que ele é do grupo dos Patrícios. Aí ele me encontrou, deu nome lá. Só que eu botei na cartela, não lembro o nome dele. Mas ele está nos ouvindo, é importante ele saber que estamos lembrando dele.
1: Um abraço a todos.
3: É o que canta o sábado.
1: A todo o grupo dos Patrícios, um abraço. Também a do Terço dos Homens. Olha, meu amigo, é porque está no caderno, não estou com ele aqui agora. Mas você é do Terço dos Homens, que não perde meu programa. Um abraço, boa noite. Bom, mas vamos ficar por aqui, resumindo a nossa programação e o nosso bate-papo aqui com a irmã Amélia. Mas nós temos aqui esse grupo especial, a Netinha, a Patrícia e a Beatriz, ainda presidente do Movimento Serra de Lagarto até novembro, mas que é uma ferinha, é pesada, pesa muito, ela gosta de falar. E agora quem vai falar é Beatriz, trazer um recadinho que ela quer trazer nesta noite para o programa Lagarto Anoitece Rezando, aqui ao lado do seu amigo José Antônio. Beatriz, boa noite.
5: Boa noite, ouvintes. Ontem, segunda-feira, nós tivemos o Dia Nacional do Combate ao Abuso Sexual de Criança e Adolescente. Então, o objetivo hoje do movimento da rede é justamente isso, né? Falar um pouquinho. Para iniciar, eu vou rezar a oração da protetora, da intercessora dos traficados, né? Que a nossa rede trabalha no combate do enfrentamento das pessoas traficadas, né? Santa Baquita, Santa Josefina Baquita, padroeira das pessoas traficadas, rogai por nós. Tu que conheceste a dor da escravidão e a alegria da libertação, intercede por todos e todas que sofrem nas mãos dos traficantes de seres humanos. Concede-lhe a força para perseverar e a esperança para nunca desistir e a coragem para buscar a liberdade. Ajuda-nos a sermos instrumento de paz e justiça, comprometidos em erradicar o tráfico de pessoas. Inspire em nossos corações a compaixão e o compromisso com a dignidade de cada pessoa, especialmente os mais vulneráveis. Por sua intercessão, possamos todos e todas encontrar a liberdade e a paz. Amém. Agora vou dar início, vou passar para minha colega Patrícia. Patrícia é uma colaboradora da gente, ela faz parte do movimento da rede Um Grito pela Vida, é uma psicóloga e ela assim, ajuda muito no processo da intervenção, de informação junto com todos, né, para sensibilização da toda a população. Então ela vai falar um pouquinho para vocês sobre o grito pela vida, né, que é a rede O Grito pela Vida.
6: Boa noite a todos os ouvintes. O Rede O Grito pela Vida principalmente fala sobre o combate ao tráfico e o enfrentamento do tráfico de pessoas. Vou sintetizar, né, o que é o tráfico de pessoas, que é reconhecido como uma das graves violações dos direitos humanos e configura esses crimes mais lucrativos do mundo. Ele consiste em agenciar, aliciar, recrutar, transportar, transferir, comprar, alojar ou acolher pessoas mediante de graves ameaças, violência, coação, fraude ou abuso, com a finalidade da exploração, que pode incluir trabalho com condições análogas à escravidão, exploração sexual, servidão ou servidão por dívidas, remoção de órgãos, adoção ilegal. Esse protocolo de Palermo da ONU, ela foi definida em 2003 e define o tráfico de pessoas como recrutamento, transporte ou acolhimento de pessoas usando força, fraude e engano. Engano. E principalmente essa palavra engano, né, nossa companheira Beatriz, que hoje em dia, usando as redes sociais, eles estão, os aliciadores estão sempre aí bem atentos, né? Esses jovens que desejam ter uma vida, né, com condições mais dignas, mas como você perceber que o salário está acima do normal, do teto da profissão, e que as vantagens, os benefícios ofertados, e que geralmente são em outros estados, fiquem atentos, né, nossa companheira Beatriz?
5: Isso mesmo, Pata, isso mesmo, né? Porque às vezes muita gente tem ilusão, sonhos, né? De ser modelo, né? De ganhar mais, né? De ter uma vida mais coisa, mas pela ilusão que os liciadores enganam, né? Como nossa colega Paty está dizendo, que é ter muito cuidado, né? Os adolescentes, né? Porque eles se aproximam muito das pessoas que têm uma aparência assim bem, bem chamativa, né? Bem atrativa, para justamente essa propaganda enganosa, né? Tem que ter muito cuidado.
6: E fora que hoje, assim, nas redes sociais, você paga aqueles anúncios, né? Essas portarias aí, então a gente tem facilidade, né, de seguir esses anúncios, né, achando que é esses anúncios de vagas de emprego sendo ele verídico, mas ele não é verídico. Então, assim, eles aproveitam, né, dessas causas e vulnerabilidades, como fatores que aumentam a vulnerabilidade, a pobreza extrema, a desigualdade social, falta de oportunidades, conflitos armados, instabilidades políticas, discriminação de gênero, raça ou etnia. Então, todas essas causas, eles estão bem atentos aos aliciadores, então eles manipulam e conseguem chegar até esses tipos de pessoas. E, né, companheira, eles têm uma articulação
5: imprescindível, viu? São bem criativos, né, Paty?
6: São bem criativos. E a CNBB, né, que é o que a gente trabalha junto com a rede...
5: CRB.
6: CRB, junto a essa rede, ela é internacional, né? Então, a gente não está tecendo essa teia sozinhos. Juntos somos maiores. E a informação, ela é dada, ela promove salvando vidas, né? Então, é isso que Cristo nos convida, né? Né, seu Antônio? É isso que o Senhor nos acompanha, né? Para trazer, né, a lucidez da vida de pessoas, né? Como a nossa companheira Beatriz nos disse, a Santa Paquita, que ela também passou por esse processo de trabalho escravo, né?
5: Ela foi traficada também, né?
6: Foi traficada, né? De um país para o outro.
5: Isso.
6: Então,
5: né?
6: Mesmo que pareça tão, tão distante essa realidade, mas é um faturamento que chega a ser quase maior do que o de drogas. Né? Só não perde, pro de drogas. Mas é um faturamento bem caprichoso. E por conta assim, que todo mundo quer trabalhar, todo mundo quer ter seu bom salário, quer trazer uma vida melhor para si e para a sua família. E por entre linhas, né, os detalhes que a gente acaba não vendo no anúncio, né, do emprego, que cai nessa teia do tráfico de pessoas. E uma vez que cai na teia, é muito difícil ser resgatado, porque eles fazem com que fique com dívida, pega os documentos, e assim vai causando muitos danos, né? Muita violência, né, que utiliza. Então, para a pessoa se sair, né, desse local e justamente fica isolado de pessoas realmente que possa ajudar, e até o resgate chegar, tem muito protocolo.
1: Ô Beatriz e Patrícia, uma pergunta, para que os nossos ouvintes fiquem bem entendidos. Eu, graças a Deus, estou entendendo muito bem o projeto, e é uma coisa que nos preocupa muito no mundo de hoje. Mas deixando a linguagem mais clara, isso se trata da exploração de criança e adolescente na vida sexual, né, Beatriz?
5: Também, porque a gente também aborda sobre a violência sexual, né? Que é onde a gente, o dia 18, a gente aborda muito essa data justamente por causa disso, né? Porque crianças são abusadas sexualmente, adolescentes são abusados sexualmente, né? Por adultos, né? Por adultos.
7: A própria família,
5: né? E o 90% eu digo que está no seio da família, né? 90% está no seio da família. Por quê? Porque as pessoas que a gente mais confia, tem mais afinidade, são as pessoas de casa. E essas pessoas justamente estão sendo as pessoas que estão abusando dessas crianças e adolescentes. A gente tem que tomar muito cuidado, né? É, ensinar as crianças, que pessoas que gostam de tocar muito nelas, né? Quais são os lugares que não deve tocar, né? Então, assim, os pais devem prestar muita atenção. Prestar atenção também às crianças quando chegam em casa, né? Da escola, né? Ou então em casa, o comportamento, se ela mudar, se ela ficar uma criança que era uma criança de um jeito, passa a ficar de outro jeito, rebelde, né? Com violência, uma criança que está retraída, se tranca no quarto. O comportamento delas muda. Então, isso é uma atenção que os pais devem ter com essas crianças e esses adolescentes. E o dia 18 a gente comemora por quê? Porque dia 18 é o dia do combate, do dia nacional desse combate do abuso sexual de criança e adolescente. Por que o dia 18? Porque dia 18, há 25 anos atrás, aconteceu um caso muito que abalou o Brasil todo, que foi o caso de Araceli, né? A gente foca muito nessa criança, porque graças, né, infelizmente, mas foi a lei que vingou para justamente essa data ter essa conscientização que a gente tem hoje, né? E uma lei que hoje é uma lei reconhecida, porque quando aconteceu esse caso, Araceli, a pessoa que abusou de Araceli, ele ficou impune até hoje. Então, hoje, basta assim, qualquer abuso de toque, mesmo que não tenha o ato sexual todo completo, mas abaixou e iniciar alguma coisa de toque, já é considerado um abuso. E esses abusos têm lei, né?
1: Claro que é
5: abusado. É. E o que acontece? Diz que 100, que é o número que a gente tem para esses tipos de denúncia, né? Diz que 100. 190. Mas você pode procurar delegacias, conselho tutelar, a própria justiça, né, o Ministério Público, você pode procurar um deles. Mas se quiser ser anônima, então você diz que 100, né? Porque assim, a Araceli, ela foi sequestrada, né? Passou pelo tráfico, né? Alguém carregou ela, sequestrou. Ela foi espancada, ela foi drogada. E ela foi morta, né? E ela
7: ácido,
5: né? Foi. Ácido. 6 dias depois, ela foi encontrada toda desfigurada por ácido. Então, assim, foi uma intenção assim, arbitrária, né? Foi bem brusca e ele ficou impune, né?
6: Lembrando, Beatriz, que ela só tinha apenas 8 anos de idade, anos. Então ela saiu para a escola e não retornou.
5: E não retornou. E a gente vê casos de Araceli. Dia após dia, né? Então a gente vê muito abuso, a gente vê todo dia acontece do vizinho, os né? Próprios os próprios pais, acontece um abuso. Então, assim, não para, não para. O que é que a gente precisa? Que as pessoas denunciem, né? Porque, assim,

A gente não está aqui para proteger marido, proteger irmão, proteger tio, proteger avô. Não, abusou, tem que cumprir a lei. E essas crianças, a dignidade humana, elas são crianças que vão crescer, né? As mães fingirem, ou o cuidador delas fingirem que não aconteceu nada, proteger o abusador, elas vão ser adultos complicadíssimos. Vão ter muitas consequências, né?

0: Né? Nós só somos multiplicadores e a gente sensibiliza a população sobre esse assunto. Né? Então, eu conto com vocês. Né? Muito obrigada. Né, Tati? Tem alguma coisa para falar?
1: Sim, sabe, é importante, assim, que a criança, no caso, assim, quando acontece esse tipo de abuso, geralmente a pessoa que faz o ato faz medo naquela criança,
0: sim,
1: dizendo, se você falar, quando seu pai ou sua mãe sair, ou fulano sair, eu vou te dar encher de murro. É. E muitas vezes a criança acaba falando para o pai, ou para a mãe, ou para alguém ali que é próximo dela, e ela, não, a pessoa não acredita. Então, também, se a criança tem uma pessoa de confiança fora, ou até mesmo os professores, a criança mesmo, deve falar.
2: A catequista.
1: Entendeu?
0: Tem uma frase que o abusador ele usa muito, né? Ele diz assim, esse segredo é nosso. Né? Quando ele fala isso, ele justamente está deixando. E criança, ela guarda muito segredo. Né?
3: Criança não tem segredo. E criança não namora.
0: Isso aí. Muito obrigada a vocês. Irmã, tem mais uma palavrinha, né, irmã?
1: Esse tema, essa semana, eu trabalhei com todas as crianças da nossa escola, menos com a educação infantil, mas todas as turmas do fundamental. Eu passei essa semana falando sobre esse tema. E o que eu achei muito bonito, que eles se interessaram para participar, para perguntar o que significa. Aí eu fui tentando explorar palavras para poder explicando para eles, né? De fato, o que é um abuso, o que é uma exploração. E o interessante é que a minha fala daquilo que eu fui explicando para eles foi o que vocês duas, tanto Beatriz quanto Patrícia, colocou aqui na fala. Então, eu disse ao senhor, obrigado, porque aquilo que eu disse vai valer a pena e eles vão compreender, porque é realidade e é realidade atual deles. Né? E uma coisa assim que eu acho interessante agora na fala de vocês, quando fala de Baquita, né? Baquita ela não sofreu somente um, né? Ela além de ser o abuso e ainda a exploração sexual, exploração de trabalho. E hoje uma criança me perguntou, tia, o que é exploração de trabalho? Eu disse assim, ó, esse daí a gente vai falar depois, porque senão vai misturar na sua cabeça e não vai dar para entender. Porque exploração sexual é uma coisa, exploração de trabalho é outra. Então, com fé em Deus, vocês me deram uma boa ideia para na próxima semana continuar com esse tema.
0: Em junho, a gente também tem um combate da exploração infantil, de trabalho infantil.
3: O trabalho infantil está no calendário nacional também.
0: Aí a gente também trabalha em junho já com outro tema dentro da rede, né?
3: Sim.
2: A dona Evira lá do Limoeiro está na escuta do programa. Ivanice também está na escuta do programa. E assim, foi muito bom, foi muito gostoso. O que precisa hoje é pessoas que estejam disponíveis a fazer esse tipo de trabalho.
3: Sim.
2: Porque fica debaixo do tapete, lá debaixo do pano, porque como disse Jesus, debaixo a luz debaixo da mesa e sem esclarecer nem iluminar, às vezes, as pessoas inocentes, tristes, coisa tal. Eu relato que tem um caso aí de um senhor muito importante, de muita influência, que outro dia conversava lá no sítio com a gente, ele tinha a honra de dizer o tipo de jovem que já tinha levado para o motel.
0: Nossa.
2: As criança.
0: Ainda se orgulhava, né?
2: Ainda essa semana, a minha filha Carminha pegou uma notícia lá de um senhor, um pai, que estuprou a filha, porque era especial, e ele se aproveitou especial e fazer que usou. Né? Todo esse tipo de abuso, e isso precisa, como a senhora falou agora, irmã Amélia, das crianças que a senhora da semana, muita gente precisava ter isso aí.
3: Conhecimento.
2: Pessoas que, porque é como diz Jesus Cristo, o discípulo, o profeta, é para anunciar e denunciar.
3: Então, exatamente.
2: Mas e nós chegamos já assim a um tempo bom do nosso. Foi muito gostoso, foi muito satisfatório.
3: Muito obrigada.
0: Ficamos
2: muito felizes.

0: E daí, Mamela, com a presença de vocês, que não fique pela última vez, esse tipo de coisa, quando tiver alguma coisa. Não, Beatriz promete 10 vezes para arriscar vir uma. Dez vezes. Outro dia ele me prometeu, vim uma vez por mês. E até hoje tem uns 2 anos que ela falou isso. Inventou de hoje. Então, agora, na sequência do nosso programa, fica com a irmã Amélia, com o Evangelho do Dia. Ele não passa não, pode tocar para frente.
1: Tocar pra frente,
0: pode,
1: né,
0: seu Zé
1: Antônio?
0: Tocar pra frente. Pra mim, salvação.
1: Pronto, cante aí, meu filho.
0: Sumido o céu tem pra dar.
1: Eu tava tão empolgada que nem me preparei.

0: antes de começar, dona Isabel, lá do Riachão de Dantas, manda uma boa noite para nós.
1: Boa noite, dona Isabel. Talvez a senhora é ouvinte do...
0: Dona Josefa Rocha, daqui de Lagarto?
2: É, uma católica.
0: Então, bem, tá na escuta do programa, graças a Deus.
1: São muitos por aí, por estar dos bastidores, que não puderam se manifestar. Dona Evira, muito obrigado, minha querida.
0: O Senhor esteja conosco.
1: Ele está no meio de nós.
0: Proclamação do Evangelho segundo São João.
1: Glória a vós, Senhor.
0: Naquele tempo, Jesus ergueu os olhos para o céu e rezou, dizendo: Pai Santo, guarda-o em teu nome, o nome que me destes, para que ele seja um, assim como nós somos um. Quando eu estava com eles, guardava em teu nome, o nome que tu me destes. Eu guardei-o e nenhum deles se perdeu, a não ser o filho da perdição, para se cumprir a escritura. Agora eu vou para junto de ti e digo essas coisas, estando ainda no mundo, estando ainda no mundo, para que eles tenham em si a minha alegria plenamente realizada. Eu lhes dei a tua palavra. Eu lhe dei a tua palavra plenamente, mas o mundo o rejeitou. O mundo rejeitou. Então, hoje eu estou parecendo que não sabe ler. Acho que é emoção estar com vocês, viu?
2: É que são temas intensos.
0: Que o mundo... Pronto. Não te peço que os tire do mundo, mas que os guarde do maligno. Eles não são do mundo, como eu não sou do mundo. Consagra-o na verdade. A tua palavra é verdade. Como tu me enviaste ao mundo, assim também eu vos enviei ao mundo. Eu me consagro para eles, a fim de que eles também sejam consagrados na verdade. Palavra da salvação.
1: Glória a vós, Senhor.
0: Então, como o seu Zé Antônio fez a introdução, já no início, né? Já falando do tempo, da nossa conclusão, é justamente sobre esses aspectos que a liturgia dessa semana vem nos preparando, né? Da mesma forma que Jesus, ele disse para os seus discípulos, né? Ele hoje deixa essa mensagem para nós, né? Como ele disse, ele mesmo se alegra, ele diz que se consagra por causa de nós, né? E ele se alegra porque nós também damos continuidade à missão que ele deixou. Mas essa missão que ele nos deixou, ele não nos deixou de mão vazia, ele não nos deixou solto, mas ele enviou o Espírito Santo sobre nós para que possamos, através do Espírito, anunciar. É tão bonito a gente se dar conta que Jesus, se Jesus quisesse, Jesus teria deixado a gente anunciar pelas nossas vontades humanas, né? Mas Jesus sabia muito bem que nós não iríamos dar conta do recado. Nós não iríamos compreender profundamente o que seria a sua palavra. Foi por esse motivo que, assim como ele deu para Paulo e encorajou Paulo a continuar a anunciar e não temer diante dos desafios que ele estava enfrentando, porque estava anunciando a verdade. E ao anunciar que ele se declarou como judeu, aqueles saduceus e fariseus não sabiam mais o que fazer, né? Porque ele estava, de fato, dizendo a verdade. Então, quem anuncia a palavra de Deus, quem anuncia a verdade, a gente é isso que a gente faz na cabeça do outro. A gente causa confusão, porque a palavra de Deus mexe, a palavra de Deus transforma. Então, é essa a missão que o Senhor nos chama. É essa a missão que o Senhor nos confia. Assim como ele se alegrou, né, ao Pai, entregando seus discípulos, seus apóstolos, ele entrega também a nós, né, que nós possamos renovar a cada dia a nossa missão, o nosso desejo de servir ao Senhor com coragem, amor, perseverança e entusiasmo. Louvado seja nosso Senhor Jesus Cristo.
1: Para sempre seja louvado e nossa Mãe Maria Santíssima. Chegando ao finalzinho do nosso programa, queremos agradecer mais uma vez a todos vocês que estão em sintonia conosco, aos presentes aqui hoje no nosso estúdio da Rádio Juventude, e junto rezar um Ave Maria por toda a necessidade do projeto que vocês estão trabalhando. Ave Maria,
3: cheia de graça, o Senhor é convosco. Bendita sois vós entre as mulheres. Bendito é o fruto do vosso ventre, Jesus.
0: Santa Maria, Mãe de Deus, rogai por nós, pecadores, agora e na hora de nossa morte. Amém.
1: Nossa Senhora da Piedade,
0: rogai por nós.
1: Santa Teresinha,
0: rogai por nós. Rogai por nós.
1: Boa noite, um abraço a todas vocês e a todos os nossos irmãos ouvintes. Obrigado, Jaito Silva. E com você a última música do programa, Jaito.
0: Seu Zé Antônio, permita a Jaito Silva botar a música que é sobre esse tema para que as pessoas possam conhecer.
4: A do grito.
0: A do... Não conseguiu, não? Já, então.
1: É o programa.
0: É o programa, seu Zé Antônio.
1: Eu digo, é o final do programa.
0: É.
4: Para o senhor da Natália.
0: Ele já tirou.

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2: 19 horas.
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1: 7:07 em Lagarto. 19:07 na cidade de Lagarto. Está no ar o programa Esporte para Todos. O seu programa esportivo da cidade de Lagarto e do interior e de toda a região centro-sul do estado. Está ligado na Juventude FM 104.9. Comando geral é de Aloysio Andrade, o prefeitinho, modulando para Lagarto, Sergipe, Brasil e Mundo, Jailton Silva. Vamos com as manchetes de hoje.
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1: 7:08 em Lagarto. Thiago Gomes, técnico do Confiança SAF, tem o primeiro contato com a torcida do Dragão do Bairro Industrial. Domingo, na Arena Batistão, às 17:00. Não, no domingo, na Arena Batistão, às 18:00. Confiança, que precisa de mais uma vitória contra o Figueirense. Domingo, também às 16:30, no Estádio Major Lim Sobrinho. O Itabaiana, que precisa de mais uma vitória para sair da zona do rebaixamento. Lagarto Futebol Clube precisa da vitória para sonhar com a classificação no grupo A9 do Campeonato Brasileiro da 4ª Divisão. No quadro Entrevista, daqui a pouco, vamos falar com o ex-atleta Lino, lá da cidade de Itabi. Ele vai falar do projeto lá da escolinha Livro na Mão, Bola no Pé. Clube Esportivo Sergipe, o campeão do estado, joga sábado na Arena Batistão, às 17:00. É jogo de 6 pontos. É o líder Sergipe contra o vice-líder 13. E o Sergipe precisa vencer, já que o 13 tem um jogo a menos no grupo A9 da Série D. Flamengo vence. Flamengo vence e é líder do seu grupo, né? Flamengo que venceu ontem, né? Pela Copa Libertadores. Já o Palmeiras perdeu e tem um clássico no Campeonato Brasileiro contra o Flamengo, né? Vasco da Gama perde com atletas aí do sub-20 e também, né, atletas, né, misto, né, colocou aí a segunda equipe, o Vasco da Gama, e também atletas aí da categoria sub-20. O Vasco da Gama perde mais uma na Copa Sul-Americana. Já o Botafogo dá uma goleada de 3-0. Já o Santos, sem Neymar, empata em 2-2. Já o Grêmio, na Arena do Grêmio, vence. Já também aqui pela Copa do Nordeste, pela semifinal, o Vitória vence o ABC de 6-2, deu uma goleada. E o Fortaleza perdeu para o Sport Recife pelo placar de 2-1. 7:12.
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1: 7:13 em Lagarto. Hoje, quinta-feira, dia 21 de maio do ano 2026. Boa noite a todos, boa noite a todas que sempre está ligado ouvindo a melhor 104.9 Juventude FM. Obrigado você também que sempre acompanha pelo YouTube, Instagram, Facebook, pela Rádio Net, aí na cidade de Itabi. A audiência hoje está massacrante aí na cidade de Itabi. Daqui a pouco tem uma entrevista aí com o ex-atleta campeão em 1998, o Lino, ex-lateral direito. Vai falar sobre a escolinha. Também aqui em Lagarto, sempre de radinho ligado, é o ex-vereador Miro Júnior do BNH e Zé Domingo, João Domingo, aí ligado no programa. Ligue, participe, mande sua mensagem de texto. Mande aqui o seu áudio para os números 99978-2763 ou 99926-5365 e participe. 7:14 em Lagarto. Temos ouvinte, ô Lino. Então daqui a pouco já vamos trazer aí a participação do Lino em nome da Escolinha Mundo Mágico, com a educação infantil e fundamental, do maternal ao quinto ano. 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E Genivaldo e Rose já está ligado aqui no programa. Há poucos instantes, o Genivaldo e Rose estava ouvindo aqui o programa Lagarto Anoitece rezando. E agora, na sintonia da 104.9, continua na sintonia aqui no programa Esporte para Todos. 7:16 em Lagarto. No quadro entrevista, vamos falar com o ex-atleta campeão em 1998 pelo Atlético Clube Lagartense, o Lino, aí da cidade de Itabi, no Agreste do Sertão, onde ele tem um projeto, né, de escolinha aí na cidade de Itabi. E ele está sem atividades esportivas da escolinha por conta do próprio município, que não libera o ginásio de esporte. Lino, boa noite. Rádio Juventude FM de Lagarto, amigo.
4: Boa noite a todos os ouvintes da Juventude FM do programa Esporte para Todos. É para mim uma satisfação estar falando com todos vocês.
1: Lino, qual é a dificuldade que você está tendo aí na cidade, já que esse projeto é um projeto de muitos anos, e aí você está sem fazer as atividades com essa garotada, que também é garotos aí de outras cidades próximo à cidade de Itabi?
4: É triste, né? Lamentável, mas assim, como nós temos um projeto social há 9 anos, completa 10 anos, temos utilidade pública estadual, utilidade pública municipal, CMDCA, eu estou como presidente do CMDCA, só que infelizmente nós estamos sem utilizar o espaço público. E todos os nossos documentos, quando nós vamos pedir um espaço, é todos documentados. Nós enviamos um ofício dia 13 de fevereiro solicitando terça pela manhã e quinta à tarde. Ficou tudo certo, começamos a treinar, só que quando foi dia 19, 6 dias após esse envio do nosso ofício, ele veio com um documento, um papel, dizendo que se alguém quisesse o nosso horário, ele ia ceder, porque o nosso horário era provisório. Eu falei para ele que não existe horário provisório para um projeto social que já está há mais de 9 anos exercendo aquele papel no município. Aí o que acontece? Um mês depois, uma escola aqui veio pedir o nosso horário e ele cedeu. Aí, infelizmente, nós estamos sem treinar devido a essa falta de respeito, né?
1: É complicado, né, Lino? É complicado porque você vem fazendo esse trabalho muito importante para essa garotada, não só aí da cidade, como também da cidade círculo vizinha, né, para que esse garoto venha fazer essas atividades, sonhar, né, de ser, né, um atleta de futebol futuramente, ou outra atividade, né, ou outro trabalho que seja profissional, mas o importante é a escolinha dar toda essa estrutura, esse trabalho de atividades, e fica aí esse impasse, né, do próprio município, né, com esse trabalho, com todos que faz aí esse projeto lindo que você tem aí na cidade, Lino.
4: Nós ficamos tristes porque, assim, a prefeita é sabedora de tudo que está se passando, conversamos com ela, mas ficamos tristes porque como é que uma cidade dessa, ela bate na tecla que quer ter o selo Unicef? Como é que o município de Itabi quer ter o selo Unicef, se um dos critérios para ter o selo Unicef é todos os projetos sociais da cidade que esteja sido assistido, né, pelo município? Aqui só tem um projeto social, que é o nosso, e o município não dá apoio nenhum. Pelo contrário, só nos impede, não libera transporte para a gente viajar. Quando temos que viajar, temos que pedir ajuda aos pais. 80% das despesas somos nós que cobrimos, quando eu falo nós, eu e minha esposa. E o município, assim, quando eu falo município, é a prefeita mesmo, a gestora, que não está nem aí para um projeto social, né? E nós temos alunos daqui de cidades Canhoba, Grau Cardoso, Gararu, Nossa Senhora de Lourdes, Feira Nova. Entendeu? É esse o mal que nós fazemos. Socializar, primeiramente, nosso projeto. Ele é um projeto evangelístico, para evangelizar. Estamos evangelizando, mas não sei o que é que podemos fazer mais, né? Porque se o próprio município, que deveria abraçar essa causa, então não está fazendo isso, mas mais triste nós ficamos, porque quando tudo deixa, assim, parece, que é uma perseguição política. Perseguição política porque nós não votamos nela, entendeu? Aqui é assim, quando não se vota, quem não votou, né, na atual prefeita, vamos perseguir. Infelizmente, é isso que está acontecendo aqui, perseguição política. Agora, só que eles estão perseguindo, não é a mim. Eu deixei bem claro, quando pedi um direito de resposta na Câmara de Vereadores, eu tenho minha vida profissional realizada, minha vida financeira. O que nós queremos é que nos deixe trabalhar, fazer o nosso trabalho, que muitas crianças estão sofrendo com essa falta de respeito que eles estão tendo com o nosso projeto. Okay. Eles não estão fazendo mal para o Lino, e sim para essas crianças.
1: Verdade.
4: Estão impedindo essas crianças de ter a prática esportiva, e é um direito conquistado por eles.
1: Ok. Ô Lino, para a gente encerrar, quantos alunos aproximadamente aí faz essas atividades aí na escolinha e no seu projeto?
4: Olha, nós temos ao todo quase de 50 a 60 alunos.
1: Certo. E qual é as providências daqui para frente agora, Lino, em relação a tudo isso que está acontecendo aí na cidade?
4: Fui ao Ministério Público, conversei com o assistente do promotor, já tem quase um mês, não obtivemos resposta nenhuma. É, o que nós podemos fazer, o que nós estamos fazendo é alugando um campo, cidade vizinha, interior pagando.

0: transporte para conduzir essas crianças num ônibus decente, alugando o campo vizinho, porque, assim, não pode parar. Não Isso. pode. Não podemos parar porque, assim, essas crianças, elas precisam de ter um momento de lazer. Isso. Se eles estão impedindo essas crianças, aí eu pergunto, como é que eles falam que estão fazendo bem para essas crianças e eles estão negando um direito? Um direito de eles ir, o direito de ocupar o espaço que é nosso. Olha o que eles disseram, que eles tomaram o nosso horário porque o colégio do estado tem prioridade, o colégio do município tem prioridade e o nosso projeto é se sobrar um horário. Aí minha esposa falou para eles, que é nossa tesoureira e é o cérebro do nosso projeto, abaixo de Deus. Ela falou que o estado, ele tem prioridade se o ginásio fosse dentro da escola do estado. A mesma coisa do município, se o ginásio fosse dentro da escola do município, ele teria prioridade. Verdade. Mas como o ginásio é público, nós enviamos o ofício primeiro, então eles que chegaram depois têm que se encaixar no nosso horário. Mas eles disseram que não. Até os próprios vereadores também aqui do município, só um que foi a favor, os outros disseram que não. O nosso projeto tem que esperar a sobra dos horários dos outros. Eu falei, então tá bom, fazer o quê? Né? Se a prefeita pensa assim, e alguns vereadores também, né? Infelizmente.
1: Ok. Lino, eu quero agradecer aqui a sua participação. Vamos estar aqui na torcida para que tudo ocorra bem aí e você consiga aí novamente esse horário, né, para trazer novamente essa garotada aí para esse projeto aí que você tem, né? E vai dar tudo certo aí em nome de Deus. Ok, Lino? E mais uma vez, quero agradecer aqui a sua participação aqui no programa Esporte para Todos. Sempre quando tiver qualquer novidade, pode entrar em contato aqui, que a gente vai colocar aqui você no ar também, né, em outras participações. Ok, Lino?
0: Eu que agradeço o espaço a você, meu amigo, a Rádio Juventude FM, o programa Esporte para Todos, por abrir esse espaço para que a gente possa estar falando a calamidade, a falta de respeito que o município de Itabira, a gestora, está tendo com o projeto social, mas Deus está no controle e na hora certa tudo vai ser resolvido.
1: Ok.
0: Deus abençoe a todos.
1: E mais uma vez eu quero agradecer a você que você participou aqui do jogo do primeiro ano, do jogo beneficente ao Asilo Santo Antônio aqui em Lagarto. E esse ano, novamente, eu quero que você venha marcar presença. O Beto Sergipano já me confirmou, o Alex lá do Tobias Barreto também e outros amigos vai estar participando aqui. E o Lino trouxe uma cesta básica grande para o Asilo Santo Antônio no primeiro evento. Então, esse ano, né, a gente vai entrar em contato novamente, Lino, para que você venha participar, né? Agora para jogar também, viu? Para dar umas carreirinhas aí, o Lino, aqui no conjunto Laudelino Freire, no Taticão, jogo que agora tem uma nova parceria, o Botafogo do professor Hermógenes, convidado, e Asilo Santo Antônio aqui de Lagarto, viu, Lino?
0: Para mim, foi uma satisfação em participar, uma causa nobre, essa causa do pessoal do Asilo Santo Antônio, e pode contar sempre com Lino e família e a família Associação Escolhente de Futebol Bola no Pé, Livro na Mão. Eu vou, não garanto jogar, mas eu garanto ficar pelo menos paradinho no campo, viu?
1: Ok.
0: Do seu lado.
1: Ok, Lino. Tá aí a participação do ex-atleta Lino lá da cidade de Itabi, né? Com essa complicação aí no seu projeto para fazer os trabalhos aí da escolinha no ginásio. 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

0: 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Um abraço, uma boa noite aí ao ex-deputado Augusto Bezerra. Também quem está ouvindo é o Edmilson, no frigorífico Barbosa, e o Diego de Gonzaga, aí no bairro Aldemar de Carvalho. 7:29 em Lagarto. Vamos trazer a participação de Danilo Siqueira, que ele vai trazer os resultados dos jogos que aconteceu ontem pela Copa Libertadores, Copa Sul-Americana e futebol pelo Brasil e pelo mundo. Boa noite, Danilo Siqueira.
1: Boa noite para você que está ligado no programa Esporte para Todos desta quinta-feira, 21 de maio, aqui pela Rádio Juventude FM. 6 jogos deram continuidade à quinta rodada da fase de grupos da Libertadores da América. Pelo grupo B, Nacional do Uruguai e Universitário do Peru não saíram do 0-0. Pelo grupo G, a LDU do Equador bateu o Lanús da Argentina por 2-0. Pela chave F, o Cerro Porteño do Paraguai ganhou do Palmeiras por 1-0. E o Junior Barranquilla da Colômbia derrotou o Sporting Cristal do Peru por 3-2. E pelo grupo A, o Flamengo bateu a Estudiantes da Argentina por 1-0. E o Independiente Medellín da Colômbia superou o Cusco do Peru por 3-2. Hoje, 3 jogos encerram a rodada. Neste momento, pelo grupo C, estão jogando Deportivo La Guaira da Colômbia e Independiente Rivadavia da Argentina. E logo mais, às 9:30 da noite, pelo grupo D, a bola vai rolar para a Universidade Católica do Chile e Barcelona do Equador. E pela chave E, o Peñarol do Uruguai recebe o Corinthians. Noite também de Copa Sul-Americana. 6 jogos deram continuidade à quinta rodada da fase de grupos. Pelo grupo D, o Santos e o San Lorenzo da Argentina empataram em 2-2. Pela chave G, o Olímpia do Paraguai bateu o Vasco de virada por 3-1. Pelo grupo C, o Boston River do Uruguai venceu o Uringues do Chile por 3-2. Pela chave F, Grêmio derrotou o Palestino do Chile por 2-0. Pelo grupo E, o Botafogo atropelou o Independente Petroleiro da Bolívia por 3-0. E pela chave H, River Plate da Argentina e Bragantino ficaram no 1-1. Hoje, 5 jogos encerram a rodada. Neste momento, pelo grupo B, a bola está rolando para Puerto Cabello da Venezuela e Juventud de las Piedras do Uruguai, e Atlético Mineiro e Cienciano do Peru. Logo mais, às 9 da noite, a bola vai rolar para Racing da Argentina e Caracas da Venezuela. Às 9:30, pelo grupo H, tem Blooming da Bolívia e Carabobo da Venezuela. E às 11 da noite, pela chave A, a bola vai rolar também para Macará do Equador e Alianza Atlético do Peru. Danilo Siqueira para o Esporte para Todos. Uma boa noite para todo mundo e até amanhã.
0: 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Coloca o hino do Lagarto aí e coloque aí a matéria do auxiliar técnico, o Douglas Santos, que mais uma vez vai assumir o Lagarto num dos piores momentos. Agora, é um desafio, né? Para mostrar também o seu trabalho, que já foi mostrado anteriormente, que venceu a própria equipe do Guarani quando o Steve Almeida estava no comando no campeonato estadual, né? E o Steve Almeida, no campeonato sergipano, não venceu nenhum clássico. Ele perdeu para o Confiança, empatou no estádio Etelvino Mendonça e empatou também, né, na Arena Batistão contra o Sergipe, o Vermelhinho, o campeão do estado. É? O Steve Almeida, que levou até a próxima fase e perdeu aí nas penalidades para o Confiança, pelo placar de 4-2. E agora, o Steve Almeida tem mais uma oportunidade, que eu já falava aqui, que o Steve Almeida, quando perdeu a terceira rodada, já era para ter pegado a BR e tinha deixado o Lagarto no G4. Agora, quando ele perdeu contra a equipe do Sergipe, que empatou aqui no Paulo Barreto, não perdeu, empatou, ele não estava lá no banco de suplente, porque tomou o terceiro cartão amarelo, né? Mas, depois do empate, pegou a Catedral, ou a Rota, ou a Itapemirim, ou a São Geraldo, né? E aí, deixou a equipe na quinta colocação. E eu falava aqui, era melhor, né, que a diretoria já deveria ter pegado a BR, que tinha deixado no G4, né? Mas vamos ouvir aí o auxiliar técnico que vai assumir lá em Pernambuco. Eu mandei aí a matéria aí, a matéria do Douglas Santos, né? A sonora aí, né, do assessor de comunicação do Lagarto Futebol Clube. Eu vou colocar por aqui. Vamos ouvir.
2: Assumindo interinamente aí o comando do Lagarto. Já fez isso em uma outra oportunidade no Campeonato Estadual. E agora vem aí mais uma oportunidade no Campeonato Brasileiro. Lagarto precisa da vitória. Tem um jogo aí difícil pela frente sobre o Retrô. Você assumiu aí o comando. O que é que você tem a falar, Douglas, nesse momento aí especial aí pro Lagarto?
3: Bom, mais um momento especial para mim também. Feliz por mais uma oportunidade. Eu tô aqui trabalhando, acompanhando o dia a dia. Acredito que quando a direção me efetivou como auxiliar da casa foi justamente para nesses momentos eu tá suprindo uma necessidade. Grato pela oportunidade, pela confiança. A gente tem um grupo muito bom. Vem trabalhando bem, vem trabalhando forte. E a gente espera que, assim como da outra vez, quando eu assumi, que o resultado também seja o mesmo, seja positivo. Que no domingo a gente consiga essa vitória que será tão importante no decorrer da competição.
2: Você já, como um auxiliar fixo, né, aqui do clube, como você falou, nesses momentos que são necessários, você vai, assume. E não faz uma interrupção abrupta, né, do trabalho, né? Tem que dar continuidade em alguns aspectos, né?
3: Sim, até porque a gente tinha um trabalho também que foi muito bem feito aí pelo professor Steve, apesar de resultados não aparecerem, mas a gente tem uma base sólida aí, não tem que chegar e mudar tudo. Obviamente que a gente vai botar nossas ideias, porque cada treinador pensa de uma forma, mas a gente pega um grupo coeso, um grupo que já tem algumas ideias claras, que a gente só vai procurar somar, acrescentar mais alguma coisa para que a gente consiga essa vitória tão esperada.
2: Você ainda como um profissional jovem, com responsabilidade como essa, você se sente pronto, se sente preparado?
3: Pronto, pronto, preparado. Estava vivendo o dia a dia do clube. Acredito que isso me faz ficar um pouco mais preparado do que da primeira vez. Então, agora é seguir trabalhando, ter a confiança da direção, dos jogadores. O grupo me recebeu super bem. A gente espera que no domingo a gente possa colocar em prática tudo que a gente está trabalhando para conseguir essa vitória.
2: Você também é um profissional jovem, né? Inclusive, pode ser até que tenha jogadores mais velhos até do que você, né? Isso seria um empecilho, a questão do respeito, do trabalho?
3: Não, acredito que não. O grupo recebeu bem. A gente tem um grupo bom, um grupo que gosta de trabalhar, que respeita os profissionais. O profissional que estava aqui também era um profissional jovem e tinha um respeito total do grupo, assim como eu também estou tendo. É um grupo que trabalha forte, um grupo que quer conquistar coisas grandes com o Lagarto. Então, acredito que isso não vai ser empecilho nenhum.
2: Torcedor, então, pode acreditar que não vai faltar entrega. Tem aí 3 jogos pela frente, o Lagarto precisa pontuar para voltar para a zona de classificação.
3: A entrega, a dedicação não vai faltar, assim como torcedor eu também. Sou um torcedor do clube, sempre estive aqui nas arquibancadas, torcendo, vibrando. Então, espero e tenho certeza que meus atletas, a partir de domingo, vão se doar ao máximo, vão se entregar, vão deixar tudo dentro de campo para que a gente consiga as vitórias e, consequentemente, a classificação.
0: 7:39 em Lagarto. Pode deixar o hino do Lagarto aí, Jailton Silva, em nome da Escolinha Mundo Mágico, com educação infantil e fundamental, do maternal ao 5º ano. 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Pode colocar o hino do Lagarto? Tá aí a sonora do auxiliar técnico Douglas Santos. O que é que precisa para que o Lagarto vença esse jogo que não é mais de 6 pontos, de 9, agora é de 12 pontos? O que é que se precisa mudar? Porque o que já foi mudado aí, eu não sei se chegou a 360 graus. Agora, mudou 90%. 90%. Porque a equipe do Lagarto que só está jogando uma competição. E o que rodou de atletas aí, que foi improvisado, né? Atletas que não realmente ficou 100%, né? Que estava aí lesionado, que não voltou com aquela segurança, porque poucos jogos, né? Muito atletas, e aí não pode, como é que eu posso falar? Tem que rodar alguns atletas, né? Não sei se é para fazer gosto, eu não sei. Eu não posso atender agora. Eu não sei se é para fazer gosto, né? Ou seja lá o que for. Né? Agora, se o Douglas Santos, que está assumindo novamente essa equipe, né? Que é um funcionário do clube, e se a própria diretoria tivesse confiança, já deveria ter colocado no lugar do Steve Almeida, né? Para que ele assumisse contra o clássico dentro de casa, para a gente observar o trabalho que ele possa executar agora contra o Retrô, que seria contra o Sergipe, Porque tem que fazer uma mudança, mas é uma mudança para botar em campo aquele que realmente, né, quer a vitória do Lagarto Futebol Clube. Não estou aqui dizendo que os que entrou, os que não entrou,

0: tem que ter essa autonomia, né, de escolher, né, aquele que ele que acha, né, que vai dar conta do recado. Porque o que o Steve Almeida fez aí, eu acompanhando aqui hoje, em casa, as notações de equipes, de atletas que foram mudados constantemente, principalmente no setor defensivo e no meio campo, né? Quando há uma necessidade, aí tudo bem. Improvisar, tendo um jogador no banco de reserva. Então algo está errado com esse atleta. Porque você tem um lateral, você tem um atacante, tem um meio de campo. E você improvisar, tendo o cara no banco de suplente, algo está errado. Então, Lagarto, eu já vi em outras épocas, né, que você jogava, pra, também em 98, o diretor executivo Marcinho, que é, era pra eu até perguntar o Lino aqui, mas poderia esticar muito, mas o Marcinho aí, que vai dar sua pré-eleção como auxiliar técnico, que já foi técnico do Lagarto, em 98, houve algumas mudanças até a terceira rodada. Somente, né? Que caiu Gilcinho, eu, Beto Sergipano, Alex e outros atletas. Depois disso, só jogava o Campeonato Sergipano. E não tinha tanta mudança assim. Né? O técnico Zuza só mudava se fosse um caso, né, de jogador, atleta, tivesse realmente machucado ou terceiro cartão, expulsão. Mas nisso nem acontecia, porque o jogador em 98 não queria dar brecha. Hoje, o futebol sergipano, eu digo aqui o estado de Sergipe, está igual ao futebol de salão. Todo domingo há uma mudança. Aí essa mudança, o cara treina a semana toda e quando chega no jogo, ele joga 35 minutos, 40 minutos, já não volta mais. Porque o técnico tem que fazer as substituições. Que às vezes nem precisa. Como é que o atleta treina a semana toda e ele não tem um preparo físico para 90 minutos. Tem que fazer mudança constantemente. Né? Em outras épocas, anteriormente, não era assim. Hoje é. Está parecendo o futsal, que agora é quarteto. É quarteto no futsal. 2 minutos, o cara joga. Aí já faz o rodízio, tira 4, bota 4. Né? Então as coisas ficou moderna e o futebol que é bom, Vitória que é bom, nada. Né? Nada. Então vamos desejar aí ao Douglas Santos uma boa sorte aí. Quem sabe o Lagarto Futebol Clube ganha o Retrô lá dentro de casa. Índio Emplacador, está no ar. Boa noite, Índio.
1: Repórter Índio Emplacador.
2: Boa noite, Irã.
0: Boa noite, Índio.
2: Boa noite, Jair Silva. Boa noite, Irã. Boa noite, Jair Silva. Boa noite ao público ouvindo o programa Esporte para Todos na 104,9. Irã, informações do Lagarto não tem muita, né? O Lagarto fez um coletivo hoje à tarde, coletiva pronta, vai viajar amanhã à tarde para Pernambuco, onde no sábado enfrenta a equipe do Retrô aí. É jogo que de grande importância aí para a equipe do Lagarto, né? Ter uma chance aí de se classificar para a próxima fase aí do Campeonato Brasileiro da Série D. Então, essas informações no momento que eu tenho da equipe do Lagarto Futebol Clube, né? Falando aqui também aqui no futsal, né? Futsal é o
0: Índio.
2: Oi.
0: Índio, Você falando de futsal,

0: Eu falava aqui quando você anunciou que o 13 tinha perdido pelo placar de 6-0, foi isso, Hugo?
1: Isso, 6-0 contra a equipe do Confiança Itaipu.
0: Confiança Itaipu, né? Isso. Mas, eu falei aqui no programa que o 13 tinha sido eliminado e não está. Né? Você no outro dia participou ontem e o 13 está classificado para outra fase da Copa TV Sergipe. Então eu quero pedir desculpa aqui a todos aí no povoado Colônia 13, a equipe aí do vereador Eduardo, aí de João Maratá, que é o presidente dessa equipe, quando eu falava aqui que a equipe tinha tomado uma goleada e tinha sido eliminado, igual o 20 de abril e o Lagarto Futsal, e não foi eliminado. Pode prosseguir, Índio.
1: Isso, exatamente, Irã. É, a equipe... Vou passar aqui rapidão aqui o resultado de ontem, né? Ah. Dia 20, né? O Confiança trai por 5-0, venceu a equipe do Socorro City pelo placar de 5-0, né? No outro jogo de fundo, o São José venceu por 6-0 a equipe do Salmede, né? De Salmede. Então estão aí na semifinal. Vamos fazer a semifinal, Gira Chave. Aí que amanhã, ou seja, dia 21 hoje, às 19 horas, Confiança Itaipu vai enfrentar Tobias Barreto. E no jogo de fundo, Colônia 13 vai enfrentar a equipe do São José. A final vai acontecer no dia 23, às 7 horas e 30 minutos. O artilheiro aí da equipe da Copa TV Sergipe de futsal é o Bruninho, do Motocentro, que já deu adeus, com apenas 3 gols, né? 3 gols do Bruninho. Então, reforçando aqui, Irã, hoje acontece o jogo Confiança Itaipu e Tobias Barreto pela semifinal, e no jogo de fundo, Colônia 13 e a equipe do São José, né? E a final acontece no dia 23. Então tá aí o futebol da bola pesada. Lembrando, Ira Chave e amigo ouvindo do programa Esporte para Todos, que vai acontecer o motocross, né? O Fernando Jomiro já mandou aqui para mim e mandou falar rapidão aqui. No dia 23 e 24 de maio, na cidade de Itabaiana, vai acontecer aí o motocross Copa Atena, né? Terceira etapa Copa Atena, né? Com 13 mil de premiação. E os lagartenses que vão participar são Mildinho, né? Mildinho do filho Fernando João Miúdo, Rodrigo do Grau, Henrique, Paulo Viana, Adriano, são Atenas, Baby e Pica-Pau, né? E Pica-Pau são os motoqueiros que vai representar a cidade de Lagarto, né? Finalizando aqui, quinta Copa Sergipe de Futebol de Campo, na cidade de Campo do Brito, o Guarani do Brito perdeu para o Ajax pelo placar de 5-1. Em Buqui, time da Galinha 3-0 no União Estancinha, e na Mata do Peru 4-0 no Grêmio Coloniense. Esse jogo foi na cidade de Simão Dias. No jogo Sergipinho e Maravilha foi adiado, né? Foi adiado. Então, são essas informações que eu trago aí para o programa Esporte para Todos na 104,9. Lembrando, Irã Chave, que Guarani, América de Propriá, Lagarto, Atlético Gloriense, Falco e Desportivo Aracaju são as equipes que vão disputar aí o campeonato sergipano, né? O campeonato sergipano, né? E o primeiro desafio do Lagarto vai ser, né, contra a equipe do Guarani, né? Do Guarani. É o primeiro desafio da equipe do Lagarto depois da Copa do Mundo. São essas informações que eu trago aí para o programa Esporte para Todos na 104,9 Rádio Juventude FM. Vou mandar um abraço aqui para o nosso amigo, o Pica-Pau aí, né? Que tá te ouvindo aí, o Pica-Pau, tá te ouvindo. É o nosso amigo passarinho do bairro Matinha, o Bicho do Mato, tá te ouvindo. Bedeu de Hortência, o Bedeu, cunhado do Isaú Monteiro. 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Não esquecendo o Ailton da Eletro Santo e Luciano do Vrido.

0: o Padre Marquinho, viu, Irã? Tá te ouvindo aqui, mandando um abraço. Valeu, Irã. Até amanhã, se Deus quiser, e ele há de querer. Uma boa noite.
1: 7:53 em Lagarto. 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Quero mandar uma boa noite aqui para o nosso amigo também, Bedeu de Hortência. Obrigado pela sintonia. Basil na Horta, Hélio de Seu Enoque, Dona Dulce e família, obrigado pela audiência. Também seu Avelar, Marquinho Edson, Neguinho, Del, obrigado aí pela sintonia. Também o Edivaldo na Pururuca, o Adilson em Arara, Ailton da Eletro Santos, Ricardo e família. 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Também a mãe de Ricardo é torcedora do Confiança, Dona Lurdinha é torcedora do Confiança aí do bairro Industrial. Também Gileno do Espetinho, torcedor do Sergipe. Raimundinho do Espetinho, torcedor do Lagarto. Também o Tarcísio do Espetinho é torcedor do Vasco da Gama, do Lagarto. Dudé aí no Ribeirão. Dudé que sempre toma uma cervejinha ali no Badajô. 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Também quem está ouvindo o programa é o nosso amigo Dicuri. Dicuri que é torcedor do Sergipe. Aí na rua de Laranjeira também nosso amigo Tati Nilson do Valência. Obrigado pela audiência. 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Amanhã, a gente vai trazer informação dessa Copa Governo do Estado, né, que tem 6 equipes, Sergipe, Confiança e Itabaiana, claro. Sergipe, que não compareceu na eleição para a reeleição, para a reeleição do presidente Milton Dantas na Federação Sergipana de Futebol. Foi o único presidente filiado que não foi votar, o presidente do Sergipe. Os demais compareceram, né? Agora, o Itabaiana, Sergipe Confiança não participar da Copa Lotese, né? É o que eu já falei aqui. Essa competição, ela tem que ser paralela. Apesar que essa competição dá uma vaga à Série D. E aparentemente, Confiança e Itabaiana, se chegar a descer de acesso da C, ele vai para D. Então já tem acesso, né? O Sergipe também, por ser campeão do estado, já está disputando a Série D. E aí tem essa vaga aí, né, para a Série D na Copa Lotese. Olha o Rinaldo Prata, que já está por aqui, vai dar uma boa noite também aqui no programa, Rinaldo Prata. Boa noite, Rinaldo.
2: Boa noite, Irã Chaves. Boa noite, ouvintes. Boa noite, Jailton Silva, bicho do mato.
1: Daqui a pouco tem a melhor música e o melhor programa, que é o programa Saudade Musical.
2: Musical, é a melhor seresta, né?
1: É a melhor Saudade seresta.
2: Pra curtir os velhos e novos amores, né?
1: Quem tá lhe ouvindo lá na Cidade de Glória é seu Francisco, dona Loura, Rogério, a filha Jaqueline,
2: que bom,
1: Franciel, Júnior, toda a família lá na capital do Leite, mora próximo ao presídio aí Nossa Senhora de Glória, que dá acesso à cidade de Dores e também à cidade de Cumbi.
2: Beleza, então eu mando um abraço para essa família maravilhosa. É seu João, né?
1: Não, seu Francisco.
2: Seu Francisco, aliás. Seu Francisco.
1: E Jaqueline.
2: Obrigado, Jaqueline, né? Obrigado
1: a melhor corretora, viu,
2: pela audiência do programa. Vou mandar um alô para vocês na hora do programa. Valeu, Irã Chaves. Um abraço, amigão. Vamos curtir o seu programa de esporte. Muito bom.
1: Tá certo. Tá aí Ronaldo Prata, que já chegou aqui aos estúdios, ao lado do Bicho do Mato, ao Ricardo Coroinha e o Jailton Silva, que vai fazer essa sonoplástica para a melhor seresta aqui na 104.9. Quem lhe ouve também é a dona Raimunda e Carretinha aí no residencial Campo da Vila e Tião e família também num conjunto residencial Campo da Vila. Até amanhã, se Deus quiser, fique na melhor companhia com o Rinaldo Prata e a melhor seresta com o programa Saudade Musical. Tchau.
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5: Juventude FM informa a hora certa.
6: 20 horas.
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1: Boa noite, amigos ouvintes. Começa agora o programa romântico do Rádio Sergipano, aqui na Juventude FM. E o programa é Saudade Musical. Hoje a gente vai ouvir as melhores músicas do passado, que só aqui elas se fazem presente. É. São 8 horas e 11 minutos, a gente estamos começando o programa. E hoje nós temos aqui aniversariantes, né? Vamos dedicar o programa hoje a aniversariantes, né? Um deles é o Ricardo Coroinha, que faz aniversário segunda-feira, mas vamos comemorar hoje. E também tem aniversário de Renato de Vera, Renato da Mansova, que faz aniversário. Renato é hoje, né, Ricardo?
2: É hoje.
1: Hoje,
2: Renato,
1: né,
2: é hoje,
1: né,
2: Jair? Tá ouvindo a gente, viu?
1: Pois é, então a gente vai dedicar o programa a Renato.
2: Isso, com certeza. Especial hoje para Renato, da Mansova, viu?
1: É isso aí. É, Renato
2: tá,
1: é um cara
2: bom,
1: ouvinte.
2: Tá bom aí, viu? Tá legal, nosso tá legal?
1: Isso. Renato é nosso ouvinte há muito tempo. E hoje aqui tive o prazer de ter recebido a visita do meu amigo Ivan. Ivan é o secretário ali do Santuário Nossa Senhora da Piedade, da paróquia, cuida lá da igreja. E é um amigão que eu tenho lá e está aqui presente com a gente ao vivo, né? Também Beleza. Tem Bicho do Mato, né? Pois é, o programa hoje vai ser bom, viu?
2: Vamos Seu Nonô não trouxe nada. Seu Nonô. Nonô Correia, não trouxe nada.
1: Rapaz,
2: não trouxe nenhuma bala pra
1: não
2: gente.
1: Não trouxe nenhum. Rapaz, nada, Ricardo, eu vou dizer, nada, viu? Pensa numa mão de figa.
2: O homem é com a mão assim fechada, não abre pra ninguém, não. Viu?
1: Quer dizer, ficou certo. Olha, eu trouxe o café porque ele ia trazer alguma coisa.
2: Não veio nada, rapaz.
1: Não, Ricardo, a gente aqui, vai cortar o lanche dele, viu?
2: Tamo aqui aí.
1: Eita, homem suvina danado, você é doido, meu. Boa noite, meu amigo Jailton Silva.
2: Muito bem, valeu, Rinaldo Prata, a todos vocês, aquele abraço. Tamo juntos, até as

0: 10 horas aqui tocando a boa música para você aqui nessa noite de seresta, né? Nessa quinta-feira, dia 21. E com muita música boa, vai ouvir no seu rádio aí que o pessoal fica naquela expectativa. Todas as quintas-feiras chegar o dia que o cara aqui está me desconcentrando aqui, mas vamos lá, vamos embora. vamos lá, Rinaldo, vamos lá.
1: Sim, pois é, 8 horas e 13 minutos, vamos começar o programa. Mas, sim, como eu ia falando, aniversário de Renato hoje, a gente deseja, sim, Renato, beleza, eu desejo a você que Deus lhe abençoe sempre, que lhe dê saúde, lhe dê felicidade, lhe dê a paz, dê a luz para você brilhar em sua vida, porque você é um cara bom, você é um amigo bom, você é gente boa, você é um batalhador. Então, eu agradeço muito por ser seu amigo e que Deus lhe proteja sempre, que os parabéns de hoje do programa vai para você. E também para Ricardo, mão de figa. Pois é, amigão. Vamos tocar três músicas agora. Vamos ouvir Jorge Benjó cantando aquela música linda do tempo da Jovem Guarda, né? Por causa de você. Depois vamos ouvir o melhor cantor da Jovem Guarda, claro, né? Newton César vai cantar a música São Tantas Coisas. E José Augusto Sergipano vai cantar Minha Saudade. E essa música eu vou dedicar à minha querida amiga Mariese. Mariese vai ouvir José Augusto Sergipano no começo do programa.
0: Ela está ouvindo a gente, com certeza.
1: Já está ouvindo a gente, né?
0: É verdade. Vamos lá.
1: Ela participou da segunda seresta de rua.
0: Foi. Eu vi.
1: Eu tive prazer de ver Mariese lá. Eu tirei uma foto com ela.
0: Eu vi nas filmagens e ela estava lá, né?
1: É, Maria. E vai para a terceira e outra, né? Se Deus quiser. Mas um abraço, Mariese. Então vamos ouvir música no ar, Jair.

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1: 20 horas e 25 minutos. Começamos agora o programa Saudade Musical.
2: Amigo Rinaldo, a nossa amiga Gilbene está ouvindo a gente lá no tanque, viu?
1: Como é o nome?
2: Gilbene.
1: Gilbene.
2: Ela é irmã de Juri Tira Risco.
1: Ah, sim, irmã de Juri.
2: Tá no...
1: Gilbene.
2: É, Gilbene.
1: Alô, Gilbene. Receba um abraço. Nós
2: Cristóvão.
1: Que fazemos Saudade Musical.
2: E o esposo Cristóvão tá lá no tanque ouvindo a gente, viu?
1: Quem?
2: O esposo dela, o Cristóvão.
1: Cristóvão.
2: Isso.
1: Ele mora no tanque?
2: Tô morando no tanque, isso.
1: É.
2: Aqui em Lagarto.
1: Pela Rádio Net, não é isso?
2: Tá ouvindo a gente lá, com certeza, viu?
1: É, rapaz, valeu.
2: Isso,
1: eu quero botar aqui o nome deles dois. É
2: Gilbene e Cristóvão. Lá no povoado, né? Tanque, aqui em Lagarto.
1: Beleza, valeu, isso. Pessoal. Um abraço a vocês que estão curtindo nosso programa. E vamos ouvir muita música.
2: O neto dela completou mais uma primavera ontem. Vamos parabenizar ele. E também o nosso amigo Renato. E eu tenho uma música aqui pro meu amigo Renato tocar na sequência aqui, viu? Então, vamos parabenizar. Tá alto aí, tá, aqui tá tudo ok aí, viu?
1: Aqui tá baixo.
2: Aí tá beleza agora, não. Pera aí, viu?
1: Alô.
2: Agora,
1: alô, tá você que tá curtindo Saudade Musical. É. E aqui no estúdio tá meu amigo Ivan.
2: Agora tá beleza?
1: Funcionário da paróquia.
2: Tá ouvindo agora, Renato?
1: Tá bom.
2: Reinaldo.
1: Agora tá bom.
2: Tá beleza agora? Pronto.
1: Beleza. Então. Se você escolheu a música de Renato.
2: Oh. Oi.
1: Renato de Vera.
2: Pera aí, meu amigo Renato. Nosso amigo Rosinaldo ligando aqui, daqui a pouco eu atendo. Vamos lá então aqui, deixa eu ver aqui, viu? Vamos parabenizar a Renato e a todos os aniversariantes do dia de hoje.
3: Parabéns, parabéns, parabéns pra você.
2: Pronto, aí, nosso Beleza. Amigo Renato. Vamos escolher duas do caderno e a primeira vai ser essa para Renato aí.
1: E depois, bom, essa faz de conta que você está dedicando a Renato.
2: É a Renato.
1: Agora, eu quero que você escolha para mim aí uma de Renato e seus Blue Caps.
2: Para ele também.
1: O tempo da Jovem Guarda, que Renato curte muito.
2: Pronto,
1: Renato.
2: Vou
1: essa
2: procurar
1: banda,
2: agora,
1: você procura aí.
2: Rapaz, aí.
1: Procure duas músicas de Renato e Blue Caps, pronto. Que ele é bom demais, essa banda. Eu sou fã de carteirinha
2: agora,
1: dessa banda. Renato e seus Blue Caps.
2: Ó, e lembrando que amanhã, 10 da manhã, tem a sala de reboco aqui na
1: 10 da manhã,
2: FM.
1: Sala de reboco, é.
2: Eu.
1: É com o Rosinaldo, né?
2: Eu e Rosinaldo Fontes. E amanhã é a banda Coquetel com o Rinaldo, né? Rinaldo,
1: Rinaldo
2: seu xará.
1: Coquetel, meu xará.
2: É, e banda Coquetel e Marquinhos. Vai estar amanhã fazendo a festa aqui pra gente, viu?
1: Amanhã vem aqui de manhã.
2: Pode
1: eu
2: vir,
1: eu quero
2: 10
1: conhecer
2: horas.
1: Pessoalmente o meu xará, cantor.
2: Pronto, é. Rinaldo Coquetel.
1: E
2: muito
1: nós
2: bom.
1: Temos muito em comum, né?
2: Ele canta forró, canta seresta, canta tudo.
1: Beleza.
2: Rapaz. O homem é completo. Ele vai gostar. Uma pessoa simples, humilde, gente boa demais.
1: Beleza, amanhã eu venho aqui.
2: Pronto, tá convidado.
1: Então vamos vir curtir uma primeira de Renato aí, né?
2: Isso. Peraí, deixa eu procurar aqui, viu? Só um instantinho. Vamos nos alô aí, que eu vou procurar aqui.
1: É, pois é. Bom, gente, eu quero dar aqui um alô a vocês. 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

0: 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Pois é, gente. Eu quero mandar aqui um alô, que a semana passada era para ter mandado, e eu esqueci aqui do registro. Quero mandar um alô para a Luciene. Esse pessoal mora ali no Libório, ali perto da padaria Saborosos, né? Então vai um alô para a Luciene, para Lourdes, Mateus, Maria da Conceição e Nega. É, são os ouvintes aqui do Saudade Musical. Estão lá de radinho ligado, curtindo nosso programa. Então, alô pessoal, alô Luciene, alô Nega, alô Maria da Conceição, Mateus, Lourdes. Vamos ouvir Seresta, vamos ouvir a melhor música do passado para a gente curtir. Mandando um alô também, deixa eu mandar aqui um alô para meus amigos também, que sempre estão de radinho ligado, curtindo esse programa, que gera
1: Rinaldo.
0: muita música boa.
1: Alô, Rinaldo Prata.
0: Oi.
1: Rosinaldo Fontes na linha.
0: Alô, Rosinaldo Fontes.
2: Boa noite, Rinaldo Prata. Boa noite a todos os seus ouvintes, a Legião.
0: Boa noite.
2: Fiquei feliz em participar da Seresta de Rua.
0: Que bom, né, Rinaldo? Gostei de
2: Rapaz,
0: você ter
2: muito
0: ido.
2: bom. Eu conversei com o secretário, vou te marcar para o próximo mês, que esse do próximo mês é por causa das festas juninas. E ele está escolhendo umas datas, se não, se der tudo certo, vai ser duas datas no mês de julho, no início e no final do mês.
0: Bom, muito bom.
2: Mas fiquei muito grato, muita gente que eu conheço, já convidei, muita gente disse que vai na próxima. E a tendência é cada evento melhorar mais. E foi muito bom. Reinaldo e Jailton, e amanhã no Forrozão Sala de Reboco. É, vai ter aí a banda Coquetel. Já eu tenho ouvintes, como ele já tem para sexta dessa 15, vai vir uma boiadora de Itabaianinha, Adriana Rodrigues. Ela canta forró, a boia. Quando eu tive com ela em Itabaianinha, ela pegou o teclado, rapaz. Eu só lembrei do saudoso Cizinho Mariano. Mas é muito, muito, muito bom, meu. Um artista sergipano, dali daqui, próximo de nós, da cidade de Itabaianinha. E tudo vai dar tudo certo amanhã, Rinaldo. Eu quero você lá, viu, Rinaldo? Amanhã, a partir das 10, viu?
0: Vou sim, tenho certeza, vou sim.
2: Pronto,
0: Vou
2: traga
0: participar.
2: aquele tiragostozinho que você gosta, viu?
0: Olha, por favor, se for jaca, você come essa miséria em sua casa. Não
2: Ah, rapaz, eu falei o tiragosto.
1: Ô, Zinaldo.
2: Oi.
1: E o nome da jaca pega o sobrenome dele, né?
2: É.
1: Prata.
0: Não, eu não sei, nunca
2: Mas
0: vi falar
2: jaca
0: em jaca
2: prata,
0: prata.
2: justamente.
1: É a melhor que tem.
0: Deve ser
2: É a
0: jaca
2: melhor.
0: latão, deve ser jaca ferrugem o nome, não?
2: Mas é, já, você bota aí a música pra Vera, tá nos ouvindo aqui também. A
1: Beleza.
2: música que você já sabe,
0: Eu
2: do
0: só
2: Roberto
0: toco
2: Viana
0: pra
2: de
0: Vera,
2: Ouro.
0: Rosinaldo, eu só toco a música pra Vera se for Nosso Juramento. Se era pedir
2: Isso.
0: Amado Batista, aqui a gente não toca, não.
2: Não, eu vou deixar você tocar Nosso Juramento. Valeu, um abraço a
0: Abraço,
2: todos.
0: obrigado,
1: Valeu,
0: Rosinaldo.
1: cabo. Valeu.
0: Valeu. É, Rosinaldo participou, Jailton, da segunda Seresta de Rua, viu? Ele, Dona Vera, também estava presente. Muito bom, é boa animação, porque a gente toca aquelas músicas na rua, alegra as pessoas que estão em casa, né? Que às vezes não pode participar. Então a gente está fazendo essa maravilha de Seresta de Rua e sempre chegando mais gente para acompanhar. É, pois é, muito bom. Já preparou aí nosso repertório de agora?
1: Olha, nosso amigo Ed Santana tá ouvindo a gente,
0: Ed
1: né?
0: Santana. Ed
1: Há
0: Santana
1: poucos
0: tem que vir
1: instantes tava
0: aqui.
1: ouvindo ele na emissora Lagarta FM com nosso amigo Rogério Bens, foi show de bola, viu? Nosso amigo Rogério de Tino também já mandou aqui o seu áudio. Vamos ouvir aqui nosso amigo
0: É,
1: Rogério
0: Rogério
1: de
0: de Tino e
1: Tino.
0: meu amigo também, Genivaldo e Rose. Genivaldo sempre dá um alô
1: É.
0: pra gente aqui.
1: Ah, Genivaldo e
0: Meu amigo
1: Rose,
0: Genivaldo,
1: rapaz.
0: da Escolinha Mundo Mágico,
1: Com
0: né?
1: certeza, com
0: Gente boa,
1: certeza.
0: Genivaldo,
1: É,
0: meu grande
1: pessoa
0: amigo.
1: abençoada. Vamos lá, Rogério.
3: Boa noite, meus amigos aí. Jailton, Reinaldo Prata, Bicho do Mato. Uma boa noite a vocês aí, viu? Tô aqui na escuta.
0: É isso aí, Rogério.
1: Valeu, aí na rua Monsenhor Jazon, tá ouvindo a gente, viu?
0: A gente sempre se encontra aqui na Casa Ideal, o Rogério sempre,
1: é, com sempre a gente tá aqui, ele faz parte do clube.
0: Rogério, dá um abraço ao meu amigo Tino aí por mim, viu?
1: Aqui
0: gente
1: é o clube,
0: boa, meu amigo
1: clube,
0: Tino.
1: Clube Ideal aqui, Clube da Ideal.
0: É Clube da Ideal, é. Tá sempre lá, a gente sempre tá lá, né?
1: Nivaldo é o presidente e Bastião é o vice.
0: É, Bastião, Nivaldo.
1: Aí vem os conselheiros, vem os apoiadores e tudo aí.
0: E Nivaldo é uma figura, viu?
1: Rogério, rapaz, é o tesoureiro.
0: Nivaldo achou de dizer a Ricardo Coroinha que ia mandar um bolo pra cá. Isso é brincadeira. E Ricardo engoliu corda de Nivaldo.
1: Mas mandou, tá aqui.
0: O quê? Um bolo?
1: Tá aqui, tá.
0: Mandou?
1: Agora ele disse que ia trazer o refrigerante, não trouxe.
0: E você disse que ele não tinha mandado?
1: Não, mas tá aqui. Só foi pra enganar o seu Nonô.
0: Mas disse que rapaz, Nivaldo mandou mesmo, foi.
1: Ele mandou e ia trazer o refrigerante, agora não, mas não trouxe.
0: Porque Ricardo disse que... Oi, Nivaldo mandou um bolo. Aí você disse, ó, Ricardo, não trouxe nada. Eu digo, oxê, e eu trouxe o café.
1: Mas tem um bolo aqui, tem. Nosso amigo Nivaldo, viu? Abraço nosso amigo Barata. Eles também queriam mandar um bolo. Não, deixa pra próxima, porque Nivaldo já mandou dessa vez.
0: Meu amigo Simval Barata. Gente, alô, Simval, abraço, amigão. Simval Barata, gente boa.
1: Vamos parabenizar nosso amigo Renato.
0: Sim.
1: Vou tocar essa música pra ele.
0: Certo.
1: Na sequência, vem aí.
0: E vou tocar duas do caderno aqui.
1: Não, até as duas de Renato e seus burquetes, você mandou?
0: Você vai tocar as três, essas três no caso.
1: Primeira...
0: Tá certo, beleza.
1: Vamos lá,
0: Renato, então. Essas músicas dedicadas a você, meu amigo. Grande figura, grande amigo, aqui, Renato da Mansova.
1: Renato, essa é pro senhor.

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1: Pois é, 20 horas e 46 minutos, a gente fez a comemoração do nosso amigo Renato, aniversariante, e também tem hoje é o Ricardo Coroinha tá aqui, né?
2: É, também, foi no outro...
1: Né, Zé, o Ricardo Coroinha tá aqui, né?
2: Na última segunda-feira, viu? Na última segunda-feira, não foi?
1: É, na próxima... que passou, né, Ricardo?
2: Foi, segunda-feira que passou agora, dia...
1: Ah, tá certo. Então a gente está dedicando esse programa de hoje aos aniversariantes.
2: E o rapaz não trouxe nem uma balinha para a gente chupar,
1: quando,
2: né, rapaz?
1: De Helena? A sábado, já de Helena Vieira. Pronto, alô, minha querida Helena Vieira. Sábado faz aniversário, né?
2: Isso,
1: que bom, Helena. Isso. Que bom, que Deus lhe proteja, dê sua saúde, que você seja eternamente feliz. Pois é, gente, são 8 horas e 46 minutos. A gente tocou as músicas do programa do nosso amigo Renato. Renato, da banda Renato e Blue Caps, pois é. Deixa eu mandar aqui um alô, já, rapidinho aqui para meus amigos que estão sempre de rádio ligado. E eu gosto de mandar um alô para eles, porque são nossos companheiros aqui de música. Mandar um alô para minha querida prima Gina, alô Gina! É, minha querida Luzia Pires, né? Alô Mariese, Bedeu, meu amigo Bedeu. É aí, e a Ira no, lá no Loyola. Vera e Renato, Nenenzão e Angélica, Dona Terezinha, que eu tenho com Terezinha. Essa semana que conversei com ela, é minha ouvinte assídua. Meu amigo Simval Barata, Emílio na rua Jacques de Figueiredo, Rosinaldo e Dona Vera, pois é, Helena Vieira, Gildete Figueiredo, Raimunda Nobre, Mena Prata na Praia de Arembepe, em Salvador, Genivaldo, meu amigo, Genivaldo e Rose, meu amigo da Escolinha Mundo Mágico, é, Genivaldo, gente boa. Maria da Dengue, Miralda na Praça da Piedade, Carlos Amigão, Zé de Beijo e Dona Dolores, pois é, pai, Marcelino Prata, meu amigo Marcelo Prata, Avelar na Horta, Índio Emplacador, Irã Chaves, Isaú e Roseli, Paulo Vieira, Celso Vieira, meu amigo Paulo Vieira, são os amigos ouvintes, né? Joseane e Rinaldo da Riplast, Ed Santana, Luzia Matos, Salete do Santuário, meu amigo Ivan também do Santuário, Nossa Senhora da Piedade, Zé Dinô, Neuza da Rua Jacques de Figueiredo, Maria do Carmo em Aracaju, Maria do Carmo, por sinal, é irmã de Renato, né? Heraldo da Borracharia, Zé de Brigido na Horta, Everaldo da Rainha do Folclore e Menininha Machado, ex-professora Menininha Machado. Jair, vamos tocar mais músicas.
2: Rinaldo, Ed Santana pediu aqui uma música de Ângela Maria, Palhaço de Coração, tem Nosso Juramento para Vera e vamos tocar uma do livro aqui.
1: Certo.
2: Que é a música Deusa do Asfalto com Nelson Gonçalves. Não é isso?
1: Muito bem. Vamos lá, vamos tocar essas tribos aqui no programa Saudade Musical.

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1: Juventude FM informa a hora certa.
2: 20 horas e 59 minutos.
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